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2: É primavera se chegando, dia 26 vamos estar fazendo a abertura da primavera. Primavera representa e mostra um tempo de flores. Se vai ter flores é porque vai anunciar o fruto. Se vai ter fruto é porque anunciou que o que você plantou, você vai colher. Isso nos leva no aspecto de fazer uma reflexão no que eu tenho plantado. Porque a semeadura ela é livre, mas a colheita ela é obrigatória. Não tem como eu plantar manga e colher mamão. A gente só colhe o que a gente planta. Não tem como eu querer ser feliz plantando infelicidade. A primavera, ela anuncia um novo tempo. A primavera, ela anuncia um tempo de colheita, um tempo de fruto, um tempo de conquista, de realização. E eu te pergunto, o que que você vai colher? Você sabe que a abertura da primavera é, na verdade, o anúncio dos 4 meses de colheita da sua vida? Outubro, novembro, dezembro? Você sabia disso? A primavera é o tempo preparatório para outubro, novembro e dezembro. Você sabia disso? Não? Sabia? Se você não sabe, faça uma reflexão e uma análise. O que que eu estou fazendo nessa primavera? O que que eu vou colher nessa primavera? E aí você vai analisar o que você tem feito. Porque você só colhe aquilo que você planta. De Deus não se zomba. O que o homem semeia, isso também colherá. Isso é para tudo na vida, no trabalho, em casa, na família, nos negócios, em tudo. Vamos orar? Senhor nosso Deus e nosso Pai Todo-Poderoso, obrigado por um novo tempo que se anuncia, a chegada da primavera, a chegada, meu Deus, da queda da folha seca e o renascimento das flores, um novo tempo de frutos, de colheita, porque o Senhor é um Deus poderoso que em tudo nos faz mais que vencedores. Eu te agradeço, Senhor, por esse dia e abençoe esse dia e até o que ia dar errado, eu abençoo para que dê certo. No nome de Jesus. Amém. E graças a Deus, graças a Deus. Deus abençoe. Paz e luz para você.

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2: Que o Espírito de Deus abençoe você, abençoe a sua família, que dê você a força e o poder da revelação, porque a revelação ela faz toda a diferença na nossa vida. A gente depara com tantas pessoas que estão doentes, pessoas que vivem a poder de remédios, pessoas que têm sido dominadas pelo vício. Eu recebo pedidos de oração todos os dias de mães desesperadas porque o filho está nas drogas, ou a filha. E é um sofrimento muito grande. Você criar seu filho, criar sua filha, criar uma família e você vê o inimigo entrar dentro da casa e tirar a pessoa que você ama, dominá-la, dominar a pessoa pela mente. Porque se o inimigo dominar sua cabeça, ele domina o seu corpo, seus olhos, as suas mãos, seus pés. Tem pessoas que não têm força para ir para a casa de Deus. Eu quero que você tenha força para caminhar para o caminho de Deus, caminho da vida. Mas às vezes o inimigo, ele coloca diante das pessoas caminhos do mundo. E então ela tem força para caminhar, para estar com falsas pessoas, falsas amizades, pessoas que não querem ver você bem na vida. Eu conheci um casal e Deus me usou para poder ajudá-los e resgatá-los, resgatar aquele casamento, né? Porque o esposo, ele vivia nos bares com os amigos, chegava em casa bêbado, brigava com a esposa, brigava com os filhos, ele não tinha clima bom dentro da casa dele com a família. Lá fora ele sorria, contava casos, piadas, falava mal da vida dos outros. Ela dizia que ele saía de casa pela manhã, no final de semana, e só voltava à noite. Quando voltava à noite, voltava bêbado, e às vezes tinha noite que não conseguia nem tomar banho. Do jeito que ele chegava, ele ficava, deitava, não tinha assunto com ninguém. E quando às vezes chegava muito agressivo, brigava com a família. E ela ouvia muitos conselhos: separa dele, separa dele. Porque nesta hora muitas pessoas falam, né? Separa.

Mas ela tinha uma coisa com ela. Esse homem fora da bebida é uma pessoa boa, responsável, trabalhador. Mas quando ele bebe, ele se transforma. E foi quando ela ouviu a oração da madrugada, começou a orar de madrugada, iniciou uma corrente na sexta-feira. E hoje essa mulher venceu a batalha porque o marido dela hoje é um homem que serve a Deus, saiu do mundo podre, do vício. Aquele espírito maligno que estava destruindo aquela família perdeu. E aquela mulher ganhou, salvou o casamento dela. Hoje ela está firme no santuário, o esposo também, uma bênção, um homem. Serve a Deus. Hoje ele tem prazer de sentar numa mesa na casa dele para falar das coisas de Deus, para sentar na mesa, conversar com os filhos, conversar com a esposa, tomar um café, almoçarem junto, jantarem junto. Mas antes não tinha isto. Por quê? Havia um espírito de destruição dentro daquela casa. Aquela mulher, ela disse: bendita a hora que eu encontrei o santuário. Bendita a hora. E ela fez os trabalhos espirituais, como foi orientada, fez a corrente, fez um sacrifício para quebrar aquele mal, tirar a presença daquele espírito destruidor que estava destruindo. E quando aquele homem mudou de vida, ele começou a ser criticado pelos amigos, né? Entre aspas, né? Falsos amigos, criticando a fé dele. Mas ele salvou a família. Aqueles outros que ficavam ali tinha a mesma situação dele. E olha para você ver a presença de espíritos destruidores que entra numa casa, destrói o lar, destrói a família, destrói o casamento. E aquela mulher foi sábia. E a mulher sábia, ela sabe edificar a casa. A tola, ela destrói. Ela salvou. Ela lutou e salvou a família dela do império das trevas. E você? Você ia ficar aí chorando? Ah, porque meu filho, minha filha não muda. Tem coisas que você faz e tem coisas que Deus vai fazer. A mudança de mente, de pensamento. O que é para você fazer, faz. O que é para Deus fazer, você pode ter certeza que Ele vai fazer. O que você não pode é ficar de braços cruzados, lamentando, chorando, questionando. Não, isso não vai resolver, não. Vai à luta. Sexta-feira, dia da corrente. Nós estamos aí preparando o povo para a abertura da primavera. Vamos ter um encontro agora no Monte Manaim, dia 26. Abertura da primavera. Os atos proféticos, quebra de demanda, quebra de maldição, troca de raízes com a apóstola Sol, a bênção de Deus para aquela mulher que deseja, tem um sonho de se tornar mãe na fonte de Ana. Para quem não abriu ainda os sete mergulhos, a abertura dos sete mergulhos no Rio Sagrado. Então, são atos proféticos. E diante de tudo isso, vai acontecer a dança profética dos jovens, das Marias e dos valentes de Davi. E a bênção de Deus, né? A presença dos apóstolos, que vai estar lá conosco para nos abençoar, trazendo uma palavra. E Deus sempre tem infinitamente mais para dar para você. Mais saúde, alegria, paz, sabedoria, para você ter força, para você permanecer de pé, para você vencer, prosperar. Eu quero ouvir o seu testemunho. Em nome de Jesus.

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1: É uma coisa que eu faço questão no meu programa é de passar para cada pessoa o carinho, o amor, que é a maior prova que Deus está com uma pessoa, é quando ela ama o seu próximo. O amor é mais forte que um milagre. O amor é mais forte que uma cura. O amor é mais forte que uma pregação ou uma libertação espiritual. A maior prova que uma pessoa tem Deus no coração é quando ela passa amor para as pessoas. E amar só quem te ama não é vantagem nenhuma, qualquer um faz isso. Mas amar o estranho, a pessoa que procura o santuário a primeira vez e é recebida com carinho, com amor, isso é lindo. E nós temos uma equipe de pessoas que um dia chegaram a primeira vez e foram recebidas com amor, com carinho, foram curadas, receberam milagres no Monte Manaim, e agora são elas que recebem quem está chegando no santuário. E você que está chegando esta semana, daqui uns tempos será você quem irá receber os novos com um lindo sorriso no rosto e amor no coração. Sempre tem gente procurando os nossos santuários. Sempre tem gente procurando por Deus. E a maior prova da presença de Deus é o amor. O amor. O amor. Se alguém te desprezou, fez pouco de você, não fique triste. Olha aqui, ó, não fique triste não. Quem te desprezou é porque nunca te mereceu. Vem pra cá. Vem. Vem pra cá. Você tem uma nova família no santuário, cheia de amor, uma família de fé. Deus abençoe você, onde quer que você esteja.

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coração, é muita gente que acompanha a oração da madrugada. Muita gente, mas muita gente, mas muita gente. E eu tenho uma equipe que atende, eu tenho uma equipe que acompanha de plantão. E a fé, ela tem uma força secreta que é violenta demais, poderosa demais. Quando ela entra no corpo de uma pessoa, quando a fé possui o corpo de uma pessoa, a fé leva esta pessoa a conseguir o impossível na vida dela. Por isso que, se você tem fé, você pode ter certeza que você vai conseguir. Agora, se você não tem fé, pode ter certeza também que Deus não vai fazer nada por você. Porque sem fé é impossível agradar a Deus.

0: Que no Monte. Foi no monte que Abraão ofereceu seu filho Isaque como sacrifício, conforme Deus ordenara.
1: Assim diz a palavra de Deus, no livro de Gênesis, capítulo 22, versículos de 3 a 13.
0: Então se levantou Abraão pela manhã de madrugada, e albardou o seu jumento, e tomou consigo dois de seus moços, e Isaque seu filho, e cortou lenha para o holocausto, e levantou-se, e foi ao lugar que Deus lhe dissera. Ao terceiro dia levantou Abraão os seus olhos, e viu o lugar de longe, e disse Abraão a seus moços: Ficai-vos aqui com o jumento, e eu e o moço iremos até ali, e havendo adorado, tornaremos a vós. E tomou Abraão a lenha do holocausto, e pôs-la sobre Isaque seu filho, e ele tomou o fogo e o cutelo na sua mão, e foram ambos juntos. Então falou Isaque a Abraão seu pai, e disse: Meu pai. E ele disse: Eis-me aqui, meu filho. E ele disse: Eis aqui o fogo e a lenha, mas onde está o cordeiro para o holocausto? E disse Abraão: Deus proverá para si o cordeiro para o holocausto, meu filho. Assim caminharam ambos juntos. E chegaram ao lugar que Deus lhe dissera. E edificou Abraão ali um altar, e pôs em ordem a lenha, e amarrou a Isaque seu filho, e deitou-o sobre o altar, em cima da lenha. E estendeu Abraão a sua mão, e tomou o cutelo para imolar o seu filho. Mas o anjo do Senhor lhe bradou desde os céus e disse: Abraão, Abraão. E ele disse: Eis-me aqui. Então disse: Não estendas a tua mão sobre o moço, e não lhe faças nada, porquanto agora sei que temes a Deus, e não me negaste o teu filho, o teu único filho. Então levantou Abraão os seus olhos e olhou, e eis um carneiro de trás dele, travado pelos seus chifres num mato. E foi Abraão, e tomou o carneiro, e ofereceu-o em holocausto, em lugar de seu filho. 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
2: A grandeza de Deus é para aqueles que acreditam. As coisas de Deus é para quem tem fé. Os milagres de Deus é para quem sacrifica. Porque o sacrifício gera milagres. Nós vamos agora à participação de mais um companheiro, uma companheira nossa. Mais um quadro do nosso programa. Esses quadros são muito importantes. Porque eles trazem para cada pessoa que ouve a luz do conhecimento espiritual. O conhecimento nos leva à luz. O conhecimento fortalece a nossa fé. Nada nos prejudica tanto quanto a ignorância espiritual, a cegueira espiritual. O apóstolo Paulo disse: eu sei em quem tenho crido e sei que Ele é poderoso. Vamos agora a mais um quadro do nosso programa.
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3: A sabedoria edificou sua casa e lavrou suas sete colunas. Provérbios 9:1.
0: Quando Salomão, filho de Davi, assumiu o reino de Israel, ele pegou um reino falido, empobrecido pelas derrotas sofridas por inimigos que tomaram do povo de Deus suas riquezas. Diante das dificuldades e sem ver a saída, Salomão convocou todo o povo a fazer um grande sacrifício a Deus. Ao ver o sacrifício perfeito no altar, Deus viu a fé de Salomão no sacrifício oferecido no altar. E aquele sacrifício tocou no coração do Pai, que desceu do céu e disse a Salomão para lhe fazer um pedido. Salomão então pediu a Deus sabedoria e conhecimento. Mas Deus lhe deu mais. Deus deu a Salomão muito mais do que ele pediu: saúde, riqueza, longevidade e vitória sobre todos os inimigos. Bárbara Barcelos agora traz para você as sete colunas da sabedoria.
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3: O prego. Há muito tempo atrás, em uma pequena cidade, bem distante daqui, uma nova biblioteca havia sido construída. Pessoas vinham de todas as partes para admirá-la e passavam horas admirando a beleza daquela obra. Um prédio muito bonito, uma construção muito bonita. E lá em cima, no madeiramento do telhado, um pequeno prego. Um pequeno prego que ninguém enxergava. E ele ouvia as pessoas elogiando as paredes e toda a encantadora estrutura da biblioteca. Mas não ouvia um elogio sequer a ele. As pessoas nem sabiam que o prego estava lá. E o prego, por sua vez, irritado e com ciúmes, pensou: se sou tão insignificante, então posso sair daqui e ninguém sentirá minha falta. Cheio de orgulho, o prego desistiu de sua vida e de sua função, deixou de fazer pressão e foi deslizando até cair no chão. Naquela noite, choveu muito. E logo onde faltava o prego, o telhado começou a ceder, separando assim as telhas do telhado. E a água escorreu pelas paredes e pelos bonitos murais e molhou os livros e as prateleiras. O gesso começou a cair, o tapete ficou todo manchado e os livros arruinados com toda a água. Tudo isso porque um pequeno prego desistira do seu trabalho. Mas e o prego? O prego, ao segurar o madeiramento do telhado, ele era obscuro, mas era útil. E agora, enterrado na lama, não só continuará obscuro, como também se tornara um completo inútil que acabou comido pela ferrugem. Nesta parábola você pode refletir duas coisas. Cada pessoa tem a sua função no seu trabalho, e por menor que seja a função, mas ela é importante porque faz a engrenagem rodar. Então é preciso valorizar até os pequenos trabalhos. Mas quando você se autodesvaloriza, auto se considera inútil, você acaba se tornando mais inútil ainda. Porque você sai da sua função, você sai do seu lugar, da sua posição. Isso pode ser no trabalho, isso pode ser na sua família, isso pode ser na igreja, que é o corpo de Cristo, onde nem todo mundo é a cabeça, onde nem todo mundo é a mão, que é tão importante, mas é o antebraço, que sem o antebraço não existe a mão, ou é o joelho que faz a perna movimentar, ou é o dedinho do pé, mas que dá ao corpo o equilíbrio. Fora do corpo, não tem valor algum. Então pense nisso. É importante, se você é grande, dar valor ao pequeno. Mas se você é pequeno, tenha certeza de que você é muito grande. Porque você tem muito valor e muita importância na engrenagem do trabalho, na sua família, no corpo de Cristo, que é a igreja, na vida. Deus abençoe você, paz e luz.

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0: 10h55.
1: É primavera se chegando, dia 26 vamos estar fazendo a abertura da primavera. Primavera representa e mostra um tempo de flores. Se vai ter flores é porque vai anunciar o fruto. Se vai ter fruto é porque anunciou que o que você plantou, você vai colher. Isso nos leva no aspecto de fazer uma reflexão no que eu tenho plantado. Porque a semeadura ela é livre, mas a colheita ela é obrigatória. Não tem como eu plantar manga e colher mamão. A gente só colhe o que a gente planta. Não tem como eu querer ser feliz plantando infelicidade. A primavera, ela anuncia um novo tempo. A primavera, ela anuncia um tempo de colheita, um tempo de fruto, um tempo de conquista, de realização. E eu te pergunto, o que você vai colher? Você sabe que a abertura da primavera é, na verdade, o anúncio dos 4 meses de colheita da sua vida? Outubro, novembro, dezembro? Você sabia disso? A primavera é o tempo preparatório para outubro, novembro, dezembro. Você sabia disso? Não? Sabia? Se você não sabe, faça uma reflexão e uma análise. O que eu estou fazendo nessa primavera? O que eu vou colher nessa primavera? E aí você vai analisar o que você tem feito. Porque você só colhe aquilo que você planta. De Deus não se zomba. O que o homem semeia, isso também colherá. Isso é para tudo na vida, no trabalho, em casa, na família, nos negócios, em tudo. Vamos orar? Senhor nosso Deus e nosso Pai Todo-Poderoso, obrigado por um novo tempo que se anuncia, a chegada da primavera, a chegada, meu Deus, da queda da folha seca, e o renascimento das flores, um novo tempo de frutos, de colheita, porque o Senhor é um Deus poderoso, que em tudo nos faz mais que vencedores. Eu te agradeço, Senhor, por esse dia, e abençoe esse dia, e até o que ia dar errado, eu abençoo para que dê certo, no nome de Jesus. Amém, e graças a Deus, graças a Deus. Deus abençoe, paz e luz para você.

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1: Paz e luz para você, que o nosso Deus te abençoe rica e abundantemente, em nome de Jesus. Movida pelo Espírito Santo de Deus, eu tenho trazido mensagens muito profundas a respeito das mesas que nos assentamos ao longo da nossa vida. A palavra de Deus nos fala de muitas mesas, mas nem todas elas foram preparadas por Deus para nós, e nem todas elas nós devemos nos assentar. Tem mesas que alimentam o corpo, mas perturbam a alma. Tem mesas que honram coisas que para Deus não são honrosas. Tem mesas que têm o poder de matar, mas tem mesas que têm o poder de restaurar, de trazer vida. Tem mesas que têm o poder de honrar aquilo que para Deus é honroso. Agora, temos que tomar muito cuidado, porque são muitas as mesas que contaminam, que podem mudar completamente o rumo da sua vida. Quando a gente vê o profeta Daniel se recusando a se assentar à mesa da Babilônia, se recusando a comer os manjares do rei, quando você vê a determinação de Daniel em se manter na visão que Deus passou para ele de purificação, de separação do mundo, de não se misturar com a corte da Babilônia, se contaminando com os manjares oferecidos na mesa do rei. Ele não permitiu que a Babilônia entrasse dentro dele. Ele se manteve consagrado ao Senhor. Você aprende que tem mesas que são servidos banquetes de encher os olhos carnais, mas espiritualmente estão sendo servidos vários tipos de destruição. Está sendo servido a corrupção da fé, da integridade. Quando você vê a mesa de Herodes, Herodes tomou uma decisão terrível quando ele estava sentado à mesa, promovendo um banquete para si próprio. E ele pediu que Salomé, uma mulher muito bonita, filha de Herodias, apresentasse uma dança para os seus convidados e para ele. E ele ficou tão apaixonado, ficou tão assim, encantado com a sedução, com a beleza de Salomé dançando ali para ele, que ele disse para ela: pede-me o que quiseres, se você me pedir até a metade do meu reino, eu te dou. E ali à mesa do rei Herodes, Salomé foi até a sua mãe, Herodias, e perguntou: o que é que eu peço para ele nessa oportunidade que ele está me dando na mesa de pedir até a metade do reino? E movida por vingança, movida por ódio, Herodias instruiu Salomé a pedir a cabeça de João Batista numa bandeja. E assim ela fez. E com medo de não honrar a sua palavra, o rei Herodes, que até gostava de João Batista, gostava de ouvi-lo, a palavra de Deus nos relata isso, ele se obrigou a obedecer o desejo daquela mulher, que enquanto ele estava à mesa. Na oportunidade, pediu a morte. E ali naquela mesa foi servida a morte, que causou um impacto negativo eterno na vida daquelas pessoas ali. A gente tem que tomar muito cuidado em quais mesas a gente se assenta, porque cada mesa que a gente se assenta gera em nós um impacto de vida ou de morte. E o que nós, assentados à mesa, temos servido? Às vezes na mesma mesa se serve vida vindo de alguém que está gerando vida e servindo vida assentada ao redor daquela mesa. Mas na mesma mesa pode ser servido morte, traição, como no caso da mesa de nosso Senhor Jesus Cristo. Enquanto Jesus servia vida aos seus apóstolos sentados ali ao redor daquela mesa com Jesus, Judas estava à mesa quando a traição dele foi revelada. A gente vê assim muitas histórias na palavra de Deus que são muito impactantes e trazem uma lição para a nossa vida profunda, decisiva. E fatos que ocorrem ao redor da mesa. O rei Davi, quando ele era apenas o Davi, pastor de ovelhas, recebeu na casa de seu pai o profeta Samuel, que foi para ungir o novo rei de Israel. Ele estava no pasto cuidando das ovelhas. E o seu pai recebeu o profeta Samuel com todos os outros filhos ali ao redor da mesa. E aquela mesa foi uma mesa que ignorou Davi. Aquela mesa de seu pai com os filhos ao redor tinham todos menos Davi, que o pai não considerava. O profeta Samuel foi recebido ali e olhou para todos os filhos, pensou ser um, ser outro, e Deus disse ao profeta Samuel: Samuel, Deus não vê como o homem vê. O homem vê a aparência, mas Deus vê o coração. E foi quando, depois do último filho de Jessé, o profeta Samuel foi até Davi, que estava lá no pasto, cuidando das ovelhas, e o ungiu como o novo rei de Israel. E a este Davi, que não foi convidado para participar da mesa do pai, para receber o profeta Samuel na sua casa, é que Deus, no Salmo 23, prometeu a ele que prepararia uma mesa perante os inimigos, para ungir-lhe a cabeça com óleo e fazer transbordar o seu cálice, e o honrar na presença de todos os seus inimigos. Incrível, né? Davi conheceu a mesa que Deus prepara diante dos inimigos para honrar o fiel. E quando Jesus, ele se apresenta perante cada um de nós para salvar a nossa vida, para participar da nossa vida, ele nos apresenta a maior de todas as escolhas. Ele diz assim: eis que estou à porta e bato. A porta da sua vida, do seu coração. Se você abrir a porta, eu vou entrar e me assentarei à mesa para cear com você. Uau! Que profundo isso. Quando Jesus nos apresenta a maior de todas as escolhas, que é recebê-lo como Senhor da nossa vida e nos entregar a Ele numa comunhão ao redor da mesa. Quando nós decidimos abrir a porta e permitir que Ele entre na nossa vida, no nosso coração, na nossa casa, e se assente conosco para cear. Essa comunhão, esse relacionamento íntimo e profundo ao redor da mesa nos traz uma força, uma salvação que nada, nada, nada, nada se compara. É importante a gente pensar que toda mesa que a gente se assenta, ela oferece alguma coisa. Mas toda mesa também exige de nós alguma coisa. Exige algo de todos que se assentam nesta mesa. Jesus, ele se apresenta diante de cada um de nós para nos salvar e diz: se você abrir a porta do seu coração e receber na sua vida, eu vou entrar e vou te servir a salvação, assentado com você à mesa. Eu vou cear com você. Mas primeiro nós temos que decidir abrir a nossa vida e deixar Jesus entrar e fazer uma grande obra em nós. Então, eu tenho me debruçado na palavra de Deus, guiada pelo Espírito Santo, em estudos muito profundos e reveladores sobre as decisões mais importantes da vida que nós tomamos sempre ao redor de uma mesa. E nós temos que ter sabedoria de Deus para saber quais mesas a gente deve se assentar, quais mesas a gente deve se levantar e quais pessoas nós devemos permitir que tenham lugar à mesa da nossa vida, à mesa da nossa casa. Só Jesus recebe ao redor da mesa dele todas as pessoas. Vinde a mim todos vós que estáis cansados, oprimidos, sobrecarregados, que eu vos aliviarei. Só Jesus pode dizer: vinde a mim todos, porque ele é a vida, ele é a cura, ele é a libertação, ele é todo o poder. Só ele é o Senhor. E não há outro. Eu e você temos que ter uma seletividade, sim, de quais mesas vamos aceitar nos assentar e quais pessoas vamos permitir que se assentem ao redor da nossa mesa. Para encerrar essa reflexão, a palavra de Deus diz no Salmo 1 que feliz é o homem que não se assenta à mesa dos zombadores, que se recusa a sentar à roda dos escarnecedores. Antes, o seu prazer está na lei do Senhor e nela medita de dia e de noite. Observe que o salmista, no Salmo 1, diz assim: feliz é aquele que se recusa a sentar numa mesa de zombaria, que se recusa a sentar numa mesa de escarnecedores, pessoas que se empenham em destruir outras. Eu ensino para os meus filhos desde pequeno, Davi, Manu, Danielzinho, que nem entende ainda o que eu estou falando, mas eu já estou ali plantando nele, ao redor da mesa da minha casa, esses valores que eu aprendo com Deus na sua palavra. Eu ensino para eles: meus filhos, se levantem da mesa quando o respeito não estiver mais sendo servido. Não participem de conversas que destroem, que roubam, que matam. Ao sentarem ao redor de uma mesa, sejam os primeiros a dar as mãos e convocar para uma oração, a agradecer, a enaltecer os feitos de alguém, a olhar nos olhos e valorizar, validar o feito carinhoso de alguém, a gentileza, a brilhar o Espírito Santo que está em vocês. Mesa é lugar de relacionamento. E a mesa mais importante da nossa vida é a mesa da Santa Ceia do Senhor, que esta é a mesa que vamos nos assentar por toda a eternidade. Não só todos os domingos enquanto estivermos aqui na terra, quando vamos ao santuário todos os domingos para assentar a mesa do Cordeiro para cear, mas quando Deus chamar o nosso nome e a gente partir desta terra para a eternidade na glória com Jesus, para sempre o nosso lugar estará a mesa do Senhor, para com Ele cultivar um relacionamento eterno. Pense nisso. O meu novo livro, O Poder da Mesa, traz revelações poderosíssimas e despertamento para escolhas sábias em Deus, de quais mesas você deve participar e de quais você deve corajosamente se levantar e se recusar a estar. Antes de tudo, o seu prazer deve estar na direção de Deus.

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2: Eu represento uma obra grandiosa. Eu represento um poder grandioso. Eu trago nas minhas mãos uma credencial do nome de Jesus. O poder de um Deus que pega o homem no pó e o transforma em príncipe. O poder de um Deus que levanta o entrevado, o paralítico. O poder de um Deus que dá vista aos cegos, que faz o surdo ouvir, que cura o desenganado, desafia a ciência e faz aquilo que a ciência não consegue fazer. Eu trago aqui uma palavra de coragem e vitória espiritual para a sua vida. Para que você possa olhar para cima e saber que alguém lá de cima me colocou no seu caminho para abrir os seus olhos para o grande amor que Ele tem por você. Nada acontece por acaso. Eu oro todas as madrugadas e comigo oram mais de 1 milhão de pessoas. Tem muitos anos isso. Em todas as partes do mundo. Eu recebo no Monte Manaim pessoas doentes, desenganadas, com filho nas drogas, com casamento destruído, desejo de suicídio, depressão, angústia. E essas pessoas que me procuram batendo na última porta. Depois de terem ido em muitas igrejas, em muitos lugares, são tocadas por Deus. Sentem algo grandioso. E esta obra da revelação do Espírito, ela traz para você uma força violenta, um poder grandioso. Deus Deus não aceita que nada e nem ninguém venha escravizar sua vida, venha dominar sua vida, venha atrapalhar sua vida, venha impedir você de ir para frente, venha impedir você de realizar seus sonhos. É impressionante. O contrário da morte não é vida. O contrário da morte é sonhos. Porque quem parou de sonhar já morreu há muito tempo. E quando você parou de sonhar, dentro de você enfraqueceu a sua vontade de viver. A falta de sonhos, ela vai definhando por dentro as pessoas, e elas vão perdendo o ânimo para a vida. Só que a sua vida está apenas começando. Por isso que eu estou aqui. Deus me colocou no seu caminho em resposta à sua oração, para trazer para você a obra da revelação do Espírito Santo. Por isso, creia.

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3: Um homem com uma força sobrenatural. No Monte Manaim, todos viram ele orar no altar do castiçal e a chuva de milagres descer. Muita gente foi curada na hora com a chuva sobrenatural. Ele sempre foi chamado de o homem dos milagres.

0: Ele viaja pelo Brasil recolhendo cadeira de rodas, muletas e aparelhos de pessoas curadas através da sua oração. Impressionante o poder sobrenatural que Deus lhe concedeu. Uma certa vez, ele mandou as pessoas comprarem nas lojas da cidade um lenço branco comum, que nunca tivesse sido usado. Mandou as pessoas colocarem o lenço no local da enfermidade. E orou pedindo a Jesus que curasse as pessoas e tocasse no lenço com suas mãos ensanguentadas. Quando terminou a oração, ele mandou as pessoas olharem para o lenço e lá estava a marca do sangue, como sinal do toque das mãos ensanguentadas de Jesus. No Monte Manaim, onde esse homem ora, os anjos aparecem de forma sobrenatural. As pessoas veem a olhos nus os anjos de Deus que moram ali, na montanha sagrada de Manaim. Lá também foi fotografada uma porta misteriosa, junto ao rio sagrado, num lugar onde não há construção. Que mistério há nesse homem? Como explicar a oração que ele fez pelo rádio, mandando os espíritos que se escondem dentro das casas se manifestarem nas garrafas d'água? E sem tocar em nenhuma garrafa, apenas orando pelo rádio, muitas garrafas estouraram. Outras entortaram como se tivessem sido levadas ao fogo. E em outras apareceram terra de cemitério e bichos. Como explicar esses fenômenos sobrenaturais realizados através da simplicidade desse homem de Deus? A oração que ele faz para quem está com feitiçaria nas mãos, fazendo travar as mãos das pessoas de tal forma que elas não conseguem separar uma mão da outra. A oração de Manassés, que faz a pessoa esquecer completamente o passado de sofrimento dela. E mesmo que ela tente lembrar, ela não consegue mais. As pessoas que vão ao Monte Manaim perguntam: como pode um homem ter tanto poder assim? E às vezes que vimos ele tirar dores com a mão e ainda mostrar para as pessoas ao dizer: a dor dela está aqui na minha mão. E perguntar à pessoa: parou de doer? E a pessoa responder: sumiu a dor. Ele mostra na mão dele: a sua dor está aqui. Que mistério há nesse homem? Quem é ele para fazer isso? Por que ele é tão simples? A resposta é uma só. Estamos diante de um verdadeiro apóstolo de Cristo. O apóstolo Davi, missionário Adelino de Carvalho.
1: 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Prepare o seu coração, porque a oração que você vai receber agora foi feita no alto do Monte Manaim.

dos grandes milagres de Deus. Onde milhares de pessoas já foram curadas, tiveram visões de anjos, um lugar sagrado, onde o apóstolo sempre ora pelo povo.

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1: Esta é a prece da meia-noite. Quando os dois ponteiros do relógio apontam para os céus, milhares e milhares de católicos, espíritas, protestantes e evangélicos formam comigo a grande força espiritual, a prece da meia-noite. Pelos que choram, pelos carentes de amor e de afeto, pelos injustiçados e encarcerados, e por todos aqueles que, irmanados numa grande força do pensamento positivo, fazem comigo a poderosa oração da proteção.

volta. Diante da Arca da Aliança, da estrela reveladora dos mistérios espirituais, do castiçal sagrado e da força espiritual, da espada do Arcanjo Miguel, invoco o poder mais alto.

chagas abertas, Sagrado Coração, todo amor e bondade, o sangue de Nosso Senhor Jesus Cristo no meu corpo se derrame hoje e sempre. E eu andarei vestido e armado com as armas espirituais de Deus, para que meus inimigos, tendo pés, não me alcancem, tendo mãos, não me peguem, tendo olhos, não me enxerguem, e nem pensamentos eles possam ter para me fazer mal. Armas de fogo o meu corpo não alcançarão, facas e lanças se quebrem sem ao meu corpo chegar, cordas e correntes se arrebentem sem o meu corpo amarrar. O arcanjo Miguel derrube meus inimigos com o poder de sua espada de fogo. Jesus Cristo me proteja e me defenda com o poder de sua santa e divina graça. O Espírito Santo me cubra de luz e me guie na verdade. E Deus, com sua infinita misericórdia e grande poder, seja meu defensor contra as maldades e perseguições de meus inimigos. E eu, para sempre, saberei dizer graças a Deus.

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4: Paz e luz a todos os nossos irmãos e irmãs, todos os ouvintes desta programação, com a bênção do Pai, do Filho e do Espírito Santo. Vamos à reflexão de hoje.
5: A palavra revelada hoje para uma pessoa dentre as milhares que me ouvem é: ser fiel em qualquer circunstância. É impressionante que ser fiel quando tudo está difícil é fácil. É fácil. Porque o sufoco do mundo, o desespero, o sofrimento, a dor nos jogam para os braços de Deus. Ser fiel em meio à luta é fácil. Ser fiel em meio às dificuldades é fácil. Quando a pessoa chega no santuário, ela chega saindo do mundão de sofrimento, ela chega com o coração aberto. Ela oferta para ajudar o rádio, ela sacrifica, porque o sacrifício gera milagres. Ela está com o coração aberto até para cantar. Ela canta mais alto, sem saber a letra da música, mesmo assim ela canta. Bate palmas. Mas quando tudo melhora e ela passa a ganhar de 1.000 para 5.000, ou de 5.000 para 50.000, quando melhora a parte financeira, quando melhora a saúde, quando melhora na área sentimental, aí ela troca o dono da bênção, que é Deus, pela bênção. Ela troca o dono da bênção pela bênção. Ela fica com a bênção e dá as costas para Deus. Fica com o amor da vida dela e não tem tempo para Deus. Fica com um bom salário que ela ganha, mas deixa de ser fiel a Deus. Fica com um carro bacana que ela comprou, e esse carro leva ela para qualquer lugar, menos para a casa de Deus. Fica com a casa ou apartamento dela, com a bela televisão, com todo o conforto que Deus deu para ela, mas esquece que ela chegou sofrendo no santuário. Esquece de Deus. Dá para Deus o pior que uma pessoa pode dar para outra pessoa, que é o desprezo. Desprezo. E aí, tudo começa a dar para trás na vida dela. E aí, tudo começa a dar para trás na vida dela. Porque ela desprezou a casa do pai. Foi assim com o filho pródigo. Depois que deixou a casa do pai, ele perdeu tudo que tinha. Ele perdeu tudo que tinha. Olha aí. Olha o que está acontecendo com você. O filho pródigo só voltou a ter depois que ele retornou à casa do pai. Esta palavra é para você. Dentre as milhares que me ouvem, eu digo, alguém em algum lugar precisava ouvir esta palavra.

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0: Espada de Fogo. O primeiro a usar a espada de fogo para proteger o caminho da árvore da vida foi o próprio Deus.
1: Diz a palavra de Deus em Gênesis 3:24 que Deus, no princípio, quando o homem caiu, derrubado pelo príncipe das trevas, o próprio Deus, para guardar o caminho do homem e proteger a árvore da vida, ele colocou uma espada de fogo que se revolvia em defesa do paraíso.
0: Deus quer transformar o seu lar em um paraíso de paz, amor, compaixão e harmonia, onde as pessoas têm prazer em conviver umas com as outras.
1: Diz a palavra de Deus em Provérbios 14:30. A inveja entra na vida da pessoa e atinge a área sentimental, familiar, profissional e financeira. A inveja atinge até os ossos.
0: Não permita que a inveja dos parentes e vizinhos invejosos, o feitiço dos inimigos ocultos, o desejo de vingança dos rancorosos e de quem não gosta de você, venha entrar para dentro da sua casa e destruir sua família. Coloque na sala de sua casa uma espada de fogo. Fisicamente, ela parece uma obra de arte. Espiritualmente, ela faz uma blindagem na sua casa para o inimigo não entrar.
2: Aqui não!
0: Espada de fogo! 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Até Deus Todo-Poderoso usou para proteger o caminho da árvore da vida. 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Missionário Adelino de Carvalho.
3: Muito bom estar aqui com você. E eu estou aqui, ó, do seu lado, passando força, passando fé para você. Eu vou falar uma coisa do fundo da minha alma. Eu vou falar para você uma coisa do fundo do meu coração. Nós vivemos num mundo. É difícil hoje você encontrar uma pessoa que não teve na vida uma decepção, uma desilusão, principalmente porque deu amor. Olha só, deu amor e colheu desprezo. Isso dói, gente. Isso dói. Deu amor. Você deu amor a uma pessoa. Eu não estou falando só do amor homem e mulher, mas eu estou falando a todo tipo de amor. amor de pai, amor de mãe, que deu amor ao filho e ganhou desprezo, em troca do amor recebeu desprezo. Isso corta a alma. Corta a alma. Eu estou falando do irmão, irmão carnal, que cresceu junto com você, você deu amor e depois aquela pessoa te desprezou. Há casos até do irmão ou da irmã, depois que se casa ou vai para uma vida de sucesso, esquecer do irmão. Há casos também da decepção amorosa. Você deu amor a uma mulher e ela te deu desprezo. Você deu amor ao seu marido, a pessoa que você ama, ao seu namorado, foi sincera com ele e ele te abandonou. Isso dói. Isso dói. O desprezo dói. O desprezo sangra. Sangra o coração, machuca a alma, vai lá no fundo, faz a pessoa chorar sem querer. Chorar sem querer. Todos nós já passamos por isso. Mas Deus sempre nos surpreende de alguma forma. E eu tenho certeza que você jamais esperava que Deus me colocasse no seu caminho. Eu sei que existem pessoas que me ouvem há muito tempo, outras estão começando a me ouvir hoje, e eu sou apenas e tão somente um ser humano que quer acertar, que luta para acertar, fazer o bem, estender a mão, fortalecer as pessoas com o dom que Deus me deu de passar força para você, fé para você e fazer você novamente acreditar na vida, porque a vida é linda. As pessoas vão para o santuário e cada uma delas tem uma história de tristeza e sofrimento. E de repente, encontram no santuário uma família de fé, uma família linda, através do vínculo do Espírito Santo. Isso é maravilhoso. Isso é maravilhoso. As decepções do passado não podem apagar da sua vida a esperança do dia de amanhã. O melhor de Deus está por vir. E a história de sua vida não vai terminar, não vai, como começou. Deus me colocou aqui, ó. Aqui eu, ó. Não sou muita coisa, não. Sou apenas um companheiro, um companheiro para lutar do seu lado, Deus é que é tudo na nossa vida. Deus abençoe você. Receba meu abraço. Receba meu abraço. Receba meu abraço abençoador.

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1: Hoje eu quero falar àquela pessoa que está desanimada. Cada dia que passa, você se encontra sem forças para continuar sua vida, desanimado diante dos seus problemas, desiludido com tanta coisa que você já viveu e decepcionado com os homens, decepcionado com as pessoas. Dentre milhares de pessoas em todo o Brasil que olha para dentro de casa, e você olha para dentro da sua casa e diz para você mesmo: isso não é nada daquilo que eu esperava para minha vida. O que acontece na minha casa não é nada daquilo que eu queria que acontecesse. Minha vida parece que deu errado. As coisas na minha vida não acontecem como eu queria que acontecesse, como um dia eu sonhei que acontecesse. Todos nós na vida passamos por momentos de aflições. Não há um ser humano que nunca tenha passado por momentos difíceis, de desespero, de angústia, de tristeza. Algumas pessoas sentem vontade de morrer, pedem a Deus para levar. Deus me tira, eu não aguento mais. E isso que está acontecendo com você vai passar. Você vai vencer. A vida da gente, ela tem uma trajetória, ela tem um caminho, e muitas vezes o sofrimento vem despertar em nós para uma vida de fé violenta, uma vida de joelhos, uma vida de clamor, uma vida de mais confiança em Deus, de mais busca a Deus. E eu sei que eu estou aqui, eu sei que eu estou aqui em resposta à sua oração. A história da sua vida não vai terminar assim. A história da sua vida não vai terminar assim. Deus vai escrever uma nova história na sua vida. E eu creio que o impossível vai acontecer. O impossível está para acontecer. Porque o teu Pai, o teu Deus, é poderoso e te ama. Quando eu tive um encontro com Deus, eu estava no fundo do poço. E é no fundo do poço que nós encontramos o braço forte de Deus para nos acolher, o acolhimento de Deus. Não chores mais. Não se entregue no meio da batalha. Deus hoje está acolhendo você.

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0: espada de fogo. O primeiro a usar a espada de fogo para proteger o caminho da árvore da vida foi o próprio Deus.
1: Diz a palavra de Deus em Gênesis 3:24 que Deus, no princípio, quando o homem caiu, derrubado pelo príncipe das trevas, o próprio Deus, para guardar o caminho do homem e proteger a árvore da vida, ele colocou uma espada de fogo que se revolvia em defesa do paraíso.

0: e atinge a área sentimental, familiar, profissional e financeira. A inveja atinge até os ossos.
1: Não permita que a inveja dos parentes e vizinhos invejosos, o feitiço dos inimigos ocultos, o desejo de vingança dos rancorosos e de quem não gosta de você, venha entrar para dentro da sua casa e destruir sua família. Coloque na sala de sua casa uma espada de fogo. Fisicamente, ela parece uma obra de arte. Espiritualmente, ela faz uma blindagem na sua casa para o inimigo não entrar.
2: Aqui não!
1: Espada de fogo. 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Até Deus Todo-Poderoso usou para proteger o caminho da árvore da vida. Espada de fogo. Missionário Adelino de Carvalho.
3: É muito bom estar aqui com você. E eu estou aqui, ó, do seu lado, passando força, passando fé para você. Eu vou falar uma coisa do fundo da minha alma. Eu vou falar para você uma coisa do fundo do meu coração. Nós vivemos num mundo... É difícil hoje você encontrar uma pessoa que não teve na vida uma decepção, uma desilusão, principalmente porque deu amor. Olha só. Deu amor e colheu desprezo. Isso dói, gente. Isso dói. Deu amor. Você deu amor a uma pessoa. Eu não estou falando só do amor homem e mulher, mas eu estou falando a todo tipo de amor. Amor de pai, amor de mãe, que deu amor ao filho e ganhou desprezo, em troca do amor recebeu desprezo. Isso corta a alma. Corta a alma. Eu estou falando do irmão carnal, que cresceu junto com você, você deu amor e depois aquela pessoa te desprezou. Há casos até do irmão ou da irmã, depois que se casa ou vai para uma vida de sucesso, esquecer do irmão. Há casos também da decepção amorosa. Você deu amor a uma mulher e ela te deu desprezo. Você deu amor

ao seu marido, a pessoa que você ama, ao seu namorado, foi sincera com ele e ele te abandonou. Isso dói. Isso dói. O desprezo dói. O desprezo sangra, sangra o coração, machuca a alma, vai lá no fundo, faz a pessoa chorar sem querer, chorar sem querer. Todos nós já passamos por isso. Mas Deus sempre nos surpreende de alguma forma. E eu tenho certeza que você jamais esperava que Deus me colocasse no seu caminho. Eu sei que existem pessoas que me ouvem há muito tempo, outras estão começando a me ouvir hoje. E eu sou apenas e tão somente um ser humano que quer acertar, que luta para acertar, fazer o bem, estender a mão, fortalecer as pessoas com o dom que Deus me deu de passar força para você, fé para você e fazer você novamente acreditar na vida, porque a vida é linda. As pessoas vão para o santuário e cada uma delas tem uma história de tristeza e sofrimento. E de repente, encontram no santuário uma família de fé, uma família linda, através do vínculo do Espírito Santo. Isso é maravilhoso. Isso é maravilhoso. As decepções do passado não podem apagar da sua vida a esperança do dia de amanhã. O melhor de Deus está por vir. E a história de sua vida não vai terminar. Não vai como começou. Deus me colocou aqui, ó. Aqui eu, ó, não sou muita coisa não, sou apenas um companheiro, para lutar do seu lado. Deus é que é tudo na nossa vida. Deus abençoe você, receba meu abraço. Receba meu abraço, receba meu abraço abençoador.

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na sua vida, que você estava rodeado de inimigos, num beco sem saída. Mas aquele momento que você achava que não tinha mais jeito,

amigo, minha amiga, ouvintes desta programação. Eu vou falar uma coisa aqui e eu tenho certeza que todos vocês vão concordar comigo. Tudo na vida está ligado a como você reage diante da adversidade, diante do problema. Existem pessoas que são jogadas sobre elas sofrimentos, amarrações, vícios, doenças, e elas simplesmente reclamam, choram, gemem e não fazem nada. Tem que reagir, tem que dar a volta por cima, tem que ir à luta. Qualquer sacrifício vale a pena, desde que seja para você ser feliz, porque senão a vida passa e você não vê. Não abra mão da sua felicidade, não abra mão da sua conquista. Não aceite que ninguém venha destruir os seus sonhos, nem prejudicar sua saúde. O poder da decisão está nas suas mãos. Obrigado pelo carinho da sua audiência.

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2: Carregamos no peito um coração cheio de fé. Na nossa alma, a marca da confiança no nosso Pai que não falha. Na oração de Jesus, Ele diz: Pai nosso que estás nos céus, venha a nós o vosso reino. E esse reino é o reino da paz, é o reino do amor, é o reino da alegria, é o reino de luz, é o reino dos céus, é o reino da fé. A fé nos conduz ao triunfo, à vitória. A fé nos conduz à cura, ao milagre, à libertação, a conquistar de Deus o impossível. A força da fé é violenta, e sem fé é impossível agradar a Deus.

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0: 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Missionário Adelino de Carvalho.
3: É, meu irmão, minha irmã, eu tenho sido procurado por pessoas de todas as igrejas, de todas as denominações, de todas as religiões. Deus é um só. E o que eu observo é que o povo está sofrendo muito. O povo está sofrendo muito. Cada pessoa tem um drama, um sofrimento dentro de casa, um sofrimento na vida dela. Quando não é com ela, é com o filho. Quando não é com o filho, é com o marido, é com a esposa, é com o pai, com a mãe. É preciso buscar a Deus, sabe? A solução para a vida das pessoas é Deus. A fé é tão violenta, quando canalizada de forma certa, que ela levanta o doente, levanta o desanimado, levanta o depressivo, levanta o falido, levanta aquele que não vê perspectiva alguma na vida e conduz esta pessoa ao triunfo. Ao triunfo, à vitória. Porque a fé, ela não é outra coisa a não ser uma força interior violenta. E ela vem pelo conhecimento. O ignorante não tem fé. O ignorante no mundo espiritual, ele não sabe canalizar a fé dele. Quando ele tem, é uma fé inútil, porque é uma fé sem conhecimento espiritual. Mas Deus nos chama e nos tira do tempo da ignorância para nos dar o seu conhecimento, nos fazer conhecer a grandeza e a profundidade de suas palavras. Nós vamos agora a mais um quadro do nosso programa, trazendo para você a luz do conhecimento espiritual.
4: Paz e luz para você, que o nosso bom Deus te abençoe rica e abundantemente. Tudo o que vamos fazer na vida tem que ser muito calculado. Nós não podemos viver uma vida sem um planejamento. Uma coisa muito importante que acontece quando a gente passa a ler a Bíblia é entender que tudo tem o seu tempo determinado, e há um tempo para todo propósito. Então, quando a pessoa não tem um propósito, não tem uma direção, a vida dela não sai do lugar. Quando não se sabe o caminho, você acaba pegando qualquer direção. Se você quer ir para um determinado lugar que fica à sua direita e você pega o caminho da esquerda, você nunca vai chegar no seu progresso. Você nunca vai chegar na sua evolução, no seu crescimento. Então, quando a gente começa a observar a importância de ter a direção certa, a importância de ter a direção correta, saber os propósitos que você precisa fazer na sua vida. Para que lado que eu vou? Que direção que eu vou tomar? É justamente aí que você precisa entender que se você vai tomar uma direção, primeiro precisa ser uma direção de Deus. Se você estiver na direção de Deus, todas as suas decisões serão bem sucedidas. Deus, ele é pai, e um bom pai, por sinal, que dá vida pelos seus filhos. O prazer de Deus é te ver bem, te ver feliz, não é ver você com a vida amarrada, infeliz, sofrendo. Não. Agora, a sua vida está alinhada com os propósitos de Deus? Antes de ser fiel a qualquer outra pessoa, você tem sido fiel a Deus? Ele tem sido a sua base? Ele tem sido o primeiro na sua vida? Você tem sido fiel a Deus? Pense nisso. Porque é Ele que vai fazer que o tempo do seu propósito chegue e venha acontecer e venha dar certo para você.

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1: Hoje eu quero falar sobre respeito. Eu creio que o respeito é o principal ingrediente do amor. O grande problema

problema da decadência do nosso país nos últimos tempos e a perda de valores dentro das famílias. E nós observamos que dentro dos lares, maioria das casas, existe uma tragédia. Ou o filho está nas drogas, ou o casamento é de aparência, ou tem uma pessoa com a vida arruinada financeiramente, ou tem uma pessoa doente com uma doença mandada por trabalhos de esquerda, feitiço. Ou tem uma pessoa com problemas espirituais, desejo de suicídio. Depressão, angústia, tristeza e vazio na alma. É tão impressionante isso que eu estou falando com você, que quando a gente anda por São Paulo, Belo Horizonte, Salvador, Brasília, Rio de Janeiro, uma cidade grande, e mesmo cidades pequenas, e a gente olha no decorrer da madrugada para os prédios, a gente olha para os prédios residenciais, nós nos deparamos com muitos apartamentos acesos, porque tem muita gente que não dorme à noite. Outras não têm paz para dormir. Outras pessoas, por causa da depressão, insônia. É impressionante quando nós começamos a fazer a oração da madrugada, 3 horas da manhã, tínhamos poucas pessoas. Hoje nós temos mais de 1 milhão de pessoas que oram conosco 3 horas da manhã. Pela internet, pelo site, pelo Facebook, Missionária Adelino de Carvalho, pela TV Reino, na web. A grande verdade é que as pessoas precisam entender que, diante de um mundo tenebroso, de tanta maldade, de tanta crueldade, inveja e tanta coisa ruim, droga, espíritos trevosos, não há outra saída. Não há. Não há outra saída a não ser se agarrar em Deus.

alma. Eu aprendi a enxergar o amor. Eu aprendi a dizer que a vida só tem sentido pra quem tem o Senhor.

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1: Eu tenho tido a alegria de falar com tanta gente maravilhosa que me acompanha na programação, que reflete comigo sobre a vida. Ainda mais porque eu acho que a vida nos leva à fé. Os sofrimentos que todos nós passamos, os desafios, as humilhações, as dificuldades, nos empurram para os braços de Deus. Tem uma palavra que Jesus disse, que aquele que não vem por amor, vem pela dor. Mas vem. Eu vim para a casa de Deus pela dor, pelo sofrimento, pela doença. Eu vim pela dor e fiquei por amor. Me apaixonei pelo santuário, me apaixonei pelas coisas de Deus. E esta paixão, este amor, esta fé viva, esta fé avivada, é que me mantém de pé, animado, feliz e alegre, e mantém de pé, animado, felizes e alegres, milhares de pessoas. Somos assim, movidos pela fé, pela alegria de ter encontrado uma oportunidade na vida de ser feliz. E a felicidade está aqui dentro, ó, dentro do meu coração, dentro do seu coração. E o nosso coração está no santuário. Jesus disse: onde estiver o vosso tesouro, ali também estará o vosso coração. É lindo, né? Meu Deus do céu, é lindo!

0: Espada de Fogo. O primeiro a usar a Espada de Fogo para proteger o caminho da Árvore da Vida foi o próprio Deus.
1: Diz a palavra de Deus em Gênesis 3:24 que Deus, no princípio, quando o homem caiu, derrubado pelo príncipe das trevas, o próprio Deus, para guardar o caminho do homem e proteger a árvore da vida, ele colocou uma espada de fogo que se revolvia em defesa do paraíso.
0: Deus quer transformar o seu lar em um paraíso de paz, amor, compaixão e harmonia, onde as pessoas têm prazer em conviver umas com as outras.
1: Diz a palavra de Deus em Provérbios 14:30. A inveja entra na vida da pessoa e atinge a área sentimental, familiar, profissional e financeira. A inveja atinge até os ossos.
0: Não permita que a inveja dos parentes e vizinhos invejosos, o feitiço dos inimigos ocultos, o desejo de vingança dos rancorosos e de quem não gosta de você, venha entrar para dentro da sua casa e destruir sua família. Coloque na sala de sua casa uma espada de fogo. Fisicamente, ela parece uma obra de arte. Espiritualmente, ela faz uma blindagem na sua casa pro inimigo não entrar.
2: Aqui não!
0: Espada de fogo. Espada de fogo. Até Deus Todo-Poderoso usou para proteger o caminho da Árvore da Vida. Espada de fogo.
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4: Muito bom estar aqui com você. E eu estou aqui, ó, do seu lado, passando força, passando fé para você. Eu vou falar uma coisa do fundo da minha alma. Eu vou falar para você uma coisa do fundo do meu coração. Nós vivemos num mundo. É difícil hoje você encontrar uma pessoa que não teve na vida uma decepção, uma desilusão, principalmente porque deu amor. Olha só, deu amor e colheu desprezo. Isso dói, gente. Isso dói. Deu amor. Você deu amor a uma pessoa. Eu não estou falando só do amor homem e mulher, mas eu estou falando a todo tipo de amor. amor de pai, amor de mãe, que deu amor ao filho e ganhou desprezo, em troca do amor recebeu desprezo. Isso corta a alma. Corta a alma. Eu estou falando do irmão carnal, que cresceu junto com você, você deu amor e depois aquela pessoa te desprezou. Há casos até do irmão ou da irmã, depois que se casa ou vai para uma vida de sucesso, esquecer do irmão. Há casos também da decepção amorosa. Você deu amor a uma mulher e ela te deu desprezo. Você deu amor ao seu marido, a pessoa que você ama, ao seu namorado, foi sincera com ele e ele te abandonou. Isso dói. Isso dói. O desprezo dói. O desprezo sangra. Sangra o coração. Machuca a alma. Vai lá no fundo. Faz a pessoa chorar sem querer. Chorar sem querer. Todos nós já passamos por isso. Mas Deus sempre nos surpreende de alguma forma. E eu tenho certeza que você jamais esperava que Deus me colocasse no seu caminho. Eu sei que existem pessoas que me ouvem há muito tempo, outras estão começando a me ouvir hoje. E eu sou apenas e tão somente um ser humano que quer acertar, que luta para acertar, fazer o bem, estender a mão, fortalecer as pessoas com o dom que Deus me deu de passar força para você, fé para você e fazer você novamente acreditar na vida, porque a vida é linda. As pessoas vão para o santuário e cada uma delas tem uma história de tristeza e sofrimento, e de repente encontram no santuário uma família de fé, uma família linda, através do vínculo do Espírito Santo. Isso é maravilhoso, isso é maravilhoso. As decepções do passado não podem apagar da sua vida a esperança do dia de amanhã. O melhor de Deus está por vir. E a história de sua vida não vai terminar, não vai, como começou. Deus me colocou aqui, ó. Aqui eu, ó. Não sou muita coisa, não. Sou apenas um companheiro. Um companheiro para lutar do seu lado. Deus é que é tudo na nossa vida. Deus abençoe você. Receba meu abraço. Receba meu abraço. Receba meu abraço abençoador.

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1: Paz e luz a todos os nossos irmãos e irmãs, todos os ouvintes desta programação, com a bênção do Pai, do Filho e do Espírito Santo. Vamos à reflexão de hoje.
2: A palavra revelada hoje para uma pessoa dentre as milhares que me ouvem é: ser fiel em qualquer circunstância. É impressionante que ser fiel quando tudo está difícil é fácil. É fácil. Porque o sufoco do mundo, o desespero, o sofrimento, a dor, nos jogam para os braços de Deus. Ser fiel em meio à luta é fácil. Ser fiel em meio às dificuldades é fácil. Quando a pessoa chega no santuário, ela chega saindo do mundão de sofrimento, ela chega com o coração aberto, ela oferta para ajudar o rádio, ela sacrifica, porque o sacrifício gera milagres, ela está com o coração aberto até para cantar, ela canta mais alto, sem saber a letra da música, mesmo assim ela canta, bate palmas. Mas quando tudo melhora e ela passa a ganhar de 1.000 para 5.000 ou de 5.000 para 50.000, quando melhora a parte financeira, quando melhora a saúde, quando melhora na área sentimental, aí ela troca o dono da bênção, que é Deus, pela bênção. Ela troca o dono da bênção pela bênção. Ela fica com a bênção e dá as costas para Deus. Fica com o amor da vida dela e não tem tempo para Deus. Fica com um bom salário que ela ganha, mas deixa de ser fiel a Deus. Fica com um carro bacana que ela comprou, e esse carro leva ela para qualquer lugar, menos para a casa de Deus. Fica com a casa ou apartamento dela, com a bela televisão, com todo o conforto que Deus deu para ela, mas esquece que ela chegou sofrendo no santuário. Esquece de Deus. Dá para Deus o pior que uma pessoa pode dar para outra pessoa, que é o desprezo. Desprezo. E aí, tudo começa a dar para trás na vida dela. E aí, tudo começa a dar para trás na vida dela. Porque ela desprezou a casa do pai. Foi assim com o filho pródigo. Depois que deixou a casa do pai, ele perdeu tudo que tinha. Ele perdeu tudo que tinha. Olha aí. Olha o que está acontecendo com você. O filho pródigo só voltou a ter depois que ele retornou à casa do pai. Esta palavra é para você. Dentre as milhares que me ouvem, eu digo, alguém em algum lugar precisava ouvir esta palavra.

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1: Se vestir da armadura de Deus e ficar firme. É tudo uma decisão e uma ação. Decisão e ação. Você decide o que você quer fazer e o que você vai fazer. E faz. Efésios 6:10 diz assim: finalmente, fortaleçam-se no Senhor e no seu forte poder. 11. Vistam toda a armadura de Deus. Tem que fazer tudo o que tiver que fazer. Para quê? Para poderem ficar firmes contra as ciladas do diabo.
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3: É, meu irmão, minha irmã, eu tenho sido procurado por pessoas de todas as igrejas, de todas as denominações, de todas as religiões. Deus é um só. E o que eu observo é que o povo está sofrendo muito. O povo está sofrendo muito. Cada pessoa tem um drama, um sofrimento dentro de casa, um sofrimento na vida dela. Quando não é com ela, é com o filho. Quando não é com o filho, é com o marido, é com a esposa, é com o pai, com a mãe. É preciso buscar a Deus, sabe? A solução para a vida das pessoas é Deus. A fé é tão violenta quando canalizada de forma certa.

0: que ela levanta o doente, levanta o desanimado, levanta o depressivo, levanta o falido, levanta aquele que não vê perspectiva alguma na vida e conduz esta pessoa ao triunfo. Ao triunfo, à vitória. Porque a fé, ela não é outra coisa a não ser uma força interior violenta. E ela vem pelo conhecimento. O ignorante não tem fé. O ignorante no mundo espiritual, ele não sabe canalizar a fé dele. Quando ele tem, é uma fé inútil. Porque é uma fé sem conhecimento espiritual. Mas Deus nos chama e nos tira do tempo da ignorância para nos dar o seu conhecimento, nos fazer conhecer a grandeza e a profundidade de suas palavras. Nós vamos agora a mais um quadro do nosso programa, trazendo para você a luz do conhecimento espiritual.
1: É necessário que você passe a observar mais o que está acontecendo em sua volta. E o quanto é importante você colocar Deus como prioridade na sua vida. E nunca esquecer de onde Ele tirou você. Existem pessoas que elas acabam parando no tempo e esquecendo, porque a vida melhorou, porque as coisas passou a dar certo, porque as coisas caminhou, ela acaba se esquecendo de promessas que fizeram a Deus e que deixaram a desejar. E esta palavra de hoje eu quero falar, já que eu sei que eu falo para tantas e tantas pessoas, mas eu quero falar com uma pessoa que se distanciou da direção de Deus. Preste atenção, ninguém se vê caindo. De repente você vai parando, de repente você vai ficando chateado, chateada, de repente você vai deixando para amanhã, depois para depois, e aí você já não liga mais para fazer uma coisa, não liga para fazer outra. Quando pensa que não, você já não tem mais prazer de fazer nada. Não tem mais alegria de fazer nada. E começa a pôr defeito, começa a reclamar, começa a brigar, o nervosismo começa a tomar conta, a angústia vai aumentando, e quando você desperta, as coisas passou, já foi, e você não saiu do lugar. Sabe, não esqueça de jeito nenhum que você só é feliz fazendo o que é certo, na direção certa. Eu sempre falo que a primeira coisa que uma pessoa tem que fazer é ser dizimista. Sempre falo isso. Eu sempre mostro que a primeira coisa que uma pessoa precisa aprender é ser fiel a Deus. Porque se ela é fiel a Deus, ela vai vencer qualquer situação na vida dela. Porque nos momentos difíceis, como Davi disse, Senhor, pode o meu pai, minha mãe, pode todas a minha família, meus amigos me abandonar, mas Tu não me abandone, Senhor. Nos momentos difíceis, é só Deus para te ajudar. Pense nisso. Que o Espírito de Deus complete esta palavra no teu coração. Não se distancie de Deus por causa de A, de B e de C. Porque quando você ficar distante, você se tornou uma presa fácil para o seu adversário, para o inimigo. Senhor nosso Deus e nosso Pai Todo-Poderoso, eu abençoo esse dia, Senhor. e peço que a presença do Teu Espírito seja sobre nós. E até o que há de errado, eu abençoo para que dê certo. E que tenhamos um dia vitorioso, cheio da Tua direção. No nome do Senhor Jesus eu te peço que assim seja. Amém. E graças a Deus. Deus abençoe. Paz e luz para você.

na sua vida, que você estava rodeado de inimigos, num beco sem saída. 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
1: Hoje eu quero falar sobre respeito. Eu creio que o respeito é o principal ingrediente do amor. O grande problema da decadência do nosso país nos últimos tempos e a perda de valores dentro das famílias, e nós observamos que dentro dos lares, maioria das casas, existe uma tragédia. Ou o filho está nas drogas, ou o casamento é de aparência, ou tem uma pessoa com a vida arruinada financeiramente, ou tem uma pessoa doente com uma doença mandada por trabalhos de esquerda, feitiço. Ou tem uma pessoa com problemas espirituais, desejo de suicídio. Depressão. Angústia, tristeza e vazio na alma. É tão impressionante isso que eu estou falando com você, que quando a gente anda por São Paulo, Belo Horizonte, Salvador, Brasília, Rio de Janeiro, uma cidade grande, e mesmo cidades pequenas, e a gente olha no decorrer da madrugada para os prédios, a gente olha para os prédios residenciais, nós nos deparamos com muitos apartamentos acesos. Porque tem muita gente que não dorme à noite. Outras não têm paz para dormir. Outras pessoas, por causa da depressão, insônia. É impressionante. Quando nós começamos a fazer a oração da madrugada, 3 horas da manhã, tínhamos poucas pessoas. Hoje nós temos mais de 1 milhão de pessoas que oram conosco 3 horas da manhã. Pela internet, pelo site, pelo Facebook, missionária Adelino de Carvalho, pela TV Reino, na web. A grande verdade é que as pessoas precisam entender que, diante de um mundo tenebroso, de tanta maldade, de tanta crueldade, inveja e tanta coisa ruim, droga, espíritos trevosos, não há outra saída. Não há. Não há outra saída a não ser se agarrar em Deus.

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2: Hoje eu quero falar àquela pessoa que está desanimada. Cada dia que passa, você se encontra sem forças para continuar sua vida, desanimado diante dos seus problemas, desiludido com tanta coisa que você já viveu e decepcionado com os homens, decepcionado com as pessoas. Dentre milhares de pessoas em todo o Brasil que olha para dentro de casa, e você olha para dentro da sua casa e diz para você mesmo: isso não é nada daquilo que eu esperava para a minha vida. O que acontece na minha casa não é nada daquilo que eu queria que acontecesse. Minha vida parece que deu errado. As coisas na minha vida não acontecem como eu queria que acontecesse, como um dia eu sonhei que acontecesse. Todos nós na vida passamos por momentos de aflições. Não há um ser humano que nunca tenha passado por momentos difíceis, de desespero, de angústia, de tristeza. Algumas pessoas sentem vontade de morrer, pedem a Deus para levar. Deus me tira, eu não aguento mais. E isso que está acontecendo com você vai passar. Você vai vencer. A vida da gente, ela tem uma trajetória, ela tem um caminho, e muitas vezes o sofrimento vem despertar em nós para uma vida de fé violenta, uma vida de joelhos, uma vida de clamor, uma vida de mais confiança em Deus, de mais busca a Deus. E eu sei que eu estou aqui, eu sei que eu estou aqui em resposta à sua oração. A história da sua vida não vai terminar assim. A história da sua vida não vai terminar assim. Deus vai escrever uma nova história na sua vida. E eu creio que o impossível vai acontecer. O impossível está para acontecer. Porque o teu Pai, o teu Deus, é poderoso e te ama. Quando eu tive um encontro com Deus, eu estava no fundo do poço. E é no fundo do poço que nós encontramos o braço forte de Deus para nos acolher, o acolhimento de Deus. Não chores mais. Não se entregue no meio da batalha. Deus hoje está acolhendo você.

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0: Espada de Fogo. O primeiro a usar a Espada de Fogo para proteger o caminho da Árvore da Vida foi o próprio Deus.
1: Diz a palavra de Deus em Gênesis 3:24 que Deus, no princípio, quando o homem caiu, derrubado pelo príncipe das trevas, o próprio Deus, para guardar o caminho do homem e proteger a árvore da vida, ele colocou uma espada de fogo que se revolvia em defesa do paraíso.
0: Deus quer transformar o seu lar em um paraíso de paz, amor, compaixão e harmonia, onde as pessoas têm prazer em conviver umas com as outras.
1: Diz a palavra de Deus em Provérbios 14:30. A inveja entra na vida da pessoa e atinge a área sentimental, familiar, profissional e financeira. A inveja atinge até os ossos. A inveja atinge até os ossos.

0: E na sala de sua casa, uma espada de fogo. Fisicamente, ela parece uma obra de arte. Espiritualmente, ela faz uma blindagem na sua casa para o inimigo não entrar.
1: Aqui não!
0: Espada de fogo. Espada de fogo. Até Deus Todo-Poderoso usou para proteger o caminho da árvore da vida. Espada de fogo.
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3: É muito bom estar aqui com você. E eu estou aqui, ó, do seu lado, passando força, passando fé para você. Eu vou falar uma coisa do fundo da minha alma. Eu vou falar para você uma coisa do fundo do meu coração. Nós vivemos num mundo... É difícil hoje você encontrar uma pessoa que não teve na vida uma decepção, uma desilusão, principalmente porque deu amor. Olha só. Deu amor e colheu desprezo. Isso dói, gente. Isso dói. Deu amor. Você deu amor a uma pessoa. Eu não estou falando só do amor homem e mulher, mas eu estou falando a todo tipo de amor. Amor de pai, amor de mãe, que deu amor ao filho e ganhou desprezo, em troca do amor recebeu desprezo. Isso corta a alma. Corta a alma. Eu estou falando do irmão, irmão carnal, que cresceu junto com você, você deu amor e depois aquela pessoa te desprezou. Há casos até do irmão ou da irmã, depois que se casa ou vai para uma vida de sucesso, esquecer do irmão. Há casos também da decepção amorosa. Você deu amor a uma mulher e ela te deu desprezo. Você deu amor ao seu marido, a pessoa que você ama, ao seu namorado, foi sincera com ele e ele te abandonou. Isso dói. Isso dói. O desprezo dói. O desprezo sangra. Sangra o coração. Machuca a alma. Vai lá no fundo. Faz a pessoa chorar sem querer. chorar,

Sem querer. Todos nós já passamos por isso. Mas Deus sempre nos surpreende de alguma forma. E eu tenho certeza que você jamais esperava que Deus me colocasse no seu caminho. Eu sei que existem pessoas que me ouvem há muito tempo, outras estão começando a me ouvir hoje. E eu sou apenas e tão somente um ser humano que quer acertar, que luta para acertar, fazer o bem, estender a mão, fortalecer as pessoas com o dom que Deus me deu de passar força para você, fé para você e fazer você novamente acreditar na vida. Porque a vida é linda. As pessoas vão para o santuário e cada uma delas tem uma história de tristeza e sofrimento. E de repente encontram no santuário uma família de fé, uma família linda, através do vínculo do Espírito Santo. Isso é maravilhoso, isso é maravilhoso. As decepções do passado não podem apagar da sua vida a esperança do dia de amanhã. O melhor de Deus está por vir. E a história de sua vida não vai terminar. Não vai. Como começou. Deus me colocou aqui, ó. Aqui eu, ó. Não sou muita coisa, não. Sou apenas um companheiro. Um companheiro para lutar do seu lado. Deus é que é tudo na nossa vida. Deus abençoe você. Receba meu abraço. Receba meu abraço. Receba meu abraço abençoador.

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sua vida. Que você estava rodeado de inimigos, num beco sem saída. Mas aquele momento que você achava que não tinha mais jeito, que não havia mais saída, mais solução, Deus estava ali com você. Fizeram tudo para te derrubar e não conseguiram.

Meu amigo, minha amiga, ouvintes desta programação. Eu vou falar uma coisa aqui e eu tenho certeza que todos vocês vão concordar comigo. Tudo na vida está ligado a como você reage diante da adversidade, diante do problema. Existem pessoas que são jogadas sobre elas sofrimentos, amarrações, vícios, doenças, e elas simplesmente reclamam, choram, gemem e não fazem nada. Tem que reagir, tem que dar a volta por cima, tem que ir à luta. Qualquer sacrifício vale a pena, desde que seja para você ser feliz. Porque senão, a vida passa e você não vê. Não abra mão da sua felicidade. Não abra mão da sua conquista. Não aceite que ninguém venha destruir os seus sonhos, nem prejudicar sua saúde. O poder da decisão está nas suas mãos. Obrigado pelo carinho da sua audiência.

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coração cheio de fé, na nossa alma a marca da confiança no nosso Pai que não falha. Na oração de Jesus, ele diz: Pai nosso que estás nos céus, venha a nós o vosso reino. E esse reino é o reino da paz, é o reino do amor, é o reino da alegria, é o reino de luz, é o reino dos céus, é o reino da fé. A fé nos conduz ao triunfo, à vitória. A fé nos conduz à cura, ao milagre, à libertação, a conquistar de Deus o impossível. A força da fé é violenta, e sem fé é impossível agradar a Deus.

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0: Em Isaías 53 está escrito:
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2: Nós vamos agora a mais um quadro do nosso programa, e tem sido um sucesso a participação desses companheiros, dessas companheiras, que enriquecem muito o nosso programa. Eu tenho observado que quanto mais a pessoa cresce espiritualmente, mais ela cresce em humildade, mais ela cresce em oração, mais ela cresce na fé, mais ela cresce na espiritualidade dela, na força espiritual dela. Porque o que nos impulsiona a sonhar é a força espiritual dentro de nós. O que leva você a enxergar para frente na sua vida e não para trás é a força espiritual de Deus dentro de você. Da mesma forma que o que leva você a andar para trás na vida é sua fraqueza espiritual. Esses quadros trazem o conhecimento espiritual para aqueles que querem galgar degraus na sua vida, melhorar a qualidade de vida, ter paz, ter alegria, ser feliz. Vamos à participação de mais companheiros nossos dentro do nosso programa.
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0: Quando Salomão, filho de Davi, assumiu o reino de Israel, ele pegou um reino falido, empobrecido pelas derrotas sofridas por inimigos que tomaram do povo de Deus suas riquezas. Diante das dificuldades e sem ver a saída, Salomão convocou todo o povo a fazer um grande sacrifício a Deus. Ao ver o sacrifício perfeito no altar, Deus viu a fé de Salomão no sacrifício oferecido no altar. E aquele sacrifício tocou no coração do Pai, que desceu do céu e disse a Salomão para lhe fazer um pedido. Salomão então pediu a Deus sabedoria e conhecimento. Mas Deus lhe deu mais. Deus deu a Salomão muito mais do que ele pediu: saúde, riqueza, longevidade e vitória sobre todos os inimigos. Bárbara Barcelos agora traz para você as sete colunas da sabedoria.
3: O temor do Senhor é o princípio da sabedoria. A existência. Certo dia, um escritor húngaro tentou explicar a existência de Deus. E aí ele criou um diálogo entre dois bebês, ainda na barriga da mãe. É fantástica essa analogia. Preste atenção. No ventre de uma mãe, haviam dois bebês. Um perguntou para o outro: você acredita em vida após o parto? O outro respondeu: mas é claro, tem que haver algo após o parto. Talvez nós estejamos aqui para nos preparar para o que virá mais tarde. Então o outro respondeu: ah, que isso, é bobagem. Que tipo de vida seria essa após o parto? E o segundo bebê disse: olha, eu não sei, mas haverá mais luz do que aqui dentro, com certeza. Talvez nós poderemos andar com as nossas próprias pernas, comer com nossas bocas. Talvez teremos até outros sentidos que não podemos entender agora. Então o primeiro bebê retrucou: mas isso é um absurdo. O cordão umbilical é que nos fornece nutrição e tudo mais que precisamos. O cordão umbilical é curto, então a vida após o parto é claro que é fora de cogitação. E o segundo bebê insistiu, dizendo: bom, eu acho que há mais coisas que talvez sejam diferentes do que aqui dentro. Talvez a gente não vá mais precisar desse tubo físico que é o cordão umbilical. E o primeiro bebê contestou: olha, eu acho que isso é muita bobagem. Além disso, se realmente existe vida após o parto, então por que ninguém jamais voltou aqui para dentro para contar? E o segundo bebê disse: bem, eu não sei, mas certamente nós vamos encontrar lá fora a mamãe e ela com certeza vai cuidar de nós. primeiro bebê respondeu: mamãe? Você acredita que existe uma mamãe? Isso é ridículo. Se a mamãe existe, então onde é que ela está nesse exato momento? E o segundo bebê sabiamente respondeu: ela está ao nosso redor. Estamos cercados por ela. Sinta, perceba. Nós somos dela e nela vivemos. Sem ela, esse mundo jamais poderia existir. Ainda incrédulo, o primeiro bebê respondeu: bom, eu não posso vê-la, então, para mim, ela não existe. E o segundo bebê insistiu mais uma vez, dizendo: às vezes, quando você está em silêncio, você se concentra e você consegue ouvi-la. Você pode perceber a presença dela e até a batida do coração. Se você prestar atenção, ela conversa conosco. Ela fala com você, ela fala comigo. Pare de reclamar, pare de questionar. Preste atenção que você vai conseguir ouvir. Bom, esse diálogo se seguiu na história deste escritor húngaro, certamente até o parto. Mas nessa pequena história criada, inventada da imaginação criativa de um escritor, está a existência de Deus. A gente não consegue enxergar, não consegue ver a olhos nus, mas podemos sentir que Ele está junto conosco. E sem querer usar palavras vãs de consolo, como algumas pessoas usam por aí, eu quero dizer para você o que está escrito na palavra de Deus. Quando nós nos achegamos a Deus, quando nós buscamos por Ele, quando nós damos o primeiro passo e Ele enxerga a nossa fé, mesmo que seja pequena, do tamanho de um grão de mostarda, como o próprio filho dele diz, Ele se deixa encontrar. Pense e reflita sobre isso. E que Deus abençoe a sua vida.

alma. Eu aprendi a enxergar o amor. Eu aprendi a dizer que a vida só tem sentido pra quem tem o Senhor.

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1: Paz e luz a todos os nossos irmãos e irmãs, todos os ouvintes desta programação, com a bênção do Pai, do Filho e do Espírito Santo. Vamos à reflexão de hoje.
2: A palavra revelada hoje para uma pessoa dentre as milhares que me ouvem é: ser fiel em qualquer circunstância. É impressionante que ser fiel quando tudo está difícil é fácil. É fácil. Porque o sufoco do mundo, o desespero, o sofrimento, a dor nos jogam para os braços de Deus. Ser fiel em meio à luta é fácil. Ser fiel em meio às dificuldades é fácil. Quando a pessoa chega no santuário, ela chega saindo do mundão de sofrimento, ela chega com o coração aberto, ela oferta para ajudar o rádio, ela sacrifica, porque o sacrifício gera milagres, ela está com o coração aberto até para cantar, ela canta mais alto sem saber a letra da música, mesmo assim ela canta, bate palmas. Mas quando tudo melhora e ela passa a ganhar de 1.000 para 5.000 ou de 5.000 para 50.000, quando melhora a parte financeira, quando melhora a saúde, quando melhora na área sentimental, aí ela troca o dono da bênção, que é Deus, pela bênção. Ela troca o dono da bênção pela bênção. Ela fica com a bênção e dá as costas para Deus. Fica com o amor da vida dela e não tem tempo para Deus. Fica com um bom salário que ela ganha, mas deixa de ser fiel a Deus. Fica com um carro bacana que ela comprou, e este carro leva ela para qualquer lugar, menos para a casa de Deus. Fica com a casa ou apartamento dela, com a bela televisão, com todo o conforto que Deus deu para ela, mas esquece que ela chegou sofrendo no santuário. Esquece de Deus. Dá para Deus o pior que uma pessoa pode dar para outra pessoa, que é o desprezo. Desprezo. E aí, tudo começa a dar para trás na vida dela. E aí, tudo começa a dar para trás na vida dela. Porque ela desprezou a casa do pai. Foi assim com o filho pródigo. Depois que deixou a casa do pai, ele perdeu tudo o que tinha. Ele perdeu tudo o que tinha. Olha aí. Olha o que está acontecendo com você. O filho pródigo só voltou a ter depois que ele retornou à casa do pai. Esta palavra é para você. Dentre as milhares que me ouvem, eu digo: alguém em algum lugar precisava ouvir esta palavra.

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3: Paz e luz a todos os nossos irmãos e irmãs, todos os ouvintes desta programação, com a bênção do Pai, do Filho e do Espírito Santo. Vamos à reflexão de hoje.
4: A palavra revelada hoje para uma pessoa dentre as milhares que me ouvem é: ser fiel em qualquer circunstância. É impressionante que ser fiel quando tudo está difícil é fácil. É fácil. Porque o sufoco do mundo, o desespero, o sofrimento, a dor, nos jogam para os braços de Deus. Ser fiel em meio à luta é fácil. Ser fiel em meio às dificuldades é fácil. Quando a pessoa chega no santuário, ela chega saindo do mundão de sofrimento, ela chega com o coração aberto, ela oferta para ajudar o rádio, ela sacrifica, porque o sacrifício gera milagres, ela está com o coração aberto até para cantar, ela canta mais alto, sem saber a letra da música, mesmo assim ela canta. Bate palmas. Mas quando tudo melhora e ela passa a ganhar de 1.000 para 5.000 ou de 5.000 para 50.000, quando melhora a parte financeira, quando melhora a saúde, quando melhora na área sentimental, aí ela troca o dono da bênção, que é Deus, pela bênção. Ela troca o dono da bênção pela bênção. Ela fica com a bênção e dá as costas para Deus. Fica com o amor da vida dela e não tem tempo para Deus. fica com um bom salário que ela ganha, mas deixa de ser fiel a Deus. Fica com um carro bacana que ela comprou, e esse carro leva ela para qualquer lugar, menos para a casa de Deus. Fica com a casa ou apartamento dela, com a bela televisão, com todo o conforto que Deus deu para ela, mas esquece que ela chegou sofrendo no santuário. Esquece de Deus. Dá para Deus o pior que uma pessoa pode dar para outra pessoa, que é o desprezo. Desprezo. E aí tudo começa a dar para trás na vida dela. E aí tudo começa a dar para trás na vida dela, porque ela desprezou a casa do pai. Foi assim com o filho pródigo. Depois que deixou a casa do pai, ele perdeu tudo o que tinha. Ele perdeu tudo o que tinha. Olha aí. Olha o que está acontecendo com você. O filho pródigo só voltou a ter depois que ele retornou à casa do pai. Esta palavra é para você. Dentre as milhares que me ouvem, eu digo, alguém em algum lugar precisava ouvir esta palavra.

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0: Espada de Fogo. O primeiro a usar a Espada de Fogo para proteger o caminho da Árvore da Vida foi o próprio Deus.
1: Diz a palavra de Deus em Gênesis 3:24 que Deus, no princípio, quando o homem caiu, derrubado pelo príncipe das trevas, o próprio Deus, para guardar o caminho do homem e proteger a árvore da vida, ele colocou uma espada de fogo que se revolvia em defesa do paraíso.
0: Deus quer transformar o seu lar em um paraíso de paz, amor, compaixão e harmonia, onde as pessoas têm prazer em conviver umas com as outras.
1: Diz a palavra de Deus em Provérbios 14:30. A inveja entra na vida da pessoa e atinge a área sentimental, familiar, profissional e financeira. A inveja atinge até os ossos.
0: Não permita que a inveja dos parentes e vizinhos invejosos, o feitiço dos inimigos ocultos, o desejo de vingança dos rancorosos e de quem não gosta de você, venha entrar para dentro da sua casa e destruir sua família. Coloque na sala de sua casa uma espada de fogo. Fisicamente, ela parece uma obra de arte. Espiritualmente, ela faz uma blindagem na sua casa para o inimigo não entrar.
2: Aqui não!
0: 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Até Deus Todo-Poderoso usou para proteger o caminho da Árvore da Vida. 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
4: É muito bom estar aqui com você. E eu estou aqui, ó, do seu lado, passando força, passando fé para você. Eu vou falar uma coisa do fundo da minha alma. Eu vou falar para você uma coisa do fundo do meu coração. Nós vivemos num mundo. É difícil hoje você encontrar uma pessoa que não teve na vida uma decepção, uma desilusão, principalmente porque deu amor. Olha só, deu amor e colheu desprezo. Isso dói, gente. Isso dói. Deu amor. Você deu amor a uma pessoa. Eu não estou falando só do amor homem e mulher, mas eu estou falando a todo tipo de amor. amor de pai, amor de mãe, que deu amor ao filho e ganhou desprezo, em troca do amor recebeu desprezo. Isso corta a alma. Corta a alma. Eu estou falando do irmão carnal, que cresceu junto com você, você deu amor e depois aquela pessoa te desprezou. Há casos até do irmão ou da irmã, depois que se casa ou vai para uma vida de sucesso, esquecer do irmão. Há casos também da decepção amorosa. Você deu amor a uma mulher e ela te deu desprezo. Você deu amor ao seu marido, a pessoa que você ama, ao seu namorado, foi sincera com ele e ele te abandonou. Isso dói, o desprezo dói. O desprezo sangra o coração, machuca a alma, vai lá no fundo, faz a pessoa chorar sem querer. Chorar sem querer. Todos nós já passamos por isso. Mas Deus sempre nos surpreende de alguma forma. E eu tenho certeza que você jamais esperava que Deus me colocasse no seu caminho. Eu sei que existem pessoas que me ouvem há muito tempo, outras estão começando a me ouvir hoje. E eu sou apenas e tão somente um ser humano que quer acertar, que luta para acertar, fazer o bem, estender a mão, fortalecer as pessoas com o dom que Deus me deu de passar força para você, fé para você e fazer você novamente acreditar na vida, porque a vida é linda. As pessoas vão para o santuário e cada uma delas tem uma história de tristeza e sofrimento, e de repente encontram no santuário uma família de fé, uma família linda, através do vínculo do Espírito Santo. Isso é maravilhoso, isso é maravilhoso. As decepções do passado não podem apagar da sua vida a esperança do dia de amanhã. O melhor de Deus está por vir. E a história de sua vida não vai terminar, não vai, como começou. Deus me colocou aqui, ó. Aqui eu, ó. Não sou muita coisa, não. Sou apenas um companheiro. Um companheiro para lutar do seu lado. Deus é que é tudo na nossa vida. Deus abençoe você. Receba meu abraço. Receba meu abraço. Receba meu abraço abençoador.

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1: Diz a palavra de Deus em Provérbios 14:30. A inveja entra na vida da pessoa e atinge a área sentimental, familiar, profissional e financeira. A inveja atinge até os ossos.
2: Não permita que a inveja dos parentes e vizinhos invejosos, o feitiço dos inimigos ocultos, o desejo de vingança dos rancorosos e de quem não gosta de você, venha entrar para dentro da sua casa e destruir sua família. Coloque na sala de sua casa uma espada de fogo. Fisicamente, ela parece uma obra de arte. Espiritualmente, ela faz uma blindagem na sua casa para o inimigo não entrar.
3: Aqui não!
2: Espada de fogo. Espada de fogo. Até Deus Todo-Poderoso usou para proteger o caminho da árvore da vida. Espada de fogo. 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

0: céu.
1: Paz e luz pra você, meu irmão. Paz e luz pra você, minha irmã. Pra você que está acompanhando aí a nossa programação aqui na Web Rádio Reino. Que Deus venha abençoar rica e abundantemente a sua casa e a sua família, em nome de Jesus. Lembrando a você que você pode estar enviando o seu nome e o da sua família para serem inclusos ao momento de oração. Adicione o nosso número 62, nosso WhatsApp é o 62 98583-4609. 62 98583-4609. Ou dentro do nosso aplicativo ou no nosso site, o www.radioreino.com, ou nosso aplicativo baixado aí na sua Play Store, o aplicativo Web Rádio Reino. Nele você pode deixar aí o seu pedido de oração na aba de pedido de oração ou de recados. Que Deus abençoe a sua vida. Mais uma vez aí, o nosso WhatsApp, 62 98583-4609. Paz e luz para você.

mesmo. A cara. 9h26, o meu abraço pra você aí na sintonia. Nós vamos agora ouvir uma canção com ele, com a missionária Adelino de Carvalho. E que Deus abençoe sua vida e abençoe as pessoas que você representa pela fé. Um abraço pra você, obrigada pelo carinho, muita saúde, muita paz, muita alegria pra você. Liga lá e coloca o seu nome na oração, na prece do meio-dia, falando com Diana. O telefone é o 31-3283-5796. Vou repetir, 31-3283-5796. Você fala com Diana e faz a inclusão na prece do meio-dia. Agora sim chega ele, missionário Adelino de Carvalho, cantando pra gente. É muita bênção no ar!

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9h37, 9h37. 23 saltando pras 10. O meu abraço e o meu carinho pra você nessa segunda-feira linda que o nosso Deus nos dá de presente. E ele nos dá de presente pra gente viver, comemorar e ser feliz. Gente, primavera é a estação das flores. Vamos falar um pouquinho da primavera? Primavera é uma estação linda, um clima mais ameno, né? Nem muito frio, nem muito quente. É aquele clima ameno. É gostoso demais a estação da primavera. Começa em setembro, né? E termina em dezembro. Se você não sabia, fica sabendo aí. Começa em setembro, termina em dezembro. É, por volta do dia 20, 21 de dezembro, termina a primavera. E é assim que a gente vai vivendo essa estação linda das flores e muitas vezes também dos frutos, né? Porque a primavera é a estação das flores. Das flores. Então tem flor, né? Que ao despertar, né, da árvore, ao nascer, ela enfeita, ela embeleza de uma forma tão especial, como por exemplo o ipê. Eu amo ipê. Roxo, branco, rosa, amarelo, eu amo ipê. Então acho lindo, por quê? Porque a flor no pé, ela embeleza, ela faz a criação de Deus ser notada de uma maneira muito, muito especial, né? Maravilhoso demais essa estação. E uma curiosidade, né? É, hoje, na primavera, dia 21, é dia da árvore. Então, o que é a árvore? A árvore é a conscientização, traz para a gente ter consciência da importância do verde, né? A importância de ter esse recurso natural que Deus nos deu, né? Que é o verde, maravilhoso demais. Então, hoje é dia da árvore. E você sabia, ou você sabe, onde está a maior árvore do mundo? É uma curiosidade para você. Você sabe onde está a maior árvore do mundo? A mais alta árvore do mundo? Pois é, hoje é dia da árvore, é bom saber, né? Essa curiosidade é para você. A maior árvore do mundo. Então é importante que você aí, ó, do outro lado também busque sempre conhecer, sempre saber, matar curiosidade, aprender mais. É maravilhoso demais. É assim que eu faço. Quando eu quero aprender novidades, eu busco, porque é importante. E nessa data eu quero trazer para você o dia da árvore. Onde está a árvore mais alta do mundo? A árvore mais alta do mundo está nos Estados Unidos, gente, lá na Califórnia. E ela está meio que camuflada entre a floresta, né, o verde, para não ter assim aquela visitação, né, em massa. Está lá na Califórnia. Então é importante saber, para um conhecimento geral, né? Onde está a árvore mais alta do mundo? Está na Califórnia, nos Estados Unidos. Eita, hein? Que Deus abençoe você, que me acompanha, que a gente possa sempre ser assim, cada dia mais buscando de Deus a alegria, né? A árvore mais alta do mundo é um Hipperion. É um Hipperion, né? Que é o nome dessa árvore. Sempre viva, sempre viva. Ela tem de 115 a 116 metros de altura. Está localizado no Parque Nacional.

do Redwood. Eita! Redwood! Se fosse pra gente dizer, ele ia falar Redwood. Redwood. Mas é Redwood lá, né? Porque quer dizer árvore vermelha, madeira vermelha, que é essa árvore, né? Que é a Ripperon, tá bom? Tá lá no Parque Nacional de Redwood, lá nos Estados Unidos, na Califórnia. É um segredo, ela tá mantida em segredo, numa localização exata, não publicada, exatamente para evitar aí, né, o turismo, para evitar aí em massa o povo conhecer, querer saber de perto, né, para evitar isso, em segredo, a localização exata, publicada. Bom, são 9 horas 42 minutos, 9h42. Que Deus abençoe a sua vida, que Deus abençoe sua casa, sua família, seu trabalho. E é assim que a gente chega agora trazendo uma canção. Gente, coisa interessante pra gente, né, sempre aprendendo com Deus e buscando as curiosidades e comemorando e celebrando, eu sempre falo com o Eduardo Guimarães, é um cantor do Reino dos Céus, é um jovem que não cantava, é um jovem que não tinha esse dom e recebeu de Deus, acredite, ele recebeu lá no Monte Manaim. E ele lá cantando, e o apóstolo Adelino de Carvalho, que Deus usa de uma maneira assim, inexplicável, olhou para ele e falou, você vai cantar. Aí ele falou, eu? Você vai cantar. Aí o apóstolo, né, inspirado pelo Espírito de Deus, fez uma canção para o Eduardo. E o Eduardo começou a cantar, gente, e agora ele é apaixonado por cantar. E aí ele falou para mim, ele me chama de mulher de Deus. Mulher de Deus! Eu agora tenho uma canção linda. E eu quero ouvir no seu programa. Fala com o Emerson. Gracinha. E foi lançado no sábado. Nós temos a oportunidade de ouvir essa canção hoje. Eu quero agradecer a Deus e mandar um abraço para o Eduardo Guimarães. Que Deus abençoe a sua vida, Eduardo, com muita saúde, com muita paz. Eu sei que está lá em Goiânia, nesse momento, ouvindo a gente. O meu abraço e o meu carinho para você, Eduardo. Vamos ouvir aí, Emerson. Você vai jogar no ar essa canção para nós, por favor. Eduardo Guimarães vai cantar para a gente. Corta! Senhor, tudo que me embaraça no ar. O Eduardo falou que é igual chiclete, gruda na boca e não sai. No ar.

Deus vai desfazer, e toda amarração Deus vai desfazer, e toda amarração Deus vai desfazer, e você vai vencer, e você vai vencer. Faz o sinal, Suzana, ele cantou tão lindo, não faz isso não. Gente, Eduardo, que legal, que bacana, gruda mesmo, que nem chiclete. Que coisa boa, ele falou assim, ó, fala pro meu xará, né, que a música novinha chega aí nesse final de semana. Aí eu pensei, não, aí eu falei pro Emerson, Emerson, o Eduardo falou que é pra falar pra você que você é um xará dele. Ele falou, xará? Porque baiano, né, baiano não entende esse palavreado. Aí ele falou, xará? Falei, é, você é um xará dele. Aí ele falou, não tô entendendo, porque pro Emerson o xará é o mesmo nome, né? Faz sentido. Mas é pra nós aqui em Minas e lá em Goiás, né? Pois é, xará é aquela pessoa próxima, aquela pessoa que gosta da gente, né? Fulano é meu xará. Aí ele entendeu. Mas foi legal, a canção é linda, nós vamos ouvir mais vezes, né? Que é uma canção maravilhosa. Todo embaraço Deus vai desfazer e você vai vencer, né? Canção do missionário Adelino de Carvalho. 9 horas 49 minutos, 9h49. Eu pensou? Essa canção embalada lá no Monte Manaíno, dia 26? Sábado que vem? Já pensou? Vamos dançar e cantar pro nosso Deus até! Vai ser maravilhoso. 9h50, 10, faltando para as 10.

0: 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É uma festa linda que vai acontecer no sábado, dia 26, no Monte Manaí. A gente chama de festa espiritual. Cura, libertação, transformação de vida sentimental, familiar, conjugal. É uma festa linda, vida financeira. Gente, é muita coisa linda que Deus faz numa festa como a que vai acontecer sábado no Monte Manaí. Chegue no santuário, fale com Deus. Olha, eu estou aqui para receber minha bênção e fale com o profeta. Eu quero estar na caravana que me conduz ao santuário nesse sábado que vai chegar. Tá certo? Amanhã é terça-feira. Você vai na corrente no santuário, forma a corrente e fala com o profeta ou com a profetisa que o seu lugar está garantido, tá bom? Fala com ele que você quer ir, fala com a profetisa, eu quero estar no Monte Manaí no dia 26 para receber de Deus o que Deus tem para minha vida. São 9h51, nós vamos agora ouvir um testemunho. Falando em testemunho, né? Chega a hora da gente ouvir o primeiro testemunho no nosso programa, que é do Sérgio. O Sérgio vai contar pra gente que ele sofria com uma enfermidade nos olhos, já havia 5 anos de sofrimento e os médicos já haviam desenganado o Sérgio. E nós vamos ouvi-lo contar da bênção alcançada das mãos de Deus no santuário, no ar.
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2: Eu estou aqui com o Sérgio. De qual cidade o senhor é?
3: De Igarapé, pertence ao núcleo de Igarapé.
2: Igarapé.
3: Isso, equipe da Berenice Costa.
2: Sérgio, conta aqui como era a vida do senhor antes do santuário, antes de conhecer o Monte Manaim.
3: Bastante doente, bastante sofrido. Cheguei no reino quando eu conheci, não enxergando. Comecei a fazer o sacrifício, a frequentar a corrente de libertação, e graças a Deus, me sacrificando, voltei a enxergar bastante, graças a Deus. Não dava conta nem de dirigir, voltei a dirigir. E graças a Deus, é uma cura atrás da outra e a vida está indo para frente.
2: A maior dificuldade era com a visão.
3: Com a visão.
2: Quanto tempo que o senhor passou por essa situação?
3: Aí eu passei uns 5 anos.
2: 5 anos? Muito tempo.
3: Muito tempo.
2: Não podia dirigir, até para pegar ônibus, se fosse o caso, seria difícil.
3: Não, sozinho não.
2: O senhor chegou a procurar os médicos?
3: Cheguei a procurar os médicos, muitos falavam que não tinha como mais. Aí depois que eu passei a frequentar o santuário, graças a Deus, minha visão voltou bastante.
2: Então eles falaram que para o caso do senhor não tinha mais jeito.
3: Eu estava perdido.
2: E o que que o senhor fez para mudar essa situação que o senhor estava enfrentando?
3: É fé, sacrificar sempre, né? Sacrificar, não ter medo de sacrificar e confiar em Deus.
2: O senhor foi no santuário, procurou o profeta, obedeceu o que ele estabeleceu para o senhor.
3: Obedeci.
2: E o sacrifício gerou um milagre?
3: Gerou um milagre, com certeza.
2: E o que que o senhor fala para quem está nos assistindo agora, quem está nos ouvindo, que passa pela mesma situação?
3: Tenha fé, sacrifica, não duvide de Deus nem do poder. Procure um santuário próximo à sua casa, ou mesmo que for distante. Não meda esforço, porque aqui realmente acontece os milagres.
2: Vale a pena.
3: Vale a pena sacrificar e Deus age mesmo.
2: Se fosse para sacrificar tudo de novo, o senhor faria?
3: Faria até mais, com certeza.
2: Mudou a vida do senhor e vai continuar mudando.
3: Amém, completamente.

3 minutos, 4 faltando para as 10 da manhã. O meu abraço e o meu carinho para você que me faz companhia nessa segunda-feira tão linda, tão maravilhosa. Eu amo todos os dias da semana. Eu amo todos os dias da semana porque todos os dias são dias de bênção. Todos os dias são dias de festa. Não tem isso, dia tal é dia disso, dia... É dia hoje, é hoje. Eu amo todos os dias. Vivo com alegria, com prazer, qualquer dia da semana. Mas eu amo a segunda-feira em especial. Ah não, Suzana, não acredito nisso. Mas pra quem gosta da Voz do Brasil? Você sabia que eu gosto da Voz do Brasil? Pois é, eu gosto da Voz do Brasil. Então, gostar da segunda-feira pra mim é maravilhoso. A outra coisa que eu gosto, que eu não sei se você vai gostar, de ouvir jogo de futebol pelo rádio. Ai, que emoção, gente. Fala sério, como é bom ouvir futebol pelo rádio. Maravilhoso, você não vê. Mas você imagina, para quem gosta, é maravilhoso, sensacional. O meu abraço e o meu carinho para você, Deus te abençoe, nós ouvimos um testemunho, e o próximo testemunho pode ser o seu. Você contar o que Deus fez na sua vida, na sua casa e na sua família. Agora chega pra gente um louvor maravilhoso e o Emerson vai jogar ele no ar pra gente curtir juntos aqui pela 94.1 Rede do Coração. Vamos ouvir a Apóstola Sol Daniela Carvalho cantando Mulheres Invencíveis. Apóstola no ar.

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Deus lindo, é esse Deus que eu sirvo, é esse que eu adoro, é esse que eu reconheço como o único Deus da salvação, o único Deus poderoso, é esse, é aquele que faz aquilo que ninguém espera, é esse Deus que eu creio, é ele que eu faço ser o Deus da minha vida. É a Ele toda honra, toda glória, todo louvor, toda adoração, toda exaltação, somente a Deus, o Todo-Poderoso. Lindo demais, né? Reconhecer Deus como Deus é muito bom, é muito gostoso, é muito confortável. A gente tem segurança, a gente tem alegria, a gente tem força espiritual, a gente tem esperança. A gente tem tudo que a gente precisa quando a gente crê em Deus. Tudo, porque aquilo que a gente não tem, Deus vai dar. Porque Deus é aquele que dá além do que aquilo que a gente pede. Eu peço e Deus me dá mais do que aquilo que eu pedi. Eu creio nesse Deus. Pense nisso e busque a Deus. Amanhã é terça-feira? Será, né, Suzana? Terça-feira e amanhã é dia de corrente da cura em todos os santuários, reino dos céus, no Brasil. Tá bom? Amanhã. Você liga lá, fala com a Sueli ou com a equipe da Sueli e se informa aí do endereço mais perto do santuário para você amanhã estar formando a sua corrente. Agora, é importante você amanhã também se preparar para você entrar na caravana. Você vai no santuário, forma a corrente, busca de Deus e no sábado, chegue no Monte Manaim em uma caravana do santuário. Esteja você onde estiver agora me ouvindo, vá ao santuário e fala, olha, eu preciso estar no monte no dia 26, porque vai ser uma festa linda, é a abertura da primavera no mundo espiritual, é uma festa maravilhosa, e festa que traz cura, festa que traz libertação, festa que traz transformação de vida, festa que faz Deus operar na vida daquele que crê, naquele que vai chegar lá pela primeira vez no Monte Manaim, e vai ter um testemunho logo no domingo para contar que é a transformação, que é a mudança que Deus vai fazer. E para aquele que vai todo evento no Monte Manaim, que lindo vai ser também para você, né? A confirmação da bênção de Deus em ver o seu amor, o seu propósito, a sua perseverança. Ontem o apóstolo Adelino de Carvalho, eu tive a honra de estar com ele à mesa dele e ele falando: o importante, Suzana, é a perseverança. O importante é a perseverança. Que lindo, né? Aprender todos os dias. Tem coisa que você já sabe. Mas quando você ouve uma pessoa que tem experiência daquilo que ela fala, você se enche ainda mais daquele conteúdo, daquele ensinamento e leva aquilo para a vida. Porque tem coisa que eu já sei. Tem coisa, eu sei que perseverar é maravilhoso. Mas quando eu ouço dele, que é um homem de fé, um homem que tem 50 anos de ministério, que tem testemunhos maravilhosos, que já viu Deus operar de várias maneiras, de várias formas, em cima daquilo que era impossível. E fala, olha, o importante é a perseverança. Lindo, né, gente? Nossa, é muito bom a gente estar atento, antenado, para não deixar passar os sinais de Deus, o que Deus fala, o que Deus traz. Que essa semana seja uma semana de envolvimento espiritual para você, como está sendo para mim. Que você seja envolvido, envolvida com a bênção de Deus completa, de uma forma muito, muito poderosa. E que a gente tenha oportunidade de se ver no monte. Eu espero que você, meu amigo, você, minha amiga, vá ao Monte Manaim. Se for a primeira vez, não deixa passar a oportunidade, não. Chegue lá pertinho de mim, eu vou estar logo na entrada. E diga para mim, Suzana, é a minha primeira vez no Monte Manaim. Eu quero ouvir você dizer isso. É a minha primeira vez no monte. Ah, que coisa maravilhosa, que coisa linda. Leva seu nome escrito num pedaço de papel, bem simples. Escreva seu nome, sua cidade, para eu mandar um abraço para você na segunda-feira. Pense nisso.
porque a festa acontece no sábado e a gente na segunda-feira tem oportunidade de mandar o abraço. Aí você fala o seu nome, Suzana, eu me chamo fulano de tal ou fulana de tal, coloca lá a sua cidade e tá tudo certinho. E a gente manda um abraço para você, aqui eu mando para você aqui na segunda-feira, tá certo? Um beijo de carinho para você e Deus te abençoe. São 10 horas 15 minutos, 10 e 15, daqui a pouco tem mais testemunho aqui no nosso programa. Que Deus abençoe sua vida de uma maneira muito, muito especial. Eu quero mandar o meu abraço agora com muito carinho lá para Viviane. Ô Viviane, obrigada pela mensagem tão amável, tão carinhosa que eu recebi agorinha de você aqui no meu celular. Obrigada mesmo, Viviane. É muito bom ter essa amizade, esse carinho. E aí ela mandou pra mim uma imagem assim de 6 IPs, me parece, se não me falha a memória, 6 ou 8 IPs, cada um de uma cor. Que coisa mais linda, Viviane. Obrigada, de verdade. O meu abraço, o meu carinho pra você, viu? Amo IP. Obrigada mesmo. Mesmo sendo a minha cor preferida, o amarelo, eu amo todos os IPs, qualquer cor e toda cor eu amo de paixão. Quando você vê uma árvore IP, você lembra, Suzana de Paiva. Um beijo e carinho para você, Viviane. Também mando meu abraço com carinho para Maria de Fátima lá no Lagoa. Maria, um beijo, obrigada também pela mensagem aqui, ó, no meu celular. Obrigada de verdade, Deus abençoe você, Deus abençoe sua casa, sua família. Que bom é receber esse carinho, esse abraço de maneira tão especial. Deus abençoe vocês, porque é bom, né? Formar essa amizade, fortalecer essa amizade é maravilhoso demais. Coisa linda, linda, linda é o que o nosso Deus faz na nossa vida. E eu quero mandar um abraço lá para Maria de Fátima. Ó, perdão, porque agora eu estava falando da Maria de Fátima, tornei a falar. É Maria Auxiliadora, que eu quero mandar um abraço agora. A Maria Auxiliadora está lá na central de atendimento. E ela me mandou aqui, o Mário Lucas da Costa. O Mário, ele mora na cidade de Betim e está aí participando do nosso programa. Mário, um abração para você, Mário Lucas. Deus abençoe você, Deus abençoe sua casa, Deus abençoe sua família. Uma semana linda, Mário, para você e para todos que você representa pela sua fé, pela sua alegria. Porque ser feliz e representar alguém é passar essa força para esse alguém. E é maravilhoso demais. Um abração para você, Mário. De verdade, do meu coração para o seu, gratidão. Mando meu abraço também para a Maria Eunice, da cidade de Barão de Cocais. O meu abraço, meu carinho para você, Maria Eunice. A Maria Eunice, também participando pela primeira vez, manda aí um abraço para todos no nosso programa. Obrigada pelo carinho, Deus te abençoe, Deus te ilumine, Maria Eunice. Que bom, que alegria poder receber você no nosso programa, participando com a gente. Que Deus abençoe sua casa e sua família, tá bom? Também tem aqui a participação pela primeira vez da Júlia Custódio. A Júlia lá da cidade Sabará, o meu abraço, o meu carinho para você, Júlia. Brigadão pelo carinho a todos em Sabará, Minas Gerais, o meu abraço, Deus abençoe vocês, obrigada pelo carinho da companhia. Sejam vocês envolvidos aí na sua casa, na sua família, com a bênção do nosso Deus, tá certo? E assim, aí nós vamos caminhando, celebrando e fazendo essa festa linda acontecer de maneira especial. São 10 horas agora, 19 minutos, 10 e 19. Vem chegando mais uma canção pra gente curtir juntinhos aqui pela 94.1 Rede do Coração. E lembrando a você que às 11h45 entra no ar a prece do meio-dia. Com ele, missionário Adelino de Carvalho. E agora quem chega cantando pra gente também lindamente é esse baiano maravilhoso, Gabriel da Bahia, cantando Corinhos no ar. Dez horas, 19 minutos, 10 e 19.

Gente, vai estar no Monte Manaim, celebrando lá com toda a juventude, né? Quem é jovem? Aquele que gosta de cantar, de celebrar, de louvar a Deus, de agradecer. Aquele que sabe que Deus é Deus na vida dele. Não importa quantos anos de vida você tenha, se você tem a unção de Deus, a alegria, o sonho, se você vive para celebrar a vida, você é jovem, você é cheio de esperança, você é cheio de fé, você é cheio de alegria, você é aquela pessoa que comemora, que celebra porque acordou. Pense nisso. Pense nisso e faça valer a oportunidade que Deus te dá de viver e ser feliz. Já já nós vamos também ouvir mais testemunho, já já nós vamos ouvir mais canções. E a próxima canção que vai cantar é a Gabriela Araújo. O povo de Deus gosta de cantar e de dançar. É isso mesmo. E é isso que nós vamos fazer no Monte Manaim. Sábado, 7 horas da manhã. Vamos cantar, vamos dançar, vamos louvar, vamos orar, vamos agradecer a Deus num lugar espiritual, um lugar de reverência ao nosso Deus. Quando eu falo festa, você do outro lado tem que imaginar que é uma festa espiritual, com alegria, com prazer de estar ali naquele lugar para receber de Deus. A gente canta, a gente dança para Deus, a gente louva o Senhor, a gente ora, a gente agradece, desde que entra no Monte Manaim. Quando você coloca o pé dentro do monte, abriu os portões, você colocou o seu pé, fale com Deus: Senhor, daqui para frente, eu só quero agradecer, porque eu sei que o Senhor vai fazer maravilha na minha vida. É assim. É assim que acontece a cura, é assim que acontece a libertação, é assim que acontece a bênção de Deus na nossa vida. Vamos ouvir um louvor então com a Gabriela, mas antes quero mandar um abraço para a Ângela Barbosa, que está lá em Sabará, ligadinha com a gente. O meu abraço e meu carinho para você. Também mando o meu abraço com muito carinho para o Raimundo e para a Tetê, lá em Pedro Leopoldo, mais precisamente lá no Monte Manaim. O meu abraço, meu carinho para você, Raimundo. Para você, Tetê, obrigada pelo carinho. Bom dia. Bom dia também para a Cláudia Márcia, no Santa Branca Pampulha, BH, Minas Gerais. O meu abraço e o meu carinho para você. E mando o meu abraço também nesse bloco, assim, ó, do meu coração pro seu, pro Jairo Magalhães, que tá lá no bairro da Graça, BH, Minas Gerais. O meu abraço, meu carinho para você, Jairo. Brigadão aí pela companhia. E agora chega pra gente a Gabriela. Gabriela Araújo, canta essa canção linda, linda, linda. Essa mulher de Deus vai cantar pra gente. O povo de Deus gosta de cantar, fazer festa, celebrar e agradecer. Canção linda, o povo de Deus gosta de celebrar. No ar.

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37 minutos, 10h37, gente, como é bom ser feliz, como é bom comemorar, como é bom celebrar, como é bom ter compromisso com Deus, como é bom ser fiel àquele que pode tudo na vida da gente. Quero mandar o meu abraço a todos os patrocinadores da programação de rádio e TV do Reino dos Céus. Patrocinador, o meu abraço e o meu carinho para você. E de Deus para você a recompensa, né? Porque isso eu nem preciso dizer e nem preciso pedir. Por quê? Porque a palavra de Deus diz que aquele que faz para Deus recebe de Deus a recompensa. Então, quando você faz, já automaticamente Deus já está te abençoando, né? É maravilhoso. Então, um abraço para você que garante essa programação no ar todos os dias. Quando eu chego aqui 9 da manhã para abrir o programa juntamente com o Emerson, a gente abre o programa sabendo que quem está patrocinando é você, patrocinador. Você, homem de Deus, mulher de Deus, de fé, fiel, que tem compromisso com Deus, que é um patrocinador com compromisso. É maravilhoso. Deus abençoe você, viu? Obrigada pelo carinho aí, pela companhia e pela participação também. Ligue lá para a Sueli na Central, deixa lá seu nome. Quero mandar um abraço personalizado para o patrocinador da programação. 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E também para você aí, ó, deixar ou pedir, né, no caso, o endereço do santuário para amanhã você informar a sua corrente, se preparar para você estar no monte no dia 26, que é onde eu e você vamos nos encontrar sábado. Nós temos um encontro marcado no Monte Manaim, às 7 horas da manhã, tá certo? Obrigada pelo carinho da companhia e quero te ver lá. Eu estava...

Eita! Gente, é maravilhoso demais, né? Quero agradecer muito a Deus pela vida dos meus amigos, dos meus ouvintes fiéis, participativos. Quero mandar um abraço pro Ricardo Correia. Ricardo, um abração pra você e no Menezes, Ribeirão das Neves. Obrigada pelo carinho, Ricardo. Deus abençoe sua vida, meu amigo, com muita saúde, com muita paz, com muita alegria. Deus abençoe sua vida, viu? Quero mandar o meu abraço pra Ingrid, lá em Lagoa Santa, Minas Gerais. Ingrid, o meu abraço para você, para suas filhas lindas, maravilhosas, para Catarina e para... Ai, gente, esqueci o nome da outra, a Paixão, acho um nome maravilhoso. Sou apaixonada pelo nome da outra também. E esqueci

esqueci o nome. Pra Catarina, um beijo. E pra outra também, que eu esqueci o nome, um beijo também. Viu, Ingrid? Obrigada aí pelo carinho, sempre aí com as duas filhas dela, ligadinhas com a gente em Lagoa Santa, Minas Gerais. Um beijo de carinho. Quero mandar também um abraço pra Odete Marcolino, a Odete no bairro Santa Cruz. Obrigada pelo carinho, viu, Odete? A você e a sua família, obrigada de verdade. Do meu coração pro seu, um beijo. Também mando meu abraço para Sebastiana Rosa, na cidade de Betim, Minas Gerais. Linda Betim. O meu abraço e o meu carinho para você, viu, Sebastiana? Deus te abençoe. Mando meu carinho, meu abraço para Ivone, lá em Canaã. Obrigada pelo carinho, Deus abençoe você. Ela é uma sitiante também, na cidade de Baldim. Tá sempre ligadinha comigo. Meu abraço e o meu carinho pra você, Ivone. Também mando meu abraço pra Genilda. Ô, Genilda, o meu abraço, meu carinho pra você em Serra Dourada. Que linda você. Um beijo. Deus te abençoe, Deus te ilumine. Mando meu abraço pra Marlene Vespasiano. Marlene, abração pra você. Obrigada pelo carinho, Deus te abençoe. E também mando meu abraço pra Geisa e pra Marli no Salgado Filho. Obrigada pelo carinho. Um bom dia pra você.

dia tem a prece com o missionário Adelino de Carvalho, todos os dias pela 94.1 Rede do Coração. Mas nessa temporada a prece está entrando no ar 11h45, fique atento para você alcançar, né, receber de Deus essa bênção que Deus traz para você através do programa e através da programação da 94.1 Rede do Coração, na voz do missionário Adelino de Carvalho. 11h45 tem a prece, tá certo? Meu abraço e o meu carinho para você, e amanhã tem corrente em todos os santuários, Reino dos Céus, no Brasil. Bom, gente, agora nós vamos ouvir mais uma canção chegando, daqui a pouquinho tem um testemunho. Já já tem um testemunho para você ouvir conosco aqui no nosso programa. Quem vai cantar pra gente agora é a Sirlene Cristina. A Sirlene vai cantar: Deus está quebrando o vaso e fazendo ele novo. Eita, hein? Vamos ouvir Sirlene Cristina, a profetisa que entra no ar às 11 horas da manhã e conduz a audiência até o momento da prece do meio-dia. Canta pra gente no ar.

0: ficou a profetisa Sirlene Cristina. Daqui a pouco ela vai entrar no ar e vai conduzir a audiência até a prece do meio-dia. E a prece vai entrar nessa temporada, né? Tá entrando 11 horas e 45 minutos. Então fique atento aí pra você não perder essa bênção que chega pra você no ar, tá certo? O meu abraço e o meu carinho. São 10 horas e 48 minutos, 12 faltando pras 11. E você que me acompanha recebe aí de Deus a bênção, a alegria. Vamos ouvir agora um testemunho e eu quero ouvir o seu testemunho, o seu, de cura, de libertação que você recebe das mãos de Deus, tá bom? O meu abraço pra você, Deus te abençoe. E agora a gente vai ouvir o testemunho, né, dessa pessoa contando o que Deus fez na vida dela, que é a Adriana. Ela tinha enfermidade nos pés e Deus a curou. Vamos ouvir. Emerson, por favor, joga no ar.
1: Pare e reflita agora em tudo que você vai ouvir neste momento. Pois pessoas que por meio de uma fé sacrificial obtiveram o seu resultado e alcançaram o milagre de Deus na sua vida. O que você vai ouvir agora é uma prova viva que Deus, que operou ontem, opera hoje e sempre. Vamos agora acompanhar mais um resultado de quem usou a fé e recebeu o seu milagre.
2: Qual é o nome da senhora?
3: Adriana.
2: A cidade?
3: Juiz de Fora.
2: Conta para as pessoas o que estava acontecendo com a senhora.
3: Então, eu estava com uma dor no pé direito há um tempo já. Isso me incomodava muito no trabalho.
2: Quanto tempo, mais ou menos?
3: Há mais de 2 anos. Tomava remédio, não adiantava. Foi aí que eu iniciei a corrente, com esse propósito de receber essa libertação dessa dor que me incomodava bastante.
2: O que essa dor impossibilitava a senhora de fazer? Como que era a rotina da senhora? Como que era esse sofrimento?
3: No trabalho, né? Eu sou professora, então me atrapalhava ficar em pé na sala. Então me incomodava bastante. Foi aí que eu entrei na corrente em favor dessa dor nos meus pés. E já meu pé não está doendo mais, não tem dor mais nos meus pés. Tenho certeza que eu recebi a minha cura aqui hoje, foi concretizada.
2: Glória a Deus. O que a senhora fala para essa pessoa que está assistindo a senhora agora, que está passando por um problema parecido, com dor no corpo, que não sabe de onde vem, não tem explicação, toma remédio, não resolve, vai no médico, não adianta, o médico não sabe o que é. O que a senhora fala para essa pessoa?
3: Eu aconselho que você vá para o santuário, mais perto da sua casa, da sua cidade, inicie a sua corrente, que realmente é forte, é poderosa. Eu tenho a certeza porque eu fui curada. Hoje eu não sinto mais dor nenhuma no meu pé. Hoje eu vim fazer aqui o ato profético só para concretizar, porque eu já estou curada em nome de Jesus.
2: Glória a Deus. Esse é mais um testemunho aqui diretamente do Monte Manaim, o lugar dos grandes milagres de Deus.

testemunho maravilhoso que a Adriana contou pra gente lá de Juiz de Fora, né? Sentia uma enfermidade nos pés, sofria com isso. E nós sabemos, né, que a enfermidade, ela não tem grau para um e para o outro. A pessoa que sofre precisa da cura, ela chora, ela sofre, ela não anda direito, né? No caso dela, não andava direito mais, ela sofria com essa enfermidade, com dores, era medicada, não resolvia. E assim você pode estar enfrentando uma situação, talvez não nos pés. Talvez a sua enfermidade não seja nos pés. Mas você sofre com uma enfermidade. Então é essa enfermidade que você vai colocar no altar. Por quê? Você colocando no altar essa enfermidade, Deus cura você. Deus faz de você uma nova criatura, uma nova pessoa. Um filho, uma filha dele, curado, curada e abençoada. Pense nisso. Amanhã vá ao santuário, formar a corrente da cura e se preparar para estar no Monte Manaim comigo, que eu quero ver sua carinha lá, viu? Quero ver você lá comigo no Monte Manaim, dia 26, sábado próximo, na abertura da primavera no mundo espiritual. Vai ser uma festa linda, maravilhosa, apresentada para o nosso Deus. E a gente vai comemorar e celebrar esse dia lindo lá no Monte, tá certo? Fale com o profeta, com a profetisa, no santuário. O meu abraço e o meu carinho pra você.

Como eu sei, 10 horas 54 minutos, 10h54, estamos chegando ao final do nosso programa nessa segunda-feira maravilhosa. E eu quero agradecer a Deus por tudo que Deus tem feito na vida do povo de fé. Maravilhoso é chegar aqui às 9 da manhã e encontrar você do outro lado me fazendo companhia. Por isso que quando eu desperto do meu sono, eu agradeço a Deus pela minha vida, pelas pessoas que eu amo. Eu digo o nome de alguns, né, que eu tenho oportunidade, que faz parte do meu círculo de amizade, de convivência diária. E faço a Deus um pedido sobre cada ouvinte que me acompanha. Eu peço a Deus que alcance cada um em casa, no trabalho, que vão estar comigo, né, no decorrer do programa. Então, que Deus te abençoe, que Deus te ilumine, que a sua tarde seja linda e que a sua noite seja maravilhosa. E amanhã nós estejamos aqui, permitindo Deus, é claro, às 9 horas da manhã, para eu falar bom dia e você dizer bom dia, Suzana. Eita, hein? Eu digo a você, eu ouço daqui, viu? O meu abraço e meu carinho para você, para meus colegas de trabalho, meu abraço, meu carinho, em especial a pessoal da Central de Atendimento, meu abraço, Deus abençoe vocês em Campinas, em Goiânia. Obrigada, minha gente, de verdade, do meu coração para o coração de vocês, um abraço com carinho, Deus abençoe. Às 11h45, a prece do meio-dia, agora quem vai entrar no ar é a profetisa Sirlene Cristina, que vai conduzir a audiência até esse momento forte, comissionário Adelino de Carvalho. O meu abraço e o meu carinho, gente, abraça agora juntinho, eu e você, abraçamos ele, o comandante do áudio do nosso programa, o nosso querido e amado Emerson Oliveira.

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0: céu.
1: Paz e luz pra você, meu irmão. Paz e luz pra você, minha irmã. Pra você que está acompanhando aí a nossa programação aqui na Web Rádio Reino. Que Deus venha abençoar rica e abundantemente a sua casa e a sua família, em nome de Jesus. Lembrando a você que você pode estar enviando o seu nome e o da sua família para serem inclusos ao momento de oração. 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Que Deus abençoe a sua vida. Mais uma vez aí, o nosso WhatsApp, 62 98583 4609. Paz e luz para você.

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1: Entramos na semana do Monte Manaíma. Sábado que vem, dia 26, na abertura da primavera, muitos irmãos vão estar no Monte Manaíma. Não abre mão desse encontro com Deus, porque eu vejo que, diante do que vai acontecer, das danças, das Marias, dos Jaés, dos valentes de Davi, vai acontecer também os sete mergulhos, para quem ainda vai abrir os sete mergulhos, porque o fechamento dos sete mergulhos acontece no dia 2 de novembro, na renovação do pacto com o Arcanjo Miguel. Inclusive, sexta-feira, muitos irmãos já receberam o óleo do jejum, vai receber hoje também, no domingo, o óleo do jejum, quem não recebeu, para você já dar início, né, ao seu santo jejum de 40 dias e 40 noites. Então vai acontecer o ato profético na Fonte de Ana, com a Bispa Bárbara Barcelos. Vai acontecer a troca de raízes com o apóstolo Só Daniela Carvalho. Quebra de demanda, quebra de maldição com a Bispa Berenice Costa, a Bispa Débora Rocha no altar de Elias. E muitas pessoas que recebeu a revelação da capa apostólica. O apóstolo completou seus 50 anos de ministério. E muitos irmãos estão recebendo a revelação da capa apostólica e quer ter a capa apostólica. Então, atos proféticos. E nós estamos caminhando para o melhor de Deus. Assim como Israel, nessa época agora de setembro, eles comemoram, festejam, faz festa através dos louvores, das danças, dos sacrifícios que fazem a Deus. E até mesmo antes de uma conquista, de uma vitória, eles celebram com alegria. Porque a alegria de Deus é a nossa força. Quando nós pegamos o texto de Isaías, capítulo 60, Deus disse que nós somos a luz deste mundo. Ele disse: levanta-te e resplandeça. Resplandecer esta luz na sua casa, na sua vida sentimental, no seu casamento, na sua família, na sua vida profissional, na sua vida financeira. A luz, quando ela clareia um lugar, falar da luz natural, né? Você vê a claridade do dia, o sol, diferente da noite. Quando você chega na sua casa, você acende as luzes para ficar claro o ambiente que você está. A luz espiritual dentro de uma casa. Jesus levantou você para que você se tornasse luz. Aí me faz lembrar o castiçal, que é um objeto sagrado. Não é um objeto de adoração, não. Tem pessoas que confundem tudo, né? Por não ter entendimento, confunde muitas coisas. É um objeto sagrado. A Arca da Aliança, o castiçal, muitos conhecem como candelabro, a estrela de Davi, a Bíblia sagrada, o óleo santo. Então, objetos sagrados que no tempo de Moisés ele usava, no tempo de Davi, no tempo de Daniel, no tempo dos reis, que tinha uma visão de Deus, no tempo dos profetas. A luz espiritual. Levanta-te e resplandeça. Então Deus sempre levanta uma pessoa na casa para que você se torne o Davi da sua casa, a Débora da sua casa. Assim como Deus levantou Davi, levantou uma mulher chamada Débora. Enquanto o rei foi covarde, Deus usou uma mulher que ela foi à batalha e venceu. E ainda aquele rei disse que se ele só ia à luta se ela fosse. Então ele foi muito covarde. E Deus não gosta de pessoas covardes. Deus gosta de pessoas corajosas, valentes. E você precisa receber essa força, esse espírito corajoso dentro de você. E fazer como Jesus fez no fechamento do jejum, quando ele disse: vai-te, Satanás. E quando ele deu uma ordem para aquele espírito destruidor que saísse do caminho dele, os anjos de Deus vieram e serviram a Deus. Serviu a Jesus, né? Serviu a Jesus. Então a batalha ela continua. Falta apenas praticamente 3 meses e alguns dias, que já estamos no meio do mês de setembro, para terminar esse ano. Um ano pesado, desafiador, mas Deus tem sustentado aqueles que são fiéis. Ele tem sustentado você de pé. Garanta o seu lugar na caravana da fé. Vamos estar no Monte Manaim com os apóstolos, a apóstola Denise Carvalho, a apóstola só Daniela Carvalho, um povo de Deus. E na abertura da primavera, nada vai impedir você de tomar posse desta bênção, que é sua, é sua, é sua, em nome de Jesus.

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0: É, no quadro Sete Mergulhos, eu tenho procurado trazer aqui sempre para você uma palavra, um testemunho, falando da importância dos sete mergulhos. Eu estava ouvindo um testemunho maravilhoso. Esse ano foi um ano de muitos testemunhos para muitas pessoas. Todos os dias tem chegado pessoas novas em todos os santuários espalhados pelo Brasil. Eu estou no estado de Goiás, no santuário de Goiânia, e a responsabilidade ali por aquela região toda. Eu tenho visto, conversando com os pastores, missionários, profetas, as pessoas que têm chegado no santuário para buscar por Deus. E cada pessoa, quando chega, tem um problema, tem uma questão para ser resolvida. Então ela começa a sua corrente na sexta-feira, passa por um atendimento espiritual com o profeta, com a profetisa, recebe orientação espiritual do que precisa fazer. Este ano o Monte Manaim recebeu multidões. Muitas pessoas foram no Monte Manaim esse ano para fazer atos proféticos, quebra de demanda, quebra de maldição, abertura de caminhos. E você não pode terminar o ano de qualquer jeito não, viu? O segredo de um ano de vitória, um ano vitorioso, o segredo de um ano vitorioso é a preparação espiritual. Porque tem pessoas, o que muda na vida delas é o calendário. Mas a história de vida é a mesma, o sofrimento é a mesma, a doença é a mesma, a dor é a mesma, o desgosto é o mesmo, a amarração é a mesma, porque ela não faz nada para mudar. Se você não fizer nada diferente para ter uma mudança, vai ficar do mesmo jeito, aquela mesmice de sempre. E eu estava ouvindo um testemunho de um irmão, que esse ano ele foi no Monte Manaim, foi difícil para ele ir lá, foi difícil. E ele estava conversando comigo e falou assim: quanto mais luta, quanto maior a luta, né? Maior é a vitória. E ele recebeu uma vitória tão grande na vida dele agora, na família, na vida financeira. E eu falei: tá vendo o resultado? Se você não tivesse obedecido o profeta, você não teria alcançado o que o Senhor alcançou. O Senhor está dando testemunho hoje porque o Senhor obedeceu. A palavra de Deus fala em 2 Crônicas, capítulo 20, versículo 20: crê no Senhor vosso Deus, estareis seguros. Crê nos seus profetas e prosperareis. E falou: graças a Deus. Deus me deu força, Deus me deu condições, Deus me deu a saúde. E ano que vem eu quero poder estar vindo aqui mais vezes ainda, porque eu tive essa experiência com Deus. Então os atos proféticos que acontecem no Monte Manaim, e o sacrifício que gera milagres, a Santa Ceia no domingo, a corrente na sexta-feira, são trabalhos espirituais. Aí vem o conhecimento. Cada livro que o apóstolo lança é carregado de segredos espirituais. O povo está comentando agora do novo livro. Tem irmãos que estão lendo e quer que a família toda lê também, seu colega de trabalho lê, os evangelistas envolvidos em levar a mensagem que está nesse livro para as pessoas. Isso é importante, a luz da revelação, a luz para aquela pessoa que está buscando uma esperança, uma palavra de fé. Que Deus abençoe nossos evangelistas, né? Presbítero, diácono, diaconisa, jovens, até crianças que são usadas por Deus para fazer o trabalho de evangelização. Mas vamos ouvir no quadro Sete Mergulhos o que Deus tem feito na vida das pessoas? Vamos ouvir mais um testemunho de fé? Põe aí, vamos ouvir.
1: 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Vamos agora acompanhar mais um resultado de quem usou a fé e recebeu o seu milagre.
2: Qual é seu nome?
3: Lenilda.
2: E qual foi o milagre que você recebeu de Deus aqui no Monte Manaim?
3: Aqui no Monte Manaim, o que eu recebi de Deus foi sobre a nossa casa. Que eu mais o meu esposo, nós estávamos começando a construir. Aí as coisas começavam a dar certo, depois as coisas pioravam. E depois nós mergulhamos no Rio Sagrado, tudo começou a dar certo.
2: E há quanto tempo você estava lutando para realizar esse sonho, né, de ter a sua casa própria, de sair do aluguel?
3: Ah, já tinha mais ou menos 10 anos.
2: 10 anos de luta?
3: 10 anos de luta.
2: Você fez um propósito com Deus aqui no Monte Manaim, passou pelos mergulhos, fez esse pedido do milagre, e o que aconteceu?
3: Aí nós conseguimos comprar o material para poder estar levantando o alicerce da casa. Nós conseguimos já estar assim com o quarto já pronto. A casa praticamente está faltando pouca coisa para acabar de ficar pronta.
2: A sua vida financeira mudou a ponto de você conseguir construir a sua casa, que é a realização do seu sonho.
3: Sim. Esse ano ainda ela já está pronta, porque está bem adiantado.
2: Existem muitas pessoas que estão ouvindo você agora e que também tem um sonho, que está com a vida financeira amarrada, vítima de inveja e perseguições espirituais. O que, que você fala para essa pessoa que nunca veio no Monte Manaim?
3: Eu falo com ela que é para ela ter fé e vir conhecer o Monte Manaim, que ela vai gostar muito. E a partir dela conhecer o Monte Manaim, o Rio Jordão, ela, no Rio Sagrado, ela vai ficar assim admirada. E vai conseguir fazer, ela tendo fé, ela vai conseguir fazer o sonho dela, realizar o sonho dela.

Olha aí que maravilha. Olha aí. São tantos e tantos testemunhos do poder de Deus, como que Deus operou grandemente na vida das pessoas que não perderam a simplicidade da fé. Então, Monte Manaim, cada ano que passa, vai acumulando mais brasas, mais força de poder, de unção, e quando você vai, você vê algo diferente e como que Deus trata com seu povo. E Deus seja louvado por essa revelação, pela vida do apóstolo, pela vida da apóstola Sol, dos profetas e do povo de fé do reino dos céus, e as pessoas que estão chegando no santuário, que estão recebendo a revelação grandiosa desta obra forte. Que Deus abençoe. Leva aqui, ó, eu levo aqui no meu coração a minha fé, eu envio uma bênção para você em nome de Jesus, e vamos sempre nos encontrar lá no Monte Manaim, o lugar dos grandes milagres de Deus, aonde estarei sempre ali junto ao Rio Sagrado, no ato profético dos sete mergulhos, a purificação do corpo, da alma e do espírito. Paz e luz, que Deus abençoe.

0: céu.
1: Paz e luz pra você, meu irmão. Paz e luz pra você, minha irmã. Pra você que está acompanhando aí a nossa programação aqui na Web Rádio Reino. Que Deus venha abençoar rica e abundantemente a sua casa e a sua família, em nome de Jesus. Lembrando a você que você pode estar enviando o seu nome e o da sua família para serem inclusos ao momento de oração. Adicione o nosso número 62, nosso WhatsApp é o 62985834609. 62985834609. 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Nele você pode deixar aí o seu pedido de oração na aba de pedido de oração ou de recados. Que Deus abençoe a sua vida. Mais uma vez aí, o nosso WhatsApp, 62985834609. Paz e luz pra você!

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1: É madrugada, paz e luz para você, meu irmão, minha irmã de fé, que Deus te abençoe rica e abundantemente. Paz e luz. É madrugada de segunda-feira e depois de um domingo maravilhoso, movimento em todos os nossos santuários. Que domingo!

domingo maravilhoso, hein? Que domingo maravilhoso, abençoado por Deus. Nós tivemos ontem, começando pela manhã, uma celebração maravilhosa. À tarde aconteceu conclave em vários santuários no Brasil. E entramos na semana do Monte Manaim. Monte Manaim, o lugar dos grandes milagres de Deus. Primavera, estação das flores, dos frutos, e você prepara para você colher. Nós estamos nessa fé, colher coisas boas. E eu quero, antes de fazer oração, trazer uma palavra de Deus para você, e que Deus possa me usar nessa madrugada. E nós estamos aí com muita fé, com muita expectativa, para dia 26 estarmos juntos no Monte Manaim. E os atos proféticos que vai acontecer, quebra de demanda, quebra de maldição, com a bispa Berenice Costa, bispa Débora Rocha, troca de raízes com a apóstola só Daniela Carvalho, a fonte de Ana, trabalho poderoso com a bispa Bárbara Barcelos, e também os sete mergulhos que acontece no Rio Sagrado. Então nós teremos também um ato profético das danças. Os valentes estão preparando, as Marias, os jovens se preparam para esse encontro com Deus. E vai ser grandioso. Vai ser grandioso. Só faz festa quem tem certeza da vitória. A Bíblia conta uma passagem lá em Crônicas, segundo Crônicas, capítulo 32, do versículo em diante, do 1 em diante ali, mas no versículo 7 e 8, quando Deus fala através do rei Ezequias, porque o povo de Deus foi ameaçados. Sempre foi assim, né? Aqueles que servem a Deus incomoda muito os inimigos, e os inimigos levam ameaças para intimidar, para impedir o povo de avançar, crescer e prosperar na vida. E o rei Ezequias era um homem sincero, verdadeiro, temente a Deus, fazia a obra de Deus, até que ele recebeu uma ameaça do rei da Síria. E Deus usou o rei Ezequias para falar com o povo, para que não tivesse medo, pânico, porque o que estava conosco, né, com o povo de Deus, era mais forte do que estava com eles. Eles poderiam vir com a força dos braços, mas do nosso lado nós teríamos a força de Deus. Olha que poder, hein? Que palavra. Essa palavra é para você, que às vezes quer ir na força do seu braço. Tem guerras que você não vai vencê-la sozinha, não. Tem guerras, tem lutas que você não vai vencer sozinho, não. Você precisa muito de ter Deus, a presença do Arcanjo Miguel do seu lado. E aquela palavra foi muito boa para aquele povo, porque deu para as pessoas força e fé. Do nosso lado nós temos Deus. Do outro lado, do lado deles, eles vão pela força do braço deles, com as armas que eles têm, mas do nosso lado nós temos Deus. Isso é muito forte. Eu sei que tem uma pessoa nessa madrugada, diante de tantas pessoas que estão ouvindo, que precisava ouvir essa palavra. Deus já revelou para ela de algo que vai entregar para ela agora, na primavera. Mas ela está preocupada com o pacto. Deus mandou falar para você uma coisa: o dia de manhã pertence a Ele. A primavera é agora. Abertura da primavera.
e deixe que Ele vai cuidar de você. Vai lá. Mas como é que o Senhor sabe? O Espírito de Deus que está sobre mim está te revelando. Porque algo já falou para você que você não vai, que você não tem condições de ir agora porque você tem um compromisso dia 2. Mas se você ouvir a voz do Espírito de Deus, você vai esforçar, vai receber o que Deus vai te entregar lá, nesse ato profético, e você dia 2 de novembro vai contar seu testemunho do que Ele vai colocar na sua mão. Estou até arrepiando aqui, porque essa palavra é para uma pessoa que o Espírito de Deus está me usando para falar com ela nessa madrugada. E se você sente que é com você, você vai falar com seu profeta e falar assim: profeta, me prepare, eu quero ir. Eu vou fazer meu sacrifício, eu vou fazer o ato profético, eu quero estar lá, porque o Espírito de Deus usou a boca do profeta para falar comigo. Eu estou te abençoando em nome de Jesus. Crê no Senhor vosso Deus, estareis seguros. Credes nos seus profetas e prosperareis. Deus deu a vitória para o povo. O rei da Síria foi envergonhado, porque do lado do povo de Deus, do lado do povo fiel, do lado do rei Ezequias, havia a força do Deus Todo-Poderoso. E quem pode contra ele? Ninguém. Deus abate os soberbos, os corruptos, e joga por terra, e exalta os humildes. Está chegando a sua vez. Está chegando a sua vez. Olha aqui, ó. Está chegando a sua vez. É a sua vez. Você crê nessa palavra? Então obedece. Eu quero te ver lá. Vamos orar? Quero pedir a Deus, depois de um domingo maravilhoso, muito forte, um avivamento espiritual está acontecendo grandioso dentro dos nossos santuários, e o melhor de Deus está por vir.

Nosso Deus e nosso Pai, a madrugada de segunda-feira, entramos na semana do Monte Manaim, Pai, recebemos toda a força dos céus, a presença dos anjos que vai na frente, guerreando, lutando conosco, tirando toda a dificuldade e barreira do nosso caminho, Senhor. Abençoe cada um dos nossos irmãos que estão na festa, a pessoa que foi revelada nessa madrugada. Meu Deus, eu quero ver essa pessoa contar o testemunho. E nós vamos celebrar, meu Pai, a primavera e temos a certeza dos frutos que vamos colher ainda este ano e preparar para o ano profético de 2027. Em nome de Jesus. Amém. Que Deus te abençoe rica e abundantemente. Vamos ouvir este louvor para você refletir. Paz e luz.

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Santuário Jardim Cristalino, Avenida Independência, quadra C1, lote 14, setor Jardim Cristalino, em frente ao Autopeças Fabrini, em Aparecida de Goiânia. Avenida Independência, quadra C1, lote 14, setor Jardim Cristalino, em frente ao Autopeças Fabrini, em Aparecida de Goiânia. Santuário da Graça do Jardim Novo Mundo, Rua Santiago, com a Avenida Buenos Aires, ao lado do terminal do Jardim Novo Mundo, em frente à Escola Joaquim Edson de Camargo, na quadra 232, lote 20. Santuário Jardim Novo Mundo, 62 98100 8738. 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

0: Paz e luz para você, meu irmão. Paz e luz para você, minha irmã. Vamos agora à inclusão, à prece de hoje. E eu incluo a poderosa prece Lucas Mendes e família de Vermelho Novo, Minas Gerais. Paulo Gomes e família de Goiás. Ana Paula Nascimento e família de Goiânia. João Evangelista e família de Goiânia. Francisca Alves Marques e família de Goiânia. Mário e família de Couto Magalhães, Minas Gerais. Roberta Lima e família de Belo Horizonte, Minas Gerais. Sirlene Manhas e família de Caiapônia. Wilson Alves e família, Caiapônia. Adilson José Machado e família. Ana e família. Anilza e família, de Vitória, Espírito Santo. Antônio José e família. Adriana e Giovana e família, de Goiânia. Dejanilson. Dejanilson e Genildo e família, de Goiânia. Sofia e Davi Lucas e família, de Brasília, Distrito Federal. Isadi Queiroz e família, Keila Rodrigues e família, Maria Andréia e família, Maria José Lima e família de Goiânia, Goiás. Também incluo aqui a poderosa prece Vanderlin Lima e família, Manuela e família, Expedita Novaes e família, todos da cidade de Goiás, Sérgio Barros e família. Também incluo aqui a poderosa prece Girley e família, Maria Aparecida e família, Maria José e família, Pedro Antônio e família, Sebastião Cláudio e família, da cidade de Goiás. Também incluo aqui a poderosa prece Janete Gomes e família, Gilson Santos e família, Paulo Toscano e família, Maria Santana, de Aparecida de Goiânia, Michele Pereira, Silvano Berto, Imara, Silvio e família, Fábio e família, Milena e família, Aderaldo e família, Zenaide e família, Zeneide e família, Sila Maurício e família, de Ponte Nova, Minas Gerais, Francisca Jaqueline e família, de Goiânia, Goiás, Vilma Cesário e família, Welton Rosa e família. Esses foram os nomes inclusos à prece de hoje. Vamos agora à poderosa prece em seu favor.
1: Um homem com uma força sobrenatural. No Monte Manaim, todos viram ele orar no altar do castiçal e a chuva de milagres descer. Muita gente foi curada na hora com a chuva sobrenatural. Ele sempre foi chamado de o homem dos milagres.

0: Ele viaja pelo Brasil recolhendo cadeira de rodas, muletas e aparelhos de pessoas curadas através da sua oração. Impressionante o poder sobrenatural que Deus lhe concedeu. Uma certa vez, ele mandou as pessoas comprarem nas lojas da cidade um lenço branco comum, que nunca tivesse sido usado. Mandou as pessoas colocarem o lenço no local da enfermidade. E orou pedindo a Jesus que curasse as pessoas e tocasse no lenço com suas mãos ensanguentadas. Quando terminou a oração, ele mandou as pessoas olharem para o lenço e lá estava a marca do sangue, como sinal do toque das mãos ensanguentadas de Jesus. No Monte Manaim, onde esse homem ora, os anjos aparecem de forma sobrenatural. As pessoas veem a olhos nus os anjos de Deus que moram ali, na montanha sagrada de Manaim. Lá também foi fotografada uma porta misteriosa, junto ao rio sagrado, num lugar onde não há construção. Que mistério há nesse homem? Como explicar a oração que ele fez pelo rádio, mandando os espíritos que se escondem dentro das casas se manifestarem nas garrafas d'água? E sem tocar em nenhuma garrafa, apenas orando pelo rádio, muitas garrafas estouraram. Outras entortaram como se tivessem sido levadas ao fogo. E em outras apareceram terra de cemitério e bichos. Como explicar esses fenômenos sobrenaturais realizados através da simplicidade desse homem de Deus? A oração que ele faz para quem está com feitiçaria nas mãos, fazendo travar as mãos das pessoas de tal forma que elas não conseguem separar uma mão da outra. A oração de Manassés, que faz a pessoa esquecer completamente o passado de sofrimento dela. E mesmo que ela tente lembrar, ela não consegue mais. As pessoas que vão ao Monte Manaim perguntam: como pode um homem ter tanto poder assim? E as vezes que vimos ele tirar dores com a mão e ainda mostrar para as pessoas ao dizer: a dor dela está aqui na minha mão. E perguntar à pessoa: parou de doer? E a pessoa responder: sumiu a dor. Ele mostra na mão dele: a sua dor está aqui. Que mistério há nesse homem? Quem é ele para fazer isso? Por que ele é tão simples? A resposta é uma só. Estamos diante de um verdadeiro apóstolo de Cristo. O apóstolo Davi, missionário Adelino de Carvalho.
1: 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Prepare o seu coração, porque a oração que você vai receber agora foi feita no alto do Monte Manaim.

lembrar dos grandes milagres de Deus. Onde milhares de pessoas já foram curadas, tiveram visões de anjos, um lugar sagrado, onde o apóstolo sempre ora pelo povo.

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1: Esta é a prece do meio-dia. Quando os dois ponteiros do relógio apontam para os céus, milhares e milhares de católicos, espíritas, protestantes e evangélicos formam comigo a grande força espiritual da prece do meio-dia. Pelos que choram, pelos carentes de amor e de afeto, pelos injustiçados e encarcerados, e por todos aqueles que, irmanados numa grande força do pensamento positivo, fazem comigo a poderosa oração da proteção.

Tá. Diante da Arca da Aliança, da estrela reveladora dos mistérios espirituais, do castiçal sagrado e da força espiritual, da espada do Arcanjo Miguel, invoca o poder mais alto.

Chagas abertas, Sagrado Coração, todo amor e bondade, o sangue de Nosso Senhor Jesus Cristo no meu corpo se derrame hoje e sempre. E eu andarei vestido e armado com as armas espirituais de Deus, para que meus inimigos, tendo pés, não me alcancem, tendo mãos, não me peguem, tendo olhos, não me enxerguem, e nem pensamentos eles possam ter para me fazer mal. Armas de fogo o meu corpo não alcançarão, facas e lanças se quebrem sem ao meu corpo chegar, cordas e correntes se arrebentem sem o meu corpo amarrar, o arcanjo Miguel derrube meus inimigos com o poder de sua espada de fogo, Jesus Cristo me proteja e me defenda com o poder de sua santa e divina graça. O Espírito Santo me cubra de luz e me guie na verdade. E Deus, com sua infinita misericórdia e grande poder, seja meu defensor contra as maldades e perseguições de meus inimigos. E eu, para sempre, saberei dizer graças a Deus.

0: Isaías 53:1. 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
5: A Hora do Consumidor chegando nesta segunda-feira, 21 de setembro de 2026. E a pergunta é da Helena, de São José dos Campos, no estado de São Paulo. Ela comprou um móvel planejado e a empresa diz que o prazo de entrega só começará a contar quando ela decidir. Isso pode? Ela pergunta, né? Obrigado, Helena, pela sua participação. Olha, o fornecedor não pode deixar indefinidamente em aberto o prazo para cumprir sua obrigação. O artigo 39, inciso 12 do Código de Defesa do Consumidor considera abusivo deixar de estipular prazo para cumprimento da obrigação ou permitir que o fornecedor determine sozinho quando ele começa. O contrato deve deixar claras as condições e os prazos, tá bom? Obrigado aí pela sua participação, viu, minha amiga Helena, né? que sempre está ligada com a gente aqui no quadro A Hora do Consumidor. Eu volto daqui a pouco com mais dúvidas e mais esclarecimentos, hein?
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7: Conheça 4 alimentos ricos em fibra que não podem faltar na sua dieta. 1. Feijão preto. 15 gramas de fibras a cada xícara. Além de rico em fibras, ele tem a mesma quantidade de proteínas e sua cor escura sinaliza um alto teor de flavonoides, potentes antioxidantes. Evite o preparo com bacon e carnes gordurosas. 2. Outros grãos. Além do feijão, ervilha. 8 gramas de fibras a cada xícara. Grãos de bico. 8 gramas a cada 3 quartos de xícara. E lentilhas, 15,6 gramas de fibras a cada xícara. São outras possibilidades para variar o consumo diário de grãos. 3. Sementes e cereais. A chia, 6,2 gramas de fibras por colher de sopa. A linhaça, 33,5 gramas de fibras em 100 gramas. E a aveia crua, 9,1 grama de fibras em 100 gramas do produto. São boas fontes de fibras alimentares e podem ser acrescentadas a iogurtes, saladas, sucos, vitaminas, cereais e massas de pão e bolo. 4. Batata doce. 5 gramas de fibra em uma unidade média do alimento. Além de fibras, ela também é fonte de ferro, vitaminas A e C e potássio. E tem alto teor de vitamina E.
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8: Olá, chegando para você o nosso Esporte Agora de hoje, com a minha apresentação, locutora Patrícia. E o técnico Luiz de la Fuente, da Espanha, criticou a criação da Superdata FIFA. Entre o final de setembro e o início de outubro, a atual campeã do mundo fará 4 jogos após a entidade máxima do futebol aumentar a janela de partidas internacionais. De la Fuente citou as viagens e se mostrou contrário ao calendário. Ele disse preferir o formato anterior, quando cada seleção jogava apenas 2 vezes e tinha cerca de 1 semana de trabalho.
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5: Hora do Consumidor, chegando agora com a pergunta do nosso amigo Bruno de Salvador, na Bahia. Ele contratou um serviço e a empresa não colocou prazo para terminar. Quando ele pergunta, dizem que depende da disponibilidade deles. Ele pergunta se tem algum direito. Olha, Bruno, tem sim, viu? O artigo 39, inciso 12, do CDC, considera abusiva a prática de deixar de estipular prazo para o cumprimento da obrigação ou deixar a fixação do termo inicial ao exclusivo critério do fornecedor. Por isso, antes de contratar, exija um prazo claro para início e conclusão do serviço, tá bom, meu amigo? Fica aí a nossa dica para você. Eu sou Kleber Salles e volto na próxima edição do quadro A Hora do Consumidor.
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10: Um vídeo mostra o ministro Alexandre de Moraes e sua esposa desembarcando de um jatinho particular ligado a Daniel Vorcaro, empresário investigado em operações recentes. A cena gerou repercussão e adiciona um novo capítulo ao caso, que envolve figuras do judiciário e do setor financeiro. O episódio ocorre em meio a discussões sobre a atuação do judiciário e a transparência em relações com empresários. O caso Vorcaro tem sido acompanhado de perto pela imprensa, com novas informações surgindo constantemente.
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11: Dicas de economia. As reservas financeiras são importantes para atingir metas e cobrir custos emergenciais. Logo, é fundamental saber como economizar dinheiro para não passar por dificuldades em determinadas situações.
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8: E o astro do futebol francês Kylian Mbappé encerrou sua parceria de 2 décadas com a Nike e assinou contrato com a marca suíça de roupas esportivas On, o mais recente revés para a marca norte-americana, à medida que novos concorrentes ganham espaço no mercado de calçados esportivos. A On planeja lançar suas primeiras chuteiras de futebol em 2027 e também nomeou o ex-jogador francês Thierry Henry como seu diretor de futebol. As ações da On, listadas nos Estados Unidos, subiram 5% nas negociações pré-mercado. A empresa, apoiada por Roger Federer, busca crescimento nas Américas, região que responde por mais da metade de sua receita.
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10: Forças ucranianas lançaram um ataque massivo de drones contra Moscou Oblast, na Rússia, com mais de 1.600 drones de longo alcance. O ataque resultou na morte de pelo menos 2 pessoas e centenas de evacuados, além de um incêndio na refinaria de Moscou, após vários acertos diretos. O presidente ucraniano Volodymyr Zelensky confirmou ter ordenado o ataque, em resposta aos alvos civis das forças russas em cidades ucranianas, afirmando que mísseis de cruzeiro FP-5 Flamingo e mísseis balísticos também foram utilizados.
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1: No coração do agronegócio, em Campos de Julho, Mato Grosso, a pecuária de alta performance mostra sua força com o trabalho dos irmãos Gelson e Valtamir Cadore. Eles são um verdadeiro exemplo de gestão zootécnica, entregando novilhas precoces e machos pesados, com excelente rendimento de carcaça, fruto de uma parceria familiar que valoriza a qualidade e a produtividade. A Fazenda Cadore e a Fazenda Bonança, sob a administração dos irmãos, demonstram como a união e o foco em gado jovem e bem padronizado podem trazer resultados expressivos. É a vida no campo pulsando, com produtores que investem em tecnologia e manejo, para garantir a excelência da carne brasileira no mercado.
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2: Meio-dia e 33.
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5: Entramos na semana do Monte Manaim. Sábado que vem, dia 26, na abertura da primavera, muitos irmãos vão estar no Monte Manaim. Não abre mão desse encontro com Deus, porque eu vejo que diante do que vai acontecer, das danças, das Marias, do Jaés, dos valentes de Davi, vai acontecer também os sete mergulhos, para quem ainda vai abrir os sete mergulhos, porque o fechamento do sete mergulho acontece no dia 2 de novembro, na renovação do pacto com o Arcanjo Miguel. Inclusive, sexta-feira, muitos irmãos já receberam o óleo do jejum, vai receber hoje também, no domingo, o óleo do jejum, quem não recebeu, para você já dar início, né, ao seu santo jejum de 40 dias e 40 noites. Então vai acontecer o ato profético na Fonte de Ana, com a Bispa Bárbara Barcelos, vai acontecer a troca de raízes com o apóstolo Sol Daniela Carvalho, quebra de demanda, quebra de maldição com a Bispa Berenice Costa, a Bispa Débora Rocha no altar de Elias, e muitas pessoas que recebeu a revelação da capa apostólica. O apóstolo completou seus 50 anos de ministério e muitos irmãos estão recebendo a revelação da capa apostólica e quer ter a capa apostólica. Então, atos proféticos. E nós estamos caminhando para o melhor de Deus. Assim como Israel, nessa época agora de setembro, eles comemoram, festejam, faz festa através dos louvores, das danças, dos sacrifícios que fazem a Deus. E até mesmo antes de uma conquista, de uma vitória, eles celebram com alegria. Porque a alegria de Deus é a nossa força. Quando nós pegamos o texto de Isaías capítulos, quando nós pegamos o texto de Isaías capítulo 60,

clareia um lugar, falar da luz natural, né? Você vê a claridade do dia, o sol, diferente da noite. Quando você chega na sua casa, você acende as luzes para ficar claro o ambiente que você está. A luz espiritual dentro de uma casa. Jesus levantou você para que você se tornasse luz. Aí me faz lembrar o castiçal, que é um objeto sagrado. Não é um objeto de adoração, não. Tem pessoas que confundem tudo, né? Por não ter entendimento, confunde muitas coisas. É um objeto sagrado. A Arca da Aliança, o castiçal, muitos conhecem como candelabro, a estrela de Davi, a Bíblia sagrada, o óleo santo. Então, objetos sagrados que no tempo de Moisés ele usava, no tempo de Davi, no tempo de Daniel, no tempo dos reis, que tinha uma visão de Deus, no tempo dos profetas. A luz espiritual. Levanta-te e resplandeça. Então Deus sempre levanta uma pessoa na casa para que você se torne o Davi da sua casa, a Débora da sua casa. Assim como Deus levantou Davi, levantou uma mulher chamada Débora. Enquanto o rei foi covarde, Deus usou uma mulher que ela foi à batalha e venceu. E ainda aquele rei disse que se ele só ia à luta se ela fosse. Então ele foi muito covarde. E Deus não gosta de pessoas covardes, Deus gosta de pessoas corajosas, valentes. E você precisa receber essa força, esse espírito corajoso dentro de você e fazer como Jesus fez no fechamento do jejum, quando ele disse: vai-te, Satanás. E quando ele deu uma ordem para aquele espírito destruidor que saísse do caminho dele, os anjos de Deus vieram e serviram a Deus, serviu a Jesus, né? Serviu a Jesus. Então a batalha ela continua. Falta apenas praticamente 3 meses e alguns dias, que já estamos no meio do mês de setembro, para terminar esse ano. Um ano pesado, desafiador, mas Deus tem sustentado aqueles que são fiéis. Ele tem sustentado você de pé. Garanta o seu lugar na caravana da fé. Vamos estar no Monte Manaim com os apóstolos, a apóstola Denise Carvalho, a apóstola só Daniela Carvalho, um povo de Deus. E na abertura da primavera, nada vai impedir você de tomar posse desta bênção, que é sua, é sua, é sua, em nome de Jesus.

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1: Paz e luz para você, que o nosso Deus te abençoe rica e abundantemente, em nome de Jesus. Movida pelo Espírito Santo de Deus, eu tenho trazido mensagens muito profundas a respeito das mesas que nos assentamos ao longo da nossa vida. A palavra de Deus nos fala de muitas mesas, mas nem todas elas foram preparadas por Deus para nós, e nem todas elas nós devemos nos assentar. Tem mesas que alimentam o corpo, mas perturbam a alma. Tem mesas que honram coisas que para Deus não são honrosas. Tem mesas que têm o poder de matar, mas tem mesas que têm o poder de restaurar, de trazer vida. Tem mesas que têm o poder de honrar aquilo que para Deus é honroso. Agora, temos que tomar muito cuidado, porque são muitas as mesas que contaminam, que podem mudar completamente o rumo da sua vida. Quando a gente vê o profeta Daniel se recusando a se assentar à mesa da Babilônia, se recusando a comer os manjares do rei, quando você vê a determinação de Daniel em se manter na visão que Deus passou para ele de purificação, de separação do mundo, de não se misturar com a corte da Babilônia, se contaminando com os manjares oferecidos na mesa do rei, ele não permitiu que a Babilônia entrasse dentro dele. Ele se manteve consagrado ao Senhor. Você aprende que tem mesas que são servidos banquetes de encher os olhos carnais, mas espiritualmente estão sendo servidos vários tipos de destruição. Está sendo servido a corrupção da fé, da integridade. Quando você vê a mesa de Herodes, Herodes tomou uma decisão terrível quando ele estava sentado à mesa, promovendo um banquete para si próprio. E ele pediu que Salomé, uma mulher muito bonita, filha de Herodias, apresentasse uma dança para os seus convidados e para ele. E ele ficou tão apaixonado, ficou tão assim, encantado com a sedução, com a beleza de Salomé dançando ali para ele, que ele disse para ela: pede-me o que quiseres, se você me pedir até a metade do meu reino, eu te dou. E ali à mesa do rei Herodes, Salomé foi até a sua mãe, Herodias, e perguntou: o que é que eu peço para ele, nessa oportunidade que ele está me dando na mesa, de pedir até a metade do reino? E movida por vingança, movida por ódio, Herodias instruiu Salomé a pedir a cabeça de João Batista numa bandeja. E assim ela fez. E com medo de não honrar a sua palavra, o rei Herodes, que até gostava de João Batista, gostava de ouvi-lo, a palavra de Deus nos relata isso, ele se obrigou a obedecer o desejo daquela mulher, que enquanto ele estava à mesa. Na oportunidade, pediu a morte. E ali naquela mesa foi servida a morte, que causou um impacto negativo eterno na vida daquelas pessoas ali. A gente tem que tomar muito cuidado em quais mesas a gente se assenta, porque cada mesa que a gente se assenta gera em nós um impacto de vida ou de morte. E o que nós, assentados à mesa, temos servido? Às vezes na mesma mesa se serve vida vindo de alguém que está gerando vida e servindo vida assentada ao redor daquela mesa. Mas na mesma mesa pode ser servido morte, traição, como no caso da mesa de nosso Senhor Jesus Cristo. Enquanto Jesus servia vida aos seus apóstolos sentados ali ao redor daquela mesa com Jesus, Judas estava à mesa quando a traição dele foi revelada. A gente vê assim muitas histórias na palavra de Deus que são muito impactantes e trazem uma lição para a nossa vida profunda, decisiva, e fatos que ocorrem ao redor da mesa. O rei Davi, quando ele era apenas o Davi, pastor de ovelhas, recebeu na casa de seu pai o profeta Samuel, que foi para ungir o novo rei de Israel. Ele estava no pasto cuidando das ovelhas, e o seu pai recebeu o profeta Samuel com todos os outros filhos ali ao redor da mesa. E aquela mesa foi uma mesa que ignorou Davi. Aquela mesa de seu pai com os filhos ao redor tinham todos menos Davi, que o pai não considerava. O profeta Samuel foi recebido ali e olhou para todos os filhos, pensou ser um, ser outro, e Deus disse ao profeta Samuel: Samuel, Deus não vê como o homem vê. O homem vê a aparência, mas Deus vê o coração. E foi quando, depois do último filho de Jessé, o profeta Samuel foi até Davi, que estava lá no pasto, cuidando das ovelhas, e o ungiu como o novo rei de Israel. E a este Davi, que não foi convidado para participar da mesa do pai, para receber o profeta Samuel na sua casa, é que Deus, no Salmo 23, prometeu a ele que prepararia uma mesa perante os inimigos, para ungir-lhe a cabeça com óleo e fazer transbordar o seu cálice e o honrar na presença de todos os seus inimigos. Incrível, né? Davi conheceu a mesa que Deus prepara diante dos inimigos para honrar o fiel. E quando Jesus, ele se apresenta perante cada um de nós para salvar a nossa vida, para participar da nossa vida, ele nos apresenta a maior de todas as escolhas. Ele diz assim: eis que estou à porta e bato. A porta da sua vida, do seu coração. Se você abrir a porta, eu vou entrar e me assentarei à mesa para cear com você. Uau! Que profundo isso. Quando Jesus nos apresenta a maior de todas as escolhas, que é recebê-lo como Senhor da nossa vida e nos entregar a Ele numa comunhão ao redor da mesa. Quando nós decidimos abrir a porta e permitir que Ele entre na nossa vida, no nosso coração, na nossa casa, e se assente conosco para cear. Essa comunhão, esse relacionamento íntimo e profundo ao redor da mesa nos traz uma força, uma salvação que nada, nada, nada, nada se compara. É importante a gente pensar que toda mesa que a gente se assenta, ela oferece alguma coisa. Mas toda mesa também exige de nós alguma coisa. Exige algo de todos que se assentam nesta mesa. Jesus, ele se apresenta diante de cada um de nós para nos salvar e diz: se você abrir a porta do seu coração, me receber na sua vida, eu vou entrar e vou te servir a salvação, assentado com você à mesa. Eu vou cear com você. Mas primeiro nós temos que decidir abrir a nossa vida e deixar Jesus entrar e fazer uma grande obra em nós. Então, eu tenho me debruçado na palavra de Deus, guiada pelo Espírito Santo, em estudos muito profundos e reveladores sobre as decisões mais importantes da vida que nós tomamos sempre ao redor de uma mesa. E nós temos que ter sabedoria de Deus para saber quais mesas a gente deve se assentar, quais mesas a gente deve se levantar e quais pessoas nós devemos permitir que tenham lugar à mesa da nossa vida, à mesa da nossa casa. Só Jesus recebe ao redor da mesa dele todas as pessoas. Vinde a mim todos vós que estáis cansados, oprimidos, sobrecarregados, que eu vos aliviarei. Só Jesus pode dizer: vinde a mim todos, porque ele é a vida, ele é a cura, ele é a libertação, ele é todo o poder. Só ele é o Senhor. E não há outro. Eu e você temos que ter uma seletividade, sim, de quais mesas vamos aceitar nos assentar e quais pessoas vamos permitir que se assentem ao redor da nossa mesa. Para encerrar essa reflexão, a palavra de Deus diz no Salmo 1 que feliz é o homem que não se assenta à mesa dos zombadores, que se recusa a sentar à roda dos escarnecedores. Antes, o seu prazer está na lei do Senhor e nela medita de dia e de noite. Observe que o salmista, no Salmo 1, diz assim: feliz é aquele que se recusa a sentar numa mesa de zombaria, que se recusa a sentar numa mesa de escarnecedores, pessoas que se empenham em destruir outras. Eu ensino para os meus filhos desde pequeno, Davi, Manu, Danielzinho, que nem entende ainda o que eu estou falando, mas eu já estou ali plantando nele, ao redor da mesa da minha casa, esses valores que eu aprendo com Deus na sua palavra. Eu ensino para eles: meus filhos, se levantem da mesa quando o respeito não estiver mais sendo servido. Não participem de conversas que destroem, que roubam, que matam. Ao sentarem ao redor de uma mesa, sejam os primeiros a dar as mãos e convocar para uma oração, a agradecer, a enaltecer os feitos de alguém, a olhar nos olhos e valorizar, validar o feito carinhoso de alguém, a gentileza, a brilhar o Espírito Santo que está em vocês. Mesa é lugar de relacionamento. e a mesa mais importante da nossa vida é a mesa da Santa Ceia do Senhor, porque esta é a mesa que vamos nos assentar por toda a eternidade, não só todos os domingos enquanto estivermos aqui na terra, quando vamos ao santuário todos os domingos para assentar à mesa do Cordeiro para cear, mas quando Deus chamar o nosso nome e a gente partir desta terra para a eternidade na glória com Jesus, para sempre o nosso lugar estará à mesa do Senhor, para com Ele cultivar um relacionamento eterno. Pense nisso. O meu novo livro, O Poder da Mesa, traz revelações poderosíssimas e despertamento para escolhas sábias em Deus, de quais mesas você deve participar e de quais você deve corajosamente se levantar e se recusar a estar. Antes de tudo, o seu prazer deve estar na direção de Deus.

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2: Existem pessoas que se assustam com a forma que eu falo as coisas, mas eu sou assim mesmo. E lá vai outra: Deus não atende frouxo. Deus não atende frouxo. Deus não atende frouxo. Se você se entrega na batalha, se você desiste de lutar, a sua derrota será certa. Reaja, porque a vitória é de quem luta e sabe lutar pelo poder de Deus. Parta para cima, porque o inimigo vai bater em retirada. A vitória é sua!

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1: 1:37.

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1: Todos nós na vida passamos por aflições, sofrimentos, dores, tribulações. E tem pessoas que não têm mais lágrimas para chorar, porque já choraram muito. Mas ainda assim, resta-lhes uma esperança. E a esperança é a chama viva da nossa fé, que nos impulsiona a enxergar no amanhã a conquista do que desejamos através da fé que remove montanhas. É muito bom acreditar em Deus e saber que Ele é o nosso Pai bondoso, piedoso e misericordioso, que não nos abandona em tempo algum. A fé, minha irmã, a fé, meu irmão, é o motor da nossa vida. Perdeu a fé, perdeu a vida. Perdeu a fé, perdeu a promessa. Eu já estive um tempo na minha vida longe da casa do Pai e sofri muito. Bati muito com a cabeça na parede. Encontrei muitos bloqueios, muitas dores e dificuldades e um sofrimento muito grande. Até que cheguei à conclusão que não tem outro caminho. Bendita a hora que voltei para os braços do Pai, para a casa do Pai, para a casa de Deus, e reencontrei a alegria perdida, a força de fé que me sustenta de pé e que me faz um homem alegre, vibrante, vitorioso. Deus escolheu você. Não adianta fugir daquilo que Deus traçou para você. Seu lugar é no santuário, é na casa de Deus, e não tem outro lugar para você. Foi no santuário que Deus te abençoou, é no santuário que Ele vai abençoar a sua vida, abençoar sua família, abençoar os seus filhos. Alguém, em algum lugar, precisava ouvir esta palavra, e esse alguém é você.

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1: Diz a palavra de Deus: "Trazei todos os dízimos à casa do tesouro, para que seja mantida a minha casa, e fazei prova de mim. 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
3: Na minha Bíblia tem uma palavra que diz: tudo eu posso naquele que me fortalece. Eu sei que você já ouviu muita gente pregar sobre isso. Nós vivemos num país cheio de grandes pregadores. E durante mais de 40 anos, eu tenho abraçado esse texto da palavra de Deus com uma fé violenta, com um poder violento de enxergar o impossível, de partir para cima do inimigo, de ter foco, força e fé naquilo que eu quero e onde eu quero chegar, onde eu quero chegar. Onde eu quero chegar. Tudo eu posso naquele que me fortalece. Tudo. O que é tudo? Tudo não tem limites. Tudo não tem limites. Quando eu falo tudo, eu estou incluindo a cura, a libertação. Eu estou incluindo a vitória sobre os seus inimigos espirituais, sobre quem tenta destruir você por causa da inveja, a vitória sobre quem se levanta contra a sua vida, no seu trabalho, que faz feitiço contra você, a vitória contra as pessoas que querem ver a sua ruína e fazem um feitiço chamado oração do contra, ora contra e determina que você vai cair. Isso é feitiçaria que tem muitas igrejas. Tudo eu posso naquele que me fortalece. Eu posso realizar meus sonhos. Você pode realizar seus sonhos. Você pode conquistar o que você quer. Você pode se levantar e se colocar numa posição de grandeza, porque Deus levanta o homem, Ele tira o homem do pó e o coloca assentado com príncipes. Você pode pagar as suas dívidas e prosperar. Você pode ver a sua empresa crescer. Você pode enxergar a porta que estava fechada se abrindo. Você pode encontrar o grande amor de sua vida. Você pode reabilitar seu casamento, resgatar o verdadeiro amor de sua vida. Você pode estender a mão para o seu filho e ajudá-lo e enxergar nele uma nova criatura. Tudo você pode. Deus, Ele nos dá as chaves do reino dos céus, que é a fé. Nos revela o tempo que nós estamos vivendo da segunda glória. Este tempo que nós estamos vivendo, o tempo do fim, é o tempo da segunda glória da igreja. A primeira glória foi a igreja primitiva. A segunda glória, segundo castiçal, a dupla honra no lugar da vergonha. O poder dobrado de Deus que Elias deu a Eliseu quando foi arrebatado no carro de fogo. Deus prometeu dar a você, a mim, a nós, o poder para dizer: tudo eu posso naquele que me fortalece. Pare de queixar, pare de reclamar, pare de olhar para baixo, pare de olhar para os lados, pare de olhar para trás, olhe para cima, olhe para frente. Deus me colocou no seu caminho para mostrar a você o tempo de Deus que chegou na sua vida.

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1: Paz e luz a todos os nossos irmãos e irmãs, todos os ouvintes desta programação, com a bênção do Pai, do Filho e do Espírito Santo. Vamos à reflexão de hoje.
2: Pensando bem na vida, nós somos seres humanos falhos, às vezes ingratos, inconsequentes e às vezes ofendemos sem querer ofender, falamos coisas que não queremos falar. Mas isso tudo faz parte da nossa natureza humana. Nós erramos, porque nascemos pecadores. Nós não nascemos pecadores para errar. Ninguém quer pecar. E mesmo assim pecamos. Ninguém quer ofender alguém. E mesmo assim ofendemos. Ser cristão é, acima de tudo, colocar o coração acima de todas as coisas. E dizer: Jesus, governa meu coração. Governa minha alma. Me faça respeitar meu pai, minha mãe, minha família, minha igreja, meus pastores. Respeitar o plano do Senhor que está acima de tudo, de família, de pai, de mãe, de pastor. O plano do Senhor. E quando eu falo no plano de Deus, eu falo sobre o nosso encontro, irmão. Sobre o nosso encontro, irmã. Você não está me ouvindo por um acaso. Mas Deus marcou esse encontro para que pudéssemos caminhar juntos, trocar experiências, orar juntos e juntos buscar dos céus aquilo que Deus preparou para nos dar. O sofrimento nos traz grandes lições. É muito ruim sofrer, mas dizem que todo remédio bom é amargo. O sofrimento às vezes é amargo, mas nos ensina a ser humildes. Nos ensina a enxergar Deus acima de tudo, porque ninguém é melhor que Deus. Ninguém é maior que Deus. E é com esse coração que eu digo a você: estamos vivendo um tempo em que as pessoas estão procurando por Deus. Todo dia chega uma pessoa no santuário levando um problema. Elas não vão visitar o santuário, elas vão levar um problema, um sofrimento, uma doença, uma dor. Porque o santuário não é lugar de visitação. O santuário é lugar de você buscar um milagre, buscar uma cura, buscar uma libertação, sair do sofrimento, receber o perdão de Deus, E às vezes as pessoas chegam com a alma pesada dentro do santuário e sai de lá leve, porque entrou na corrente. E a corrente de sexta-feira é do Arcanjo Miguel, é muito forte, porque ele é o derrubador dos nossos inimigos. Ele é que vem com a espada na mão e todo mundo tem medo dele. Quando chega no domingo, nós temos a Santa Ceia. Que Deus possa iluminar você, para que você seja sempre uma pessoa cheia de fé, uma pessoa boa, amável, caridosa. Que Ele possa ensinar você que nenhum de nós é alguma coisa na vida, mas Deus é tudo em nós. Deus é tudo em nós. Deus é tudo em nós.

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3: 2 horas e 30 minutos.
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4: A todos os ouvintes do programa O Poder da Fé, aqui quem vos fala é o missionário Júlio César, faço parte da equipe do missionário Adelino de Carvalho, da apóstola Daniela Carvalho, e tem uma palavra de Deus ao seu coração. Uma mulher está dentro da corrente forte de batalha espiritual dentro do santuário da cidade de Goiás. Ela estava me contando a dor insuportável que ela estava sofrendo na coluna, descia para as pernas, aquela dor estava impedindo dela fazer as atividades do dia a dia. E quando ela tomou uma decisão de não aceitar mais aquela dor no seu corpo, olha a importância de você anular aquilo que você não quer, aquilo que não é bom para o seu corpo. Você não pode aceitar doença, enfermidade, perturbação, vício, perseguição. Não pode aceitar, eu nasci para sofrer. Não, está anulado, repreende isso. Existem coisas que Deus permite que aconteça. Não aceita isso. Não é verdade. A palavra de Deus nos diz que é para nós fazer prova com Ele, mas se nós estivermos na linha da obediência, estivermos na cobertura do Espírito, sermos fiel a Ele de todo o coração, sermos honestos com Deus, aí sim a palavra de Deus nos fala para nós fazermos prova com Deus. Isso não quer dizer que você nasceu para sofrer, não. O sofrimento existe porque são colocados, são gerados, são postos na sua direção, na sua vida. Então, se você permitir aceitar, vira um problema grave. E aquela mulher, não aceitando aquela dor nas costas, começou então na corrente de batalha espiritual. de combater aquela dor terrível na coluna. Hoje, essa mulher chega em mim dizendo: Janário, eu estou me sentindo tão bem, estou com uma vontade tão grande de trabalhar, principalmente para cuidar das coisas de Deus. Ela assumiu um compromisso de toda semana cuidar do altar da casa de Deus. Olha que atividade, que maravilha. Ela assumiu um compromisso de vir zelar, cuidar do altar da casa de Deus, colocando o esposo dela para cuidar, zelar pelos objetos sagrados que está sobre a mesa do altar de Deus. Isso é maravilhoso, queridos ouvintes. Uma pessoa que estava sofrendo, que estava impedido, e hoje está cheio de vida, cheio de vontade, cheio de atividade para servir a Deus, agradar a Deus. Ela cuida da casa dela e cuida da casa de Deus. E Deus, sendo misericordioso, Senhor Deus Todo-Poderoso, nosso Deus, né, da graça, que nos concede a graça, que nos concede o milagre, que nos concede a saúde, a paz, Ele tem abençoado, tem feito da vida dessa mulher uma mulher que tenha prazer de viver, de acordar pela manhã e glorificar a Deus pela vida. É exatamente é o que está acontecendo na vida das pessoas que estão dentro da corrente do Arcanjo Miguel todas as sextas-feiras. É uma corrente, é um elo. Um elo de 13 elos. Uma corrente de 13 sextas-feiras. Aonde você vai estar formando essa corrente para você amarrar o seu inimigo. Amarrar o problema. Você amarrar a dificuldade. Você amarrar o que está atormentando você e lançar fora da sua vida. Em nome de Jesus. Então me procure nesta sexta-feira, a partir das 7 horas da manhã, às 9 horas, às 15 horas e às 19 horas. Eu estou no santuário da cidade de Goiás para poder ajudar você, querido ouvinte. Não importa a situação que você está enfrentando, você precisa vir ao meu encontro, dar início à corrente forte de batalha espiritual e sair desse seu sofrimento, sair dessa sua angústia, sair dessa sua dor terrível que foi colocada, que está alojado na sua mente, nos ossos, na carne, no sangue. Precisa ser retirado. Porque Deus não tem prazer de ver o seu sofrimento. Ele tem poder para livrar e curar, trazer na sua vida um milagre. Mas para isso, você precisa vir ao meu encontro. Deus não está em qualquer esquina operando milagre, não. Deus opera milagre é no lugar sagrado, preparado. Lugar reservado, na região celestiais. Jesus estabeleceu aqui na terra o seu reino. Então não é em qualquer lugar, não. Você precisa sair da onde você estiver, da sua casa. Você precisa vir até o santuário da cidade de Goiás, dar início à corrente forte de batalha espiritual para você receber o seu milagre, receber a cura, a sua libertação. As coisas sagradas de Deus são com ordem e decência. Eu estou aqui para te ajudar. Eu estou aqui para direcionar você. Eu estou aqui para pastorar você. Ministrar a palavra reveladora de mistério a seu favor, para você sair desse seu sofrimento.
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preste atenção nessa palavra. No Salmo, capítulo 112, no versículo 1. Louvai ao Senhor, porque só o Senhor é digno de ser louvado. Só Ele. E a Ele a nossa adoração, o nosso louvor, a nossa celebração. É louvor a Deus. Agora, isso por quê? Porque bem-aventurado, feliz, é o homem que teme ao Senhor. E quem teme ao Senhor é fiel. Quem não é fiel, não teme ao Senhor. Então é feliz aquele que teme ao Senhor, aquele que é fiel ao Senhor. E se eu tenho que fazer alguma coisa para Deus, para a obra de Deus, para a casa de Deus, então eu faço com alegria, eu faço com felicidade, eu não faço com amargura, com tristeza. Então feliz o homem que teme ao Senhor, que em seus mandamentos tem grande prazer. Prazer deste homem e assim desta mulher não está em outra coisa a não ser nos mandamentos de Deus, na ordem de Deus para nós nessa terra, para sermos bem-sucedidos. Você já parou para pensar que toda pessoa que ela despreza os mandamentos de Deus, a ordem de Deus, ela é infeliz? Ela pode ter muito dinheiro, ela pode ter muitos bens, mas é infeliz, mas vive uma vida infeliz. Mas como, bispo? Pelo amor de Deus, uma pessoa cheia de dinheiro, viaja, curte, vai para um canto, vai para outro, não tem que trabalhar tanto, e vai para todos os lugares do mundo, como que essa pessoa é infeliz, é triste? Como? A tristeza, como também a alegria, a felicidade, não está nas coisas, nas viagens, nos bens materiais, mas sim na alma, no interior da pessoa. Quantas pessoas eu já vi e vejo até hoje, pessoas que elas viajam, postam na internet, que estão curtindo, na praia, em vários lugares, e depois a pessoa acaba falando sobre a tristeza que tem na alma, o vazio que tem na alma. Então todo aquele lugar feliz, bonito, não passou só de mais uma forma de preencher aquilo que só o Espírito de Deus, só Deus, ele pode preencher. Aí sim, uma alma que é próspera, e eu falo isso no Jornal do Reino, na minha coluna, uma alma próspera é uma alma feliz, é uma alma realizada. A prosperidade da alma é a prosperidade da vida. Quem tem prosperidade na alma, tem prosperidade na vida. E essa prosperidade você não consegue de outra forma, a não ser temendo a Deus, sendo fiel a Deus.

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0: a todos os ouvintes do programa O Poder da Fé. Aqui quem vos fala é o missionário Júlio César, faço parte da equipe do missionário Adelino de Carvalho, da apóstola Daniela Carvalho, e tenho uma palavra de Deus ao seu coração. Uma mulher está dentro da corrente forte de batalha espiritual dentro do santuário da cidade de Goiás. Ela estava me contando a dor insuportável que ela estava sofrendo na coluna, descia para as pernas. Aquela dor estava impedindo dela fazer as atividades do dia a dia. E quando ela tomou uma decisão de não aceitar mais aquela dor no seu corpo, olha a importância de você anular aquilo que você não quer, aquilo que não é bom para o seu corpo. Você não pode aceitar doença, enfermidade, perturbação, vício, perseguição. Não pode aceitar, eu nasci para sofrer. Não, está anulado, repreende isso. Ah, existem coisas que Deus permite que aconteçam. Não aceita isso. Isso não é verdade. A palavra de Deus nos diz que é para nós fazer prova com Ele. Mas se nós estivermos na linha da obediência, estivermos na cobertura do Espírito, sermos fiel a Ele de todo o coração, sermos honestos com Deus, aí sim a palavra de Deus nos fala para nós fazermos prova com Deus. Isso não quer dizer que você nasceu para sofrer, não. O sofrimento existe porque são colocados, são gerados, são postos na sua direção, na sua vida. Então, se você permitir aceitar, vira um problema grave. E aquela mulher, não aceitando aquela dor nas costas, começou então na corrente de batalha espiritual, de combater aquela dor terrível na coluna. Hoje, essa mulher chega em mim dizendo: missionário, eu estou me sentindo tão bem, eu estou com uma vontade tão grande de trabalhar, principalmente para cuidar das coisas de Deus. Ela assumiu um compromisso de toda semana cuidar do altar da casa de Deus. Olha que atividade, que maravilha. Ela assumiu um compromisso de vir zelar, cuidar do altar da casa de Deus, colocando o esposo dela para cuidar, zelar pelos objetos sagrados que está sobre a mesa do altar de Deus. Isso é maravilhoso, queridos ouvintes. Uma pessoa que estava sofrendo, que estava impedido, e hoje está cheio de vida, cheio de vontade, cheio de atividade para servir a Deus, agradar a Deus. Ela cuida da casa dela e cuida da casa de Deus. E Deus, sendo misericordioso, Senhor Deus Todo-Poderoso, nosso Deus, né, da graça, que nos concede a graça, que nos concede o milagre, que nos concede a saúde, a paz. Ele tem abençoado, tem feito da vida dessa mulher uma mulher que tenha prazer de viver, de acordar pela manhã e glorificar a Deus pela vida. É exatamente o que está acontecendo na vida das pessoas que estão dentro da corrente do Arcanjo Miguel todas as sextas-feiras. É uma corrente, é um elo. um elos de 13 elos, uma corrente de 13 sextas-feiras, aonde você vai estar formando essa corrente para você amarrar o seu inimigo, amarrar o problema, você amarrar a dificuldade, você amarrar o que está atormentando você e lançar fora da sua vida, em nome de Jesus. Então me procure nesta sexta-feira, a partir das 7 horas da manhã, às 9 horas, às 15 horas e às 19 horas, eu estou no santuário da cidade de Goiás para poder ajudar você, querido ouvinte. Não importa a situação que você está enfrentando, você precisa vir ao meu encontro, dar início à corrente forte de batalha espiritual e sair desse seu sofrimento, sair dessa sua angústia, sair dessa sua dor terrível que foi colocada, que está alojado na sua mente, nos ossos, na carne, no sangue. Precisa ser retirado, porque Deus não tem prazer de ver o seu sofrimento. Ele tem poder para livrar e curar, trazer na sua vida um milagre. Mas para isso, você precisa vir ao meu encontro. Deus não está em qualquer esquina operando milagre, não. Deus opera milagre é no lugar sagrado, preparado, lugar reservado, na região celestiais. Jesus estabeleceu aqui na terra o seu reino. Então não é em qualquer lugar, não. Você precisa sair da onde você estiver, da sua casa. Você precisa vir até o santuário da cidade de Goiás, dar início à corrente forte de batalha espiritual para você receber o seu milagre, receber a cura, a sua libertação. As coisas sagradas de Deus são com ordem e decência. Eu estou aqui para te ajudar. Eu estou aqui para direcionar você. Eu estou aqui para pastorar você. Ministrar a palavra reveladora de mistério a seu favor, para você sair desse seu sofrimento.
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1: Eu tenho tido a alegria de falar com tanta gente maravilhosa que me acompanha na programação, que reflete comigo sobre a vida. Ainda mais porque eu acho que a vida nos leva à fé. Os sofrimentos que todos nós passamos, os desafios, as humilhações, as dificuldades, nos empurram para os braços de Deus. Tem uma palavra que Jesus disse, que aquele que não vem por amor, vem pela dor, mas vem. Eu vim para a casa de Deus pela dor, pelo sofrimento, pela doença. Eu vim pela dor e fiquei por amor. Me apaixonei pelo santuário, me apaixonei pelas coisas de Deus. E esta paixão, este amor, esta fé viva, esta fé avivada, é que me mantém de pé, animado, feliz e alegre, e mantém de pé, animado, felizes e alegres, milhares de pessoas. Somos assim, movidos pela fé, pela alegria de ter encontrado uma oportunidade na vida de ser feliz. E a felicidade está aqui dentro, ó, dentro do meu coração, dentro do seu coração. E o nosso coração está no santuário. Jesus disse: onde estiver o vosso tesouro, ali também estará o vosso coração. É lindo, né? Meu Deus do céu, é lindo!

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1: Queridos ouvintes, amados, queridos ouvintes, descruza os seus braços, tenha a iniciativa de sair da sua casa, vir ao meu encontro no santuário da cidade de Goiás. Sexta-feira, a partir das 7 horas da manhã, às 9 horas, às 15 horas e às 19 horas. Eu, missionário Júlio César, eu estou aqui preparado para ajudar você, a direcionar você, a conduzir você a receber. Olha que palavra forte! Receber a bênção que falta na sua vida. Mas você precisa vir ao meu encontro no santuário da cidade de Goiás. Sexta-feira, você pode ligar para o meu WhatsApp 629-8225-3770. 629-8225-3770. Não importa a situação que você está enfrentando. Não importa o tamanho do gigante que você está enfrentando, você vai lançar por terra e vai lançar o poder da fé que está dentro de você, armazenado dentro de você, e você vai ser mais que vencedor, mais que vencedora, em nome de Jesus. Sexta-feira, corrente forte de batalha espiritual. Eu estou à sua espera. Você precisa vir ao meu encontro para você receber de Deus o seu milagre. Prepare o seu copo com água, a fotografia, uma peça de roupa. Você está no trânsito, por gentileza, estaciona o seu carro e receba essa prece a seu favor. Grande, poderoso Deus e eterno Pai, todo-poderoso, Deus forte, Deus eterno. Eu apresento esses meus queridos ouvintes do programa O Poder da Fé. E estarão se preparando para sexta-feira vir ao meu encontro no santuário da cidade de Goiás para receber o óleo do jejum de Moisés. E vou estar dando início à corrente forte de batalha espiritual, que será 13 sexta-feira, 13 elos de força, de resistência, de poder e autoridade sobre o inimigo. Em nome de Jesus, que assim seja. Amém e graças a Deus. Queridos ouvintes, estamos chegando ao final de mais um programa. Amanhã nós estaremos nessa mesma hora, nessa mesma emissora, na Rádio Web Goiás, trazendo a mensagem de Deus ao seu coração. Tenha fé, porque Deus tem o todo poder na sua vida. Paz e luz para você.
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3: 3:31.
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1: Deus não queria que o povo de Israel fosse nivelado com os outros povos. Preste atenção, porque é uma lição tremenda. Deus não aceita que você se nivele às pessoas do mundo. A Bíblia foi escrita para todo mundo, mas para mim, só as bênçãos da Bíblia é que prevalecem. As maldições da Bíblia para os idólatras, feiticeiros, invejosos, eu não tenho nada com isso. As maldições da Bíblia que prevalecem para o mundo, para o infiel, para o prostituto, o adúltero, o viciado, eu não tenho nada com isso. Se quiser, eu ajudo, mas eu não embarco. Eu não deixo de ser fiel a Deus por causa de ninguém. Eu não deixo de enxergar Jesus como rei da minha vida por causa de ninguém. Deus é o rei da minha vida, Jesus é o rei dos reis, é o meu Senhor. Então não tem para ninguém. Acima de mim é só Deus.
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0: qual o seu nome?
1: Meu nome é Helder.
0: Qual problema você tinha, Helder?
1: É, eu tava ataque epilético, mais de 20 anos que eu tava ataque epilético. E aos poucos eu fui me lançando pela fé e acreditando no poder de Deus. E fui só agradecendo a Deus e muitas vezes, dentro de casa mesmo, minha família não acreditava em mim, porque eu estava até epilético, mesmo assim, trabalhava pela fé, lançava, e hoje não tem palavras. Inclusive, eu cheguei, foi um testemunho que eu cheguei a cair, eu trabalhava de gari, coletor, mesmo com o meu problema, eu cheguei a cair, inclusive, vou ter esse testemunho.
0: Você caía na rua, trabalhando?
1: Debaixo do caminhão, eu tenho uns negócios, não faz, inclusive, vou estar dando meu testemunho.
0: Quando você caiu debaixo do caminhão, o que aconteceu?
1: Disparou o caminhão e aquilo eu fiquei afastado, quase morri. O caminhão ia voltando para trás, eu disparou o caminhão e parou.
0: Você estava tendo um ataque epilético naquele momento?
1: Foi igual animal.
0: E você foi curado?
1: Com certeza.
0: Você está feliz?
1: Tô.
0: Valeu a pena o esforço?
1: Vale, em nome de Jesus.
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1: 3:55.
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1: Se vestir da armadura de Deus e ficar firme. É tudo uma decisão e uma ação. Decisão e ação. Você decide o que você quer fazer e o que você vai fazer. E faz. Efésios 6:10 diz assim: finalmente, fortaleçam-se no Senhor e no seu forte poder. 11. Vistam toda a armadura de Deus. Tem que fazer tudo o que tiver que fazer. Para quê? Para poderem ficar firmes contra as ciladas do diabo.
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0: Qual é o seu nome?
1: Zé Maura.
0: Qual é a graça que a senhora veio agradecer no dia de hoje?
1: Vim agradecer pela cura da minha perna, que eu tenho problema de coluna. E da coluna, tá com o nervo ciático. Eu praticamente uns 15 dias andei carregada pelo meu marido. E hoje eu tô aqui para agradecer porque eu tô curada.
0: Quanto tempo a senhora vinha sofrendo com essa situação da perna?
1: Como que eu disse, eu já tô encostada pelo INSS há 4 meses. E foi por causa desse problema que eu fiquei encostada. Eu comecei com a dor no quadril e essa dor só foi aumentando e atacou o nervo e depois apareceu a dor na coluna.
0: A senhora achou que essa dor no quadril era simplesmente uma dor normal?
1: Eu pensava que era porque eu estava dormindo de mau jeito, sinceramente. Começou assim de manhã, então eu pensava que eu estava dormindo de mau jeito e apareceu a dor no quadril.
0: Era muito sofrimento?
1: Muito sofrimento, porque eu tirava raio-x, fiz vários exames, nada constou nos exames.
0: Não constava nada? A senhora ia nos médicos, então eles diziam que a senhora não tinha nada?
1: Não, não tinha nada. Todos os exames que eu fiz deu negativo. E daí eu vim aqui e recebi uma oração do sacerdote um dia antes... Não, uma semana antes de eu passar no médico de coluna, eu recebi uma oração do sacerdote. E então ele falou que ia ser diagnosticado. No dia que ele falou que ia ser diagnosticado, eu fui no médico de coluna e lá ele fez o diagnóstico, que era um problema de coluna.
0: E a senhora melhorou?
1: E eu tô bem, hoje eu tô bem, graças a Deus.
0: A senhora, todas aquelas dores, aquele sofrimento de até andar, né? A senhora saiu tudo?
1: Saiu.
0: A senhora viu mal agindo na vida da senhora?
1: Eu vi. Eu pensei que eu ia chegar no fundo do poço, de tanta coisa que aconteceu.
0: A senhora vendo essa nuvem preta chegar assim, a senhora não via saída pra nada?
1: Não via saída, porque na minha casa era eu que resolvia tudo.
0: A senhora era o pai e a mãe da casa?
1: Eu sou o pai, a mãe, tudo. Tudo que resolve é eu. Qualquer problema é eu.
0: E o mal tentando agir na vida?
1: E o mal sempre agindo, tentando agir, porque ele não vai poder comigo.
0: A senhora, depois que começou a vir ao santuário, começou a seguir as orientações do sacerdote, mudou a sua vida?
1: Mudou e tá mudando.
0: Aquele mal que tava agindo na sua vida, hoje tá acabando.
1: O meu marido, ele tinha um defeito, não sei se é defeito, o que que era? Que ele não parava dentro de casa. O prazo dele ficar dentro de casa era 5 minutos. Vivia saindo em casa, na rua, não parava dentro de casa. E hoje ele não sai pra nada.
0: Hoje acabou?
1: Hoje acabou.
0: Aquelas desavenças, aquelas perturbações dentro de casa já não tem mais?
1: Já não tem mais. Já vejo que Deus já está agindo na minha casa.
0: A senhora está sentindo a mudança?
1: Estou sentindo a mudança.
0: Aqui as preces do santuário são fortes?
1: São muito fortes, a gente chega arrepia.
0: Vale a pena?
1: Vale a pena.
0: Você está feliz?
1: Estou muito feliz e não vou desistir.
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2: Hora do Consumidor, chegando agora com a pergunta do nosso amigo Bruno de Salvador, na Bahia. Ele contratou um serviço e a empresa não colocou prazo para terminar. Quando ele pergunta, dizem que depende da disponibilidade deles. Ele pergunta se tem algum direito. Olha, Bruno, tem sim, viu? O artigo 39, inciso 12, do CDC, considera abusiva a prática de deixar de estipular prazo para o cumprimento da obrigação ou deixar a fixação do termo inicial ao exclusivo critério do fornecedor. Por isso, antes de contratar, exija um prazo claro para início e conclusão do serviço, tá bom, meu amigo? Fica aí a nossa dica para você. Eu sou Kleber Salles e volto na próxima edição do quadro A Hora do Consumidor.
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4: E o astro do futebol francês Kylian Mbappé encerrou sua parceria de 2 décadas com a Nike e assinou contrato com a marca suíça de roupas esportivas On, o mais recente revés para a marca norte-americana, à medida que novos concorrentes ganham espaço no mercado de calçados esportivos. A On planeja lançar suas primeiras chuteiras de futebol em 2027 e também nomeou o ex-jogador francês Thierry Henry como seu diretor de futebol. As ações da On, listadas nos Estados Unidos, subiram 5% nas negociações pré-mercado. A empresa, apoiada por Roger Federer, busca crescimento nas Américas, região que responde por mais da metade de sua receita.
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6: Forças ucranianas lançaram um ataque massivo de drones contra Moscou Oblast, na Rússia, com mais de 1.600 drones de longo alcance. O ataque resultou na morte de pelo menos 2 pessoas e centenas de evacuados, além de um incêndio na refinaria de Moscou, após vários acertos diretos. O presidente ucraniano Volodymyr Zelensky confirmou ter ordenado o ataque, em resposta aos alvos civis das forças russas em cidades ucranianas, afirmando que mísseis de cruzeiro FP-5 Flamingo e mísseis balísticos também foram utilizados.
5: De

0: 24 e 29.
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A palavra de Deus diz no livro de Apocalipse: ser fiel até a morte, dar-te-ei a coroa da vida. Uma palavra, uma bênção de Deus para todos aqueles que acreditam, crê na bênção do dízimo e são dizimistas. Uma coisa é você falar de Deus, outra coisa é você ter uma experiência de fé com o Altíssimo. Que maravilha, né? Eu tenho ouvido muitos e muitos e muitos testemunhos de pessoas que têm prosperado através da sua obediência. Existem sempre aquelas pessoas que falam mal, sempre vai ter. Se Jesus estivesse aqui pessoalmente, falaria mal dele. Entra na minha cabeça o que eu quero, eu vejo o que eu quero, eu ouço o que eu quero. Você não é obrigado a me ouvir, mas você parou para me ouvir, sabe por quê? Porque o Espírito de Deus está me usando para falar com você, para mexer com a sua fé. Você é um homem de fé, é uma mulher de fé. O que você precisa na sua vida é tomar uma decisão certa. Ah, eu luto, eu oro, eu peço a Deus, mas tudo que eu faço dá errado. Mas por que está dando? Por que está dando errado? Por que as coisas não vão? Por que você não tem visto a prosperidade na sua vida? Deus não erra. Deus é o mesmo ontem, hoje, será eternamente. Alguma coisa errada pode estar acontecendo com você. Por isso que é importante a pessoa ter a humildade para ouvir. Uma coisa é você falar de Deus, outra coisa é você ter uma experiência com Deus. E uma pessoa que tem uma experiência com Deus jamais pode falar o que falar. Pode haver as críticas, como existem as críticas. Eu aprendi uma coisa. Eu aprendi a olhar para frente. Não olhar para os lados e nem para trás, mas olhar para frente. Foco. Focar naquilo que você quer, naquilo que você vai alcançar na sua vida. Isso que é importante quando a pessoa começa uma corrente, ela não quebrar a corrente. Ela recebeu acompanhamento espiritual do profeta de Deus e colocar dentro do coração dela: eu vou vencer, eu vou conseguir, porque eu posso todas as coisas naquele que me fortalece. Uma palavra deste homem de Deus para você, para te abençoar, te fortalecer todos os dias. Me procure, você pode falar comigo no Santuário de Goiânia, Rua 59, número 105, no centro de Goiânia, na sexta-feira, corrente poderosa de libertação, a corrente do Arcanjo Miguel, às 9 da manhã, 3 da tarde, também às 7 da noite, ali na Rua 59, número 105, no setor central de Goiânia. Deus abençoe e que o Espírito de Deus te ilumine e te dê força para você colocar o seu pé no caminho e vencer, porque eu estou do seu lado.

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louvamos pelos anjos de Manaíma. Poder te louvar, declarar a tua bondade e misericórdia por todos os dias de nossas vidas.

0: Muito bem, filho, qual o seu nome?
1: Adilson.
0: Adilson, qual bairro você mora?
1: Senador Canedo.
0: Muito bem, Adilson. Como que estava a sua vida antes de conhecer o santuário?
1: Minha vida estava enrolada, né? O nome da minha esposa é todo sujo. Agora o nome dela já saiu do SPC, já limpou. Ela tinha uma dívida de 200 mil, a dívida caiu para 1.500. Aí nós quitamos a dívida, o nome dela tá limpo.
0: Mas como que o senhor chegou ao santuário?
1: Através do rádio.
0: Então o senhor ouvindo o rádio, o senhor estava com a vida completamente amarrada, o senhor ouviu o rádio, veio ao santuário, e o que que o senhor fez para que Deus pudesse estar agindo na sua vida?
1: Eu segui, né, os missionários, né, o que eles falaram, eu acreditei, eu segui, né.
0: Então o senhor veio, ouviu a orientação do sacerdote, formou a trezena e Deus operou na sua vida um grande milagre?
1: Um grande milagre.
0: Como é que está a sua vida hoje?
1: Hoje está melhor, bem melhor. Ainda vai melhorar mais ainda.
0: Vai melhorar mais ainda. Então quer dizer que sua esposa tinha uma dívida de
1: 200 e poucos mil.
0: E essa dívida caiu?
1: Caiu para 1.500.
0: E hoje o seu comércio está prosperando, sua vida está indo para frente e Deus está agindo mais e mais?
1: Começo prosperando, minha vida para frente.
0: E o que o senhor tem a dizer para as pessoas que estão te ouvindo nesse momento?
1: Que vem, faça a trezena, né? Segue o sacerdote e é só milagre, é só bênção.
0: Sacrifício gera milagre?
1: Gera milagre.
0: Muito bem, falei com mais um filho que veio ao santuário, viu a orientação do sacerdote, sacrificou no altar e a vida dele está sendo completamente mudada.
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5 e 2. 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

Igreja Viva de Jesus, paz e luz. Que o nosso Deus abençoe você e toda a sua família, rica e abundantemente, em nome de Jesus. Meus irmãos, eu tenho boas novas de grande alegria para trazer a vocês, uma mensagem de Deus revelada, profunda para o seu coração. E eu gostaria que você pegasse na sua mão a sua Bíblia e já abrisse em Gênesis, no capítulo 12, versículo 2. Muito forte a mensagem de hoje. Muito forte. Não tem jeito de dar errado para quem é fiel. Vamos repetir isso? Repita comigo. Não tem jeito de dar errado para quem é fiel. Tem jeito? Não tem jeito. Quem é fiel, irmão? Deus é por ele. Deus falha? Não falha. Por acaso há algo impossível para o Senhor? Não há. Então repita comigo. Não tem jeito de dar errado para quem é fiel. Vamos ler Gênesis, capítulo 12, versículo 2. Diz assim: Deus disse a Abraão. Vamos ler o versículo 1? Diz assim: Então o Senhor disse a Abraão: Saia da tua terra, do meio dos seus parentes e da casa de seu pai, e vá para a terra que eu lhe mostrarei. Primeiro Deus dá a Abraão uma direção espiritual. E não dá a ele garantia de nada. Só dá uma ordem. Faça o que eu estou falando para você fazer. E confie no meu poder. Aí versículo 2. Ele diz: Farei de você um grande povo. E o abençoarei. Tornarei famoso o seu nome. E você será uma bênção. Repita comigo, Igreja Viva. Sê tu uma bênção. Agora vira para esse Abraão que está aí do seu lado. Vira para o irmão que está do seu lado. Tem um Abraão aí perto de você? Tem uma bênção perto de você, irmão? Tem ou não tem? Então vira para essa bênção que está aí do seu lado e aponta o dedo profético para ela e fala para ela assim: Sê tu uma bênção. Irmãos, eu quero para os meus filhos, eu tenho 3 por enquanto, já falei para meu pai falou que vai ter 9, eu falei para ele que eu sou discípula dele, então se ele for ter 9, já chamei o bispo Rodrigo e falei: escuta, se ele for ter 9, nós vamos ter 9. Já pensou, irmão? Oh, meu Deus, que maravilha! Filho transforma a gente, né? A coisa mais sagrada depois de Jesus nas nossas vidas é filho. Você sabe que eu acho que tem gente que pesa muito a vida do outro, deveria ter filho para ser transformado pelo altruísmo, pela compaixão, pela preocupação com o outro. Mas isso aí, como diz na minha terra, dá pano pra manga. Então nós vamos conversar sobre isso numa outra oportunidade ou num outro livro. Eu tô terminando de escrever meu mais novo livro, O Poder da Mesa. Eu trouxe lá na festa da Santa Ceia uma mensagem profunda, mas profunda, mas profunda, mas profunda demais. Usando alguns cenários que a palavra de Deus nos relata, onde houveram cura, perdão, restauração, foi devolvida a dignidade através de atos ao redor da mesa. Eu estou escrevendo um livro profundo sobre isso, estou terminando já o livro O Poder da Mesa. Mostro a capa do livro aqui para os irmãos verem. Olha só.
É claro que eu começo falando da mesa mais importante da nossa vida, que é a mesa da Santa Comunhão, a mesa da Santa Ceia. Mas eu falo também da mesa da vida, da mesa que serve à morte. Eu falo sobre a mesa do confronto, aquela mesa que você se senta, que fica entre você e o médico. A mesa que fica entre você e o juiz, a mesa que fica entre você e o seu diretor, ou entre você e o seu liderado, o seu empregado, aquela mesa que você se assenta ao redor dela com a sua família, ou a ausência dessa mesa na sua casa, os problemas e crises familiares que pode causar. Eu falo profundamente sobre isso no livro e estou preparando uma série de reflexões profundas sobre o poder da mesa para as orações da madrugada. Então aguarde, porque virão aí orações da madrugada muito profundas sobre o poder da mesa. Quais mesas você tem se assentado na sua vida? Elas têm influenciado você nas decisões que você toma. E as decisões que você toma têm o poder de alterar o destino da sua vida, inclusive os destinos eternos da sua vida, o legado que você deixa ou não e a morada eterna que você vai. Chega! Não falarei mais sobre a mesa hoje, só amanhã. Então, meus irmãos, o meu pai, ele, quando eu ainda estava no ventre da minha mãe e Deus me consagrou ali, ele já gerava nele expectativas para a minha vida, para a minha existência, muito fortes. E eu tenho, para com os meus filhos, expectativas. Assim como meu pai teve comigo e tem comigo. Cada expectativa proporcional à fase da vida, às condições de serem atingidas. É óbvio. Eu sei que você, que é mãe, que é pai, tem expectativas com seus filhos. E eu quero que os meus filhos sejam bênção. E sei que você também quer que seus filhos sejam uma bênção. Eu quero que a minha vida seja uma bênção. E eu sei que você também quer que a sua vida seja uma bênção. Eu quero que o meu trabalho seja uma bênção. E sei também que você quer que o seu trabalho seja uma bênção. Eu quero que a minha vida, ela seja muito mais do que apenas existir, sobreviver. Eu quero formar um legado que vai marcar gerações à minha descendência. E sei que você também pensa assim. Eu acho que você não quer sumir do mapa quando Deus te levar daqui. Eu acredito que você quer ser lembrado pela sua fé, pela sua conduta cristã e libada, honesta, pelo seu caráter incorruptível. Isso é o que fica. Quem você é, o que você fez, como você tratou as pessoas, como você tratou acima das pessoas Deus e o santuário que é a casa do Pai. Eu quero aprofundar sobre isso, mas eu quero marcar aqui nesse texto que nós lemos a palavra de Deus para Abraão, que é para mim e para você hoje. Deus disse: "Sê tu uma bênção." Diga isso bem forte: "Sê tu uma bênção." Fala comigo: "É forte." É forte, é muito forte. Como diz meu pai, forte vem agora. Palavra de Deus, palavra da salvação. Dá um beijo na sua Bíblia e pode se assentar. Irmão, eu sou a bênção que faltava em sua vida. Vira para a pessoa que está do seu lado e fala para ele: "Eu sou a bênção que faltava em sua vida." Mas não vem com essa modéstia, essa humildade que não ajuda. Essa aí não ajuda, não.
você pensar mal a seu respeito, você se diminuir quando Deus diz pra você e te ordena ser tu uma bênção, aí você fala, não, eu não sou a bênção que falta na sua vida. Imagina, quem sou eu? Você tem que ser o que Deus tá mandando você ser. Ser tu uma bênção. Vira pro seu irmão e fala pra ele, eu sou a bênção que faltava em sua vida. Você é? Eu sou. Olha aqui pro apóstolo. Eu sou a bênção que faltava em sua vida. Agora fala isso pra mim. Fala. Eu sou a bênção que faltava em sua vida. Isso. Ser tu uma bênção. Irmão, eu te abençoo pra você ser uma bênção na sua casa. Você recebe? Então levanta a mão direita e diga, amém, eu recebo. Eu te abençoo, irmão, para você ser uma bênção no seu trabalho, para você ser uma bênção aqui no santuário. Eu te abençoo, meu irmão, para você ser uma bênção para sua família, para você ser uma bênção, mulher, para o seu marido, para você servir esse homem como um rei. Eu te abençoo, homem, para você ser uma bênção na vida da sua mulher, para você fazer dela uma rainha. Eu te abençoo, meu irmão, para dar sua boca sair vida e não morte, enaltecer e não abater as pessoas que aparecem no seu caminho. Eu te abençoo, irmão, para você ser uma bênção em nome de Jesus. E quem recebe, bate palma e dá glória a Deus. Aleluia. Ser tu uma bênção. Para Deus falar isso para Abraão, olha aqui para mim. Gostou, né? Gostou, né? É bom. Ser uma bênção é muito bom. Como diz a Manu Carvalho, é muito bom ter Jesus no coração. Só quem tem Jesus no coração é uma bênção. Né? Para Deus falar isso para Abraão, ele tinha que ter preparado essa grande bênção, Abraão. Deus não faz nada no improviso. Você sabe que teve uma irmã no Rio de Janeiro? Tem uma irmã no Rio de Janeiro. Isso para Débora Rocha estava me contando. Que ela prosperou muito. A vida dela sofreu uma revolução pelo poder de Deus extraordinária. Só que quando ela chegou no santuário, ela era muito pobre. Os filhos dela, ela nunca teve condição de, enquanto eles eram pequenos, comprar um brinquedo novo para dar para os filhos. Os filhos tinham brinquedo, mas era sempre um brinquedo quebrado, um carrinho faltando uma roda. E isso porque os filhos dela tinham brinquedos que eram recebidos pelos outros, segunda, terceira mão. Ela não tinha condição, tadinho, de pegar o dinheirinho dela pra comprar um brinquedo. Ela tinha que comprar comida, porque ela tinha só a condição de comprar um alimento ali, algo muito, muito, muito básico. E ela chegou nessa situação no santuário. Só que ela, movida por uma fé de plena confiança em Deus, ela começou a pegar tudo quanto é envelope, fazer todas as campanhas, e até hoje ela é assim. Ela faz todas as campanhas. Ela pega todos os envelopes. Ela se vira, irmão. Ela se vira. Ela, quando não tem condição de ir atrás para levantar as ofertas dos votos que ela faz a Deus, quando ela chega na limitação dela, ela pega uma quantidade de material de evangelismo e trabalha duro até levantar o que ela precisa para poder honrar os votos que ela fez a Deus. Eu sei que essa irmã decidiu não abrir mão de nada, de tudo que Deus tinha para ela e tem para ela. Mas quando ela chegou no santuário, ela não tinha nada. Ela tinha os filhos e tinha um emprego numa categoria mais baixa de todas na empresa. Só que sendo essa mulher muito determinada, muito vibrante, positiva, muito disposta, mesmo ela não tendo muito do que invejar, a não ser esse espírito dela de
disposição. Ainda assim, ela era invejada no emprego que ela tinha. Todo mundo queria arrumar alguma coisa para mandar essa mulher embora. Até que um dia, o patrão, o empresário ali, o dono daquela empresa, a qual ela era assim, depois da última, virou e disse assim: eu não vou mandar essa mulher embora. Algo dentro de mim, muito forte, diz que eu tenho que ajudar ela. Aí é que o problema estava arrumado, né? Porque os colegas de empresa dela começaram a fazer trabalhos no mundo espiritual para tentar derrubar aquela mulher. E aí ela começou a ser perseguida, a luta dela começou a aumentar. Até um que foi para Bahia, ela é do Rio de Janeiro, teve um que foi para Bahia só para fazer um trabalho na encruzilhada para ver se derrubava aquela mulher. Não derrubou. Passado-se um tempo, ela manteve ali aquele emprego e dava o máximo dela. Você sabe que a gente honra a Deus quando a gente faz as coisas com excelência. A excelência dos nossos atos honra a Deus. Às vezes você acha que não tem nada a ver, né? Coisas simples que ninguém dá valor, como, por exemplo, servir uma mesa bem feita para sua família. Talvez os outros olhem e não dê valor nenhum. Mas ali, mulher, você está honrando a Deus. Sabia? Quando você faz a comida que seu filho gosta, olha nos olhos dele com ternura e diz: fiz porque sei que você gosta, fiz com amor para você. Uau, isso marca a alma do seu filho. Ó, tem mãe aqui que o filho não tá nem lembrando do gostinho da comida da mamãe, porque você tem tantas outras prioridades e não arruma um espacinho na sua agenda para você ir para a cozinha botar o tempero do amor da mamãe ali, ó, pro seu filho lembrar do sabor da comida da mamãe. Corrige isso. Coisa simples. Às vezes seu marido, você, homem, marido, na volta para casa, passa em algum lugar e compra um bombonzinho que não custa nem um real. Tem lugar que o bombom é 90 centavos. 1,10. Eu sei porque eu compro ouro branco pro meu marido de vez em quando, porque ele gosta muito. E eu sei porque eu faço isso. Ele também faz muito isso comigo. E você compra um bombonzinho e leva pra sua esposa na hora que você estiver voltando do trabalho para casa, só para dizer para ela assim: aqui, amor, trouxe para você porque eu passei o dia todo pensando em você. Meu filho, você vai derreter o coração dessa mulher por causa de um gesto que ninguém dá valor, talvez nem você dê valor, mas ela vai dar. Porque não é sobre o bombom, é sobre você ter pensado nela o dia todo. Mas veja só, a excelência dos nossos atos. Quando a gente faz algo com excelência, um trabalho com excelência, uma entrega excelente, isso honra a Deus. A Bíblia diz assim: tudo o que fizerdes, faça de todo o coração, como para o Senhor, porque é Ele quem vai te recompensar. Das coisas mais simples às mais complexas da vida. E aquela mulher, ela era excelente, mesmo sendo ela faxineira. E ela ficou anos naquela empresa, até que um dia ela foi mandada embora, recebeu o acerto dela e foi da empresa direto para a igreja. Chegou na igreja, ela pegou o acerto dela todinho, colocou no envelope, pôs no altar e falou assim: Senhor, tá aqui todo o acerto do meu trabalho. Eu não sei o que, que eu vou fazer, eu não tenho um emprego em vista, e eu sei que eu sou fiel ao Senhor, então minha vida tá nas suas mãos. Irmãos, na semana seguinte, um outro empresário de 60 e poucos anos, com uma empresa estruturada, mandou chamar aquela mulher para oferecer para ela um emprego de faxineira. E aí ela chegou para ele e falou assim: meu senhor,
Eu não entendo, eu sou tão simples, eu não tenho o estudo que as pessoas aqui, todas importantes de terno, gente, mulher de salto, todo mundo muito chique. Eu não tenho esse preparo, por que que o senhor me chamou? Eu sei fazer faxina. E ele falou assim, eu quero você, não é pelo que você tá fazendo, mas porque eu sinto que eu devo confiar em você. Olha a obra que Deus fez, hein? Presta atenção. Irmãos, a irmã pegou o emprego de faxineira. E o patrão falou para ela assim, escuta, o empresário, o dono da empresa, você é minha pessoa de confiança. Quem é empresário aqui? Eu sou empresária. Quem é empresário aqui sabe que, às vezes, aquele doutor, aquele cara formado, metido a sabichão, e realmente sabe, estudou, é bom, perito naquela área, não tem a mesma confiança de te contar as coisas como uma pessoa simples. Uma pessoa simples assim não vai esconder as coisas de você, porque ela vai dar muito mais valor a essa confiança. E isso aconteceu com essa nossa irmã. Vai escutando. Naquele mesmo ano, quando chegou na festa de final de ano da empresa, na confraternização, chega na festa da empresa. Todo mundo bem vestido, poderoso, aquele banquete, aquela coisa maravilhosa. Na hora de se assentarem à mesa, quem é que estava ali sentada? Ao lado da esposa do dono da empresa? Quem? Ela, a nossa irmã. Ela se tornou a pessoa de maior confiança do empresário, porque ela não escondia nada dele. Ela era os olhos dele, os ouvidos dele. E quando ela passava, todo mundo falava assim, ah lá, ó, ela conta tudo pro chefe. Fala nada com ela não. Ó, fica assim, shh, fala não. Ela conta tudo pro chefe. Virou chefinha. Legal, né? E você sabe por que que isso aconteceu com ela? Não é porque ela tem estrela na testa. Como diz meu pai, ninguém tem estrela na testa, né? Você não bate o olho numa pessoa e adivinha quem ela é. Até porque adivinhação não é coisa de Deus. Ela tinha um mistério com Deus. Uma loucura de confiar em Deus. De depositar em Deus toda a sua confiança. De fazer tudo e mais um pouco para chamar a atenção de Deus para a vida dela. E lembra muito de Jacó. Jacó que era doido assim. Maluco, Davi, mas Davi era maluco por Deus, doido de amor por Deus, queria Deus mais do que tudo. Jacó queria Deus mais do que tudo nessa vida, trocou tudo só para ter Deus, a bênção de Deus, se tornar uma bênção, ser tu uma bênção. Uau, incrível, hein? E essa irmã, quando foi perguntada, por que que a senhora está prosperando tanto assim? A senhora é faxineira, por que a senhora ganha tantas vezes mais do que o que seria justo do seu trabalho? E aquela irmã respondeu, eu sou uma bênção. Eu sou uma bênção. Imagina. Ela disse, eu tomei posse da bênção de Abraão na minha vida. Eu sou uma bênção. Eu não ganho só pelo que eu faço, eu ganho por quem eu sou. Eu sou uma bênção. E na bênção de Abraão, Deus abençoa a pessoa em tudo que ela fizer. Você tá entendendo? Por isso que nada para ela dava errado. Por isso que nada para mim dá errado. E por isso que nada para você vai dar errado. Por quê? Porque você entendeu que você tem que ser a bênção. A palavra de Deus diz, ser fiel até a morte e dar-te a coroa da vida. 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
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Tem a bênção de Abraão, só quem é fiel. Como é que são seus votos? Eu tenho uma alegria muito grande de dizer que eu sou dizimista, fiel, mas só é dizimista quem é fiel, né? Eu entrego fielmente meu dízimo. Eu sou ofertante da casa de Deus. Outro dia eu contei aqui na transmissão que eu aprendi com meu pai desde pequena: minha filha, é bênção? Pega! Eu fui abraçar uma irmã lá na festa da ceia, lá em Vitória. Aí ela me abraçou e falou assim: ai, apóstola, é bênção, pega. E ela me deu um abraço. Sabe aqueles abraços que você sente que vai estourar seus ossos? Eu falei: Senhor amado. Ei, mano, essa também é uma bênção. Mas ela tava lembrando, né, dessa pregação que eu trouxe aqui, que marcou ela: é bênção, pega. Aí ela falou, né, dizendo: a senhora é bênção, deixa eu pegar. Aí abraçou forte: é bênção, irmão, pega. Agora, você tá cumprindo seus votos direitinho? Não dá brecha, não. Ser fiel. Ser fiel sua vida toda. Ser fiel até a morte. Não tem como dar errado pra quem é fiel. Vou repetir isso? Não tem como dar errado pra quem é fiel. Põe ordem na sua casa. Põe ordem na sua vida. Tira o que não presta. E ser tu uma bênção, em nome de Jesus. Eu te amo. Eu tô aqui para trazer a mensagem apostólica revelada para a sua vida. O máximo que eu posso fazer é te ensinar a palavra de Deus, orar forte em favor da sua vida, te exortar, te apontar o caminho que o Espírito de Deus diz à igreja. Mas só você tem o poder de praticar. Na sua vida, só você. Eu não tenho poder de te obrigar a fazer. É você quem tem que tomar as rédeas da sua vida e pô-las em Deus. Ser tu uma bênção. Confie em Deus. Ser fiel até a morte. E Ele vai te dar a coroa da vida eterna.

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1: É madrugada de segunda-feira, paz e luz para você. Que o nosso Deus te abençoe rica e abundantemente, em nome de Jesus. No versículo 5 do Salmo 23, que diz assim: preparas-me uma mesa perante os meus inimigos, unges a minha cabeça com óleo, e o meu cálice transborda. Que é isso, meu Deus do céu? É muito forte. Quem prepara a mesa para você se assentar, para eu me assentar e Deus nos honrar, é o próprio Deus. Então, a gente vai vendo, né, como que as coisas de Deus vão fluindo de uma forma extraordinária quando nós estamos na linha da obediência. Não é maravilhoso? A gente sente o cuidado de Deus, a gente sente a provisão de Deus nos mínimos detalhes da nossa vida, porque Deus se importa com tudo. Ninguém quer participar tanto da sua vida como Deus. Deus, ele quer saber de tudo, ele quer estar junto de você o tempo todo. Aí você fala para mim: mas apóstola, Deus é onisciente, nada está oculto aos seus olhos, ele sabe de tudo o tempo todo. É verdade. Mas ele quer relacionamento. Por mais que ele já saiba, ele quer te ouvir contar para ele. Ele quer que você tenha nele a pessoa mais importante da sua vida. E Deus responde fé. Muitas vezes a gente peca achando que Deus é um ser tão grandioso e que não está nem aí para a gente. É verdade que ele é o ser grandioso, imensurável é a sua grandeza. Não tem como medir. Mas a inteligência de Deus não se compara à nossa, né? Ele é Senhor do universo, mas ele se importa com cada um de nós. E ele quer participar dos detalhes da nossa vida, de tudo. Então, Deus se alegra quando você acorda de madrugada para conversar com ele. Porque a oração é você conversar com Deus. A oração é você entrar no céu. E reflexão é você entrar para dentro de si, é você conversar consigo mesmo, é você ver onde você tem errado e como você pode melhorar, é você ser grato pelo tanto que você já evoluiu, pelo tanto que você já melhorou, e você pedir ao Espírito Santo na sua reflexão que ele te ajude a ser amanhã melhor do que hoje e ser hoje melhor do que você foi ontem. Para você viver em crescimento, não é mesmo? Eu amo quando a gente para para refletir intensamente o que significa cada ordem de Deus na rotina da nossa vida. É a palavra de Deus diz que nós temos que refletir, né? Meditar na palavra de Deus. E o que é meditar? Meditação é algo assim que tem que ser guiado na palavra de Deus, porque é uma abertura do campo espiritual da sua vida, né? Então, a meditação, medita na palavra de dia e de noite. Deus ordenou isso para Josué: seja forte e corajoso, medita na palavra de dia e de noite. O que é meditar na palavra de Deus? É você se preocupar em obedecer a palavra de Deus, em garantir a sua prontidão de obediência a Deus. Isso agrada muito a Deus, porque Deus quer ser adorado, mas ele quer ser também a pessoa mais desejada por você, a pessoa mais íntima da sua vida. É maravilhoso? Ah, eu sinto Deus me carregando no colo quando eu vou tendo essas reflexões assim, e poder compartilhar com você aqui na oração da madrugada é um privilégio. Porque é discipulado, é compartilhar as grandezas de Deus, é ser um instrumento de boas novas. Isso é maravilhoso. Que Deus abençoe muito a sua segunda-feira, o seu trabalho, seus estudos.

Deus, tudo que você fizer hoje, que você faça baseando-se no temor do Senhor. Porque o temor do Senhor é o princípio da sabedoria. Não há sabedoria fora de Deus. Ele é o Senhor de toda a sabedoria. E dele, por meio do Espírito dele, o Espírito Santo, e para a glória dele, El Shaddai, o Deus Todo-Poderoso, são todas as coisas. Vamos neste momento à oração da madrugada. Dobre os seus joelhos, feche os seus olhos aí aonde você está. Vamos neste momento falar com Deus. Música.

Senhor meu Deus e meu Pai Todo-Poderoso, é madrugada de segunda-feira e eu te agradeço por esse dia que o Senhor fez. Obrigada, Senhor, pelo reino dos céus. Obrigada pelo Espírito Santo, nosso guia, o nosso consolador, o nosso socorro bem presente na hora da angústia. Obrigada, meu Senhor, pela salvação. Que paz tão grandiosa enche o nosso ser na convicção de que temos o nosso nome escrito no livro da vida, a salvação para as nossas almas em Cristo Jesus. Meu Pai, eu oro pela vida desta pessoa que ora comigo nessa madrugada e peço que o Senhor segure firme na mão dela, meu Deus, para que ela caminhe em direção às promessas do Senhor. Porque nós sabemos que as promessas do Senhor são apenas promessas, poderosas promessas. Mas para se tornarem realidade, se cumprirem na nossa vida, a nossa parte tem que ser feita. E cada um de nós temos que agir em direção às promessas do Senhor com convicção, com fé, com sacrifício, com plena confiança. Porque certamente o Senhor fará a sua parte de forma perfeita, como tudo que o Senhor faz. Deus, eu te louvo e te agradeço pela vida e por esse dia que o Senhor nos dá como um presente para vivermos para a tua glória. Eu abençoo todos os meus companheiros apostólicos que oram comigo nesta madrugada. Aonde quer que essa pessoa esteja, que ela receba forças de fé para ela vencer. Em nome de Jesus. Amém e graças a Deus.

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2: A Hora do Consumidor chegando nesta segunda-feira, 21 de setembro de 2026. E a pergunta é da Helena, de São José dos Campos, no estado de São Paulo. Ela comprou um móvel planejado e a empresa diz que o prazo de entrega só começará a contar quando ela decidir. Isso pode? Ela pergunta, né? Obrigado, Helena, pela sua participação. Olha, o fornecedor não pode deixar indefinidamente em aberto o prazo para cumprir sua obrigação. O artigo 39, inciso 12 do Código de Defesa do Consumidor considera abusivo deixar de estipular prazo para cumprimento da obrigação ou permitir que o fornecedor determine sozinho quando ele começa. O contrato deve deixar claras as condições e os prazos, tá bom? Obrigado aí pela sua participação, viu, minha amiga Helena, né? Que sempre está ligada com a gente aqui no quadro A Hora do Consumidor. Eu volto daqui a pouco com mais dúvidas e mais esclarecimentos, hein?
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4: Conheça quatro alimentos ricos em fibra que não podem faltar na sua dieta. 1. Feijão preto. 15 gramas de fibras a cada xícara. Além de rico em fibras, ele tem a mesma quantidade de proteínas e sua cor escura sinaliza um alto teor de flavonoides, potentes antioxidantes. Evite o preparo com bacon e carnes gordurosas. 2. Outros grãos. Além do feijão, ervilha. 8 gramas de fibras a cada xícara. Grãos de bico. 8 gramas a cada 3 quartos de xícara. E lentilhas, 15,6 gramas de fibras a cada xícara. São outras possibilidades para variar o consumo diário de grãos. 3. Sementes e cereais. A chia, 6,2 gramas de fibras por colher de sopa. A linhaça, 33,5 gramas de fibras em 100 gramas. E a aveia crua, 9,1 grama de fibras em 100 gramas do produto. São boas fontes de fibras alimentares e podem ser acrescentadas a iogurtes, saladas, sucos, vitaminas, cereais e massas de pão e bolo. 4. Batata doce. 5 gramas de fibra em uma unidade média do alimento. Além de fibras, ela também é fonte de ferro, vitaminas A e C e potássio. E tem alto teor de vitamina E.
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6: Olá, chegando para você o nosso Esporte Agora de hoje, com a minha apresentação, locutora Patrícia. E o técnico Luiz de la Fuente, da Espanha, criticou a criação da Superdata FIFA. Entre o final de setembro e o início de outubro, a atual campeã do mundo fará 4 jogos após a entidade máxima do futebol aumentar a janela de partidas internacionais. De la Fuente citou as viagens e se mostrou contrário ao calendário. Ele disse preferir o formato anterior, quando cada seleção jogava apenas 2 vezes e tinha cerca de 1 semana de trabalho.
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8: O vídeo mostra o ministro Alexandre de Moraes e sua esposa desembarcando de um jatinho particular ligado a Daniel Vorcaro, empresário investigado em operações recentes. A cena gerou repercussão e adiciona um novo capítulo ao caso, que envolve figuras do judiciário e do setor financeiro. O episódio ocorre em meio a discussões sobre a atuação do judiciário e a transparência em relações com empresários. O caso Vorcaro tem sido acompanhado de perto pela imprensa, com novas informações surgindo constantemente.
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2: Hora do Consumidor, chegando agora com a pergunta do nosso amigo Bruno de Salvador, na Bahia. Ele contratou um serviço e a empresa não colocou prazo para terminar. Quando ele pergunta, dizem que depende da disponibilidade deles. Ele pergunta se tem algum direito. Olha, Bruno, tem sim, viu? O artigo 39, inciso 12, do CDC, considera abusiva a prática de deixar de estipular prazo para o cumprimento da obrigação ou deixar a fixação do termo inicial ao exclusivo critério do fornecedor. Por isso, antes de contratar, exija um prazo claro para início e conclusão do serviço, tá bom, meu amigo? Fica aí a nossa dica para você. Eu sou Kleber Salles e volto na próxima edição do quadro A Hora do Consumidor.
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10: Dicas de economia. As reservas financeiras são importantes para atingir metas e cobrir custos emergenciais. Logo, é fundamental saber como economizar dinheiro para não passar por dificuldades em determinadas situações.
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6: E o astro do futebol francês Kylian Mbappé encerrou sua parceria de 2 décadas com a Nike e assinou contrato com a marca suíça de roupas esportivas On, o mais recente revés para a marca norte-americana, à medida que novos concorrentes ganham espaço no mercado de calçados esportivos. A On planeja lançar suas primeiras chuteiras de futebol em 2027 e também nomeou o ex-jogador francês Thierry Henry como seu diretor de futebol. As ações da On, listadas nos Estados Unidos, subiram 5% nas negociações pré-mercado. A empresa, apoiada por Roger Federer, busca crescimento nas Américas, região que responde por mais da metade de sua receita.
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8: Forças ucranianas lançaram um ataque massivo de drones contra o Moscou Oblast, na Rússia, com mais de 1.600 drones de longo alcance. O ataque resultou na morte de pelo menos 2 pessoas e centenas de evacuados, além de um incêndio na refinaria de Moscou, após vários acertos diretos. O presidente ucraniano Volodymyr Zelensky confirmou ter ordenado o ataque, em resposta aos alvos civis das forças russas em cidades ucranianas, afirmando que mísseis de cruzeiro FP-5 Flamingo e mísseis balísticos também foram utilizados.
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1: No coração do agronegócio, em Campos de Julho, Mato Grosso, a pecuária de alta performance mostra sua força com o trabalho dos irmãos Gelson e Valtamir Cadore. Eles são um verdadeiro exemplo de gestão zootécnica, entregando novilhas precoces e machos pesados, com excelente rendimento de carcaça, fruto de uma parceria familiar que valoriza a qualidade e a produtividade. 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

Paz e luz pra você, meu irmão. 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

0: 6:11.
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a sua vida, que você estava rodeado de inimigos, num beco sem saída. 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
1: Quando eu vou fazer trabalhos fortes, sexta-feira forte, oração forte, eu preparo a equipe, porque eu sei que vai manifestar espíritos atrasados, espíritos obsessores, espíritos de enfermidades, espíritos de amarração, espíritos das trevas. E caem muitas pessoas. Porque os espíritos, eles não resistem ao poder da presença dos anjos de Deus, do Espírito de Deus e da presença do comandante do exército dos céus, com a espada desembainhada para libertar as pessoas cativas, escravizadas pela feitiçaria, magia negra, vodu, bruxaria, satanismo, e escravizadas por elas mesmas, porque tem pessoas que carregam pensamentos satânicos a vida inteira. Pessoas que, e eu conheci muitas, muitas, em todas as religiões, em todas as igrejas, pessoas que pensam que tem que sofrer aqui na terra para depois que morrer ser feliz no céu. Quem crê na vida eterna, como eu creio, no céu. Quem crê em outras doutrinas, crê também que tem que sofrer aqui para ter alguma coisa boa depois. Então a mente da pessoa, o pensamento da pessoa, puxa, atrai, magnetiza como um imã todo tipo de males e sofrimentos para a vida dela aqui na terra. Porque se ela sofrer aqui, ela vai ser feliz depois. Quem aguenta uma coisa dessa? Ora e pede, ó Deus, me abençoa, mas eu tenho que sofrer. Ó Deus, me cura, mas eu tenho que sofrer. Ó Deus, me liberta, mas eu tenho que sofrer. Quem que aguenta uma incoerência dessa? Faz uma prece. Pai nosso que estás nos céus, santificado seja o vosso nome. Venha a nós o vosso reino, mas eu tenho que sofrer. Ora, se dentro de você foi plantada uma semente do avesso, ou da fé do avesso, onde você crê, dentro de você, lá no fundo, você acredita que tem que sofrer para poder, depois da morte, você merecer de Deus alguma coisa boa? Então não adianta você orar, não adianta você ir à igreja, não adianta você entregar o dízimo, não adianta você ser fiel a Deus, não adianta você praticar o bem, não adianta seguir a Jesus, não adianta Jesus ter morrido na cruz por você, não adianta eu orar por você, não adianta nada, tá tudo perdido. Você vai a sofrer mesmo, pronto, acabou, depois que morrer, você vai para um bom lugar. Então por que que Jesus veio ao mundo? Para que que Jesus veio ao mundo? Sofrer como ele sofreu? E ele sofreu por nós, para nos dar o perdão. E Paulo, ele diz num texto maravilhoso, que eu preciso encerrar com o horário, maravilhoso, que eu quero ler para vocês. Paulo diz assim, fantástico esse texto, é fantástico, é poderoso demais. Romanos capítulo 8, Paulo diz assim, portanto, Romanos capítulo 8, versículo 1, portanto, agora nenhuma condenação há para os que estão em Cristo Jesus, que não andam segundo a carne, mas segundo o Espírito, porque a lei do Espírito de vida em Cristo Jesus me livrou da lei do sofrimento do pecado e da morte.

nesta terça-feira. 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

profissão. E ainda que você tenha profissão diferente do seu irmão, ainda que você tenha um sobrenome diferente, ainda que você seja diferente, e claro, todos nós somos diferentes uns dos outros, mas a nossa alma, ela tem a marca da bondade, do amor, da fraternidade, e o nosso coração precisa exercer a fé com compaixão pelos que sofrem. Não é verdade? Às vezes a gente é egoísta, só pensa na gente, mas tem muita gente sofrendo, e uma pessoa que você leva para o santuário, uma pessoa que você ajuda a chegar diante de Deus, é um bem que você faz muito grande à pessoa e a você mesmo, porque para colher tem que plantar. Não tem como você querer colher sem plantar. E temos que plantar a boa semente do Evangelho de Jesus.

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1: Paz e luz a todos os nossos irmãos e irmãs, todos os ouvintes desta programação, com a bênção do Pai, do Filho e do Espírito Santo. Vamos à reflexão de hoje.
2: A palavra revelada hoje para uma pessoa dentre as milhares que me ouvem é: se fiel em qualquer circunstância. É impressionante que ser fiel quando tudo está difícil é fácil. É fácil. Porque o sufoco do mundo, o desespero, o sofrimento, a dor nos jogam para os braços de Deus. Ser fiel em meio à luta é fácil. Ser fiel em meio às dificuldades é fácil. Quando a pessoa chega no santuário, ela chega saindo do mundão de sofrimento, ela chega com o coração aberto, ela oferta para ajudar o rádio, ela sacrifica, porque o sacrifício gera milagres, ela está com o coração aberto até para cantar, ela canta mais alto sem saber a letra da música, mesmo assim ela canta, bate palmas. Mas quando tudo melhora e ela passa a ganhar de 1.000 para 5.000 ou de 5.000 para 50.000, quando melhora a parte financeira, quando melhora a saúde, quando melhora na área sentimental, aí ela troca o dono da bênção, que é Deus, pela bênção. Ela troca o dono da bênção pela bênção. Ela fica com a bênção e dá as costas para Deus. Fica com o amor da vida dela e não tem tempo para Deus. Fica com um bom salário que ela ganha, mas deixa de ser fiel a Deus. Fica com um carro bacana que ela comprou, e esse carro leva ela para qualquer lugar, menos para a casa de Deus. Fica com a casa ou apartamento dela, com a bela televisão, com todo o conforto que Deus deu para ela, mas esquece que ela chegou sofrendo no santuário. Esquece de Deus. Dá para Deus o pior que uma pessoa pode dar para outra pessoa, que é o desprezo. Desprezo. E aí, tudo começa a dar para trás na vida dela. E aí, tudo começa a dar para trás na vida dela. Porque ela desprezou a casa do Pai. Foi assim com o filho pródigo. Depois que deixou a casa do pai, ele perdeu tudo o que tinha. Ele perdeu tudo o que tinha. Olha aí. Olha o que está acontecendo com você. O filho pródigo só voltou a ter depois que ele retornou à casa do pai. Esta palavra é para você. Dentre as milhares que me ouvem, eu digo: alguém em algum lugar precisava ouvir esta palavra.

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1: 7:13.

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1: Imagina, você que mexe com construção, a profundidade de uma cunha. Cunha é um instrumento curto que fura só na superfície, não dá profundidade. É fácil de ser derrubada uma cunha. Meteu a marreta ali do lado, ela pula fora. Só que quando você aprofunda a sua vida espiritual, e essa é a razão pela qual quarta-feira está cheio de gente fazendo curso, você não é uma cunha, você deixa de ser uma cunha e você passa a ser uma estaca usada em bate-estaca para levantar grandes edifícios. Então você passa a ter profundidade, e tendo profundidade, nada vai te derrubar nem para cá, nem para lá.
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1: Se vestir da armadura de Deus e ficar firme. É tudo uma decisão e uma ação. Decisão e ação. Você decide o que você quer fazer e o que você vai fazer. E faz. Efésios 6:10 diz assim: finalmente, fortaleçam-se no Senhor e no seu forte poder. 11. Vistam toda a armadura de Deus. Tem que fazer tudo o que tiver que fazer. Para quê? Para poderem ficar firmes contra as ciladas do diabo.
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3: 8 horas.
4: O dia está chegando ao fim. E nesses últimos dias eu tenho falado muito sobre fé e quero continuar falando. Porque fé é saber espalhar as sementes certas. A palavra sagrada de Deus em Provérbios capítulo 6, do versículo 16 em diante, ela diz assim: existem 6 coisas que o Senhor odeia, e a sétima a alma de Deus abomina: olhos altivos, língua mentirosa, mãos que derramam sangue inocente, o coração que maquina pensamentos perversos e pés que se apressam para correr o mal, a testemunha que profere mentiras e o que semeia contenda entre os irmãos. Isso é muito sério. Você precisa aprender a espalhar as sementes certas. O que somos? Onde chegamos? E o que queremos da vida? Para onde nós vamos? Eu não tenho a menor preocupação sobre o qual você vai pensar de mim ou não. Eu tenho uma preocupação em semear sementes do bem, em ajudar as pessoas, ser verdadeiro comigo e com as pessoas para que eu possa existir diante dos meus olhos e diante dos seus. Ainda mais porque uma pessoa falsa, ela não existe. Porque é falsa. Um ouro falso não vale nada, não é ouro. Um diamante falso não é diamante. Uma pessoa que tem duas caras não existe nem para ela e nem para o outro. Uma pessoa que é egoísta, que só pensa nela, jamais terá a realização daquilo que quer, porque o egoísmo é a pior qualidade de uma semente que você pode jogar no seu próprio caminho. É por isso que você precisa aprender a antecipar o mal e pedir a Deus o espírito de sabedoria para que você possa antecipar o laço do inimigo, a armadilha do inimigo e poder se desviar dela. Deus te dá sabedoria, te dá para você poder se desviar do laço do diabo, se desviar do inimigo, se desviar das suas armadilhas que ele prepara para laçar sua mente. Porque depois que laça sua cabeça, desculpa falar, mas a desgraça é grande. Antever é você ver aquilo que pode acontecer e se desviar do mal. Fugir dos falsos amigos e das pessoas que não merecem uma segunda chance para poder atrapalhar sua vida. Fugir até dos falsos irmãos. A pessoa começou com muita conversinha, com a Bíblia na mão, às vezes dentro da casa de Deus, e a pessoa que fica murmurando, reclamando de tudo, reclama disso, reclama do irmão, reclama do missionário, do padre, do pastor, reclama de tudo, essa pessoa tem que ir para o inferno, me perdoe. Porque ela não presta nem para ficar na casa de Deus, é um bode velho, fedido, peludo. E a palavra de Deus, ela diz claramente, e isso é sério, em 1 Tessalonicenses capítulo 5, 22, afaste-se de toda forma do mal. Você tem que aprender a fugir do que não presta. A moça está namorando um cara, o cara não presta, sai fora. Está namorando uma moça, a moça não presta, sai fora. Rapaz que está na escola, o coleguinha oferece droga, sai fora. Não presta para ser seu amigo. Te chamou para prostituição, te chamou para fazer o que não presta, você sabe que é errado, sai fora! Quem é cristão de verdade tem que aprender a buscar por Deus. E isso passa pela renovação da mente, para a gente não fugir, para a gente não cair no laço do passarinheiro. A Bíblia fala lá em Salmo 91 que Deus nos livra do laço do passarinheiro e da peste perniciosa. Mas para Ele nos livrar, primeiro o que a gente faz? Lá no começo do Salmo 91, aquele que habita no esconderijo do Altíssimo. Tem que ter sabedoria para você perceber os sinais. Porque as pessoas, elas sinalizam as coisas antes de acontecer. Tem que aprender a antecipar, se precaver melhor, entender que melhor do que você botar o pé no laço e ser puxado, preso pelo laço do passarinheiro, melhor do que você cair numa arapuca, melhor do que você cair numa cilada do diabo e pedir livramento para Deus te ajudar, é você não cair, é você sair fora. Depois que você tiver com seu nome desmoralizado, sua vida destruída, pode ser tarde demais. A verdade que liberta não é oração. Jesus disse isso. E conhecereis a verdade vos libertará. O que liberta é a ação de uma fé praticada debaixo de uma mente racionalizada, com a renovação da mente, uma mente revelada. Ela tem grande poder. Pense nisso. E creia, você pode vencer, mas não cai no laço do inimigo. E você pode, você reconhece quando uma coisa não é legal e quando uma coisa é legal. Cabe a você ter a força para vencer. E eu sei que você tem. O conhecimento faz toda a diferença. Quero orar por você agora. Meu Deus e Pai Todo-Poderoso, em nome de Jesus, eu apresento esta pessoa que precisa de mudança, que precisa encarar a vida e vencer, e entender que precisa se precaver para colocar a semente certa e não permitir que este mundo venha nublar a sua mente, levando-a para um caminho que não vai ser um caminho bom. Dá a esta pessoa o dom da antevisão e eu sei que ela vai conseguir vencer. Eu abençoo a vida desta pessoa e agradeço pela força da fé em nome de Jesus. Amém. Que Deus lhe abençoe. Forte abraço.

guiados pelos anjos de Manaíma, poder te louvar, declarar a tua bondade e misericórdia por todos os dias de nossas vidas.

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1: É, meu irmão, minha irmã, eu tenho sido procurado por pessoas de todas as igrejas, de todas as denominações, de todas as religiões. Deus é um só. E o que eu observo é que o povo está sofrendo muito. O povo está sofrendo muito. Cada pessoa tem um drama, um sofrimento dentro de casa, um sofrimento na vida dela. Quando não é com ela, é com o filho. Quando não é com o filho, é com o marido, é com a esposa, é com o pai, com a mãe. É preciso buscar a Deus, sabe? A solução para a vida das pessoas é Deus. A fé é tão violenta quando canalizada de forma certa, que ela levanta o doente, levanta o desanimado, levanta o depressivo, levanta o falido, levanta aquele que não vê perspectiva alguma na vida e conduz esta pessoa ao triunfo. Ao triunfo, à vitória. Porque a fé, ela não é outra coisa a não ser uma força interior violenta. E ela vem pelo conhecimento. O ignorante não tem fé. O ignorante no mundo espiritual, ele não sabe canalizar a fé dele. Quando ele tem, é uma fé inútil. Porque é uma fé sem conhecimento espiritual. Mas Deus nos chama e nos tira do tempo da ignorância para nos dar o seu conhecimento, nos fazer conhecer a grandeza e a profundidade de suas palavras. Nós vamos agora a mais um quadro do nosso programa, trazendo para você a luz do conhecimento espiritual.
2: Eu já falei outras vezes aqui e vou repetir: só vale a vida, viver a vida, se for para servir a Deus, porque a razão e o motivo de toda a nossa existência e de tudo aquilo que vamos obter ao longo dessa caminhada da vida, da fé. Então só vale a vida se for para servir a Deus e ser feliz. E ser feliz. E pode a tristeza, diz a Bíblia Sagrada, a palavra de Deus, pode a tristeza durar uma noite, uma única noite. Uma única noite. Se já vem há mais noites, há mais vezes, então peraí, pode a tristeza durar uma noite, mas a alegria vem ao amanhecer, vem ao amanhecer, e é o que eu profetizo na sua vida. Eu sei que tem uma pessoa agora, dentre as milhares de pessoas que estão me ouvindo, que você tem tido noites difíceis, com muita tristeza, angústia, lágrimas, um aperto no peito e lembranças do passado que vem causando tanto desgosto, insatisfação e um desprazer muito grande. Mas eu quero que você se desvincule do seu passado. Eu quero que você deixe para trás o passado, esqueça o passado. Eu sei que não é fácil. Por isso que chega um momento na nossa vida que a gente precisa de uma obra forte, de uma igreja forte, de alguém de verdade que vai nos ajudar a sair dos cárceres mentais, que são as prisões a qual fomos submetidos por não conhecer a palavra da verdade, por não conhecer a verdade. Então, quantas pessoas que vivem uma prisão, uma escravidão na mente, de tal forma que a pessoa está dentro de uma igreja, dentro de uma religião, e ela, por causa dessa escravidão na mente, esse cárcere mental, ela fica presa a um passado de miséria, ou até mesmo palavras que foram jogadas de que não seria nada na vida. São palavras feiticeiras, não iria conseguir nada, nada ia dar certo, ia sofrer muito, e isso grudou na vida da pessoa de tal forma que hoje é daí para pior. Então você precisa de alguém que entende do mundo espiritual para te ajudar a se livrar desse passado, quebrar essas raízes de maldição, cortar esse cordão umbilical que você está preso ainda, te puxando para trás. Por isso que o Espírito de Deus me colocou aqui no seu caminho, para te dar a direção, para te dizer que a alegria vem ao amanhecer, sim. Você vai voltar a acordar feliz, você vai voltar a ser feliz, e ser feliz o que você nunca foi antes, porque o que você já teve um dia de felicidade não se compara ao que você vai ter de felicidade agora para frente. Mas para isso você precisa tomar uma decisão, você precisa fazer como milhares de pessoas já fizeram e estão fazendo a todo momento, colocando o pé no caminho, indo para o santuário, o reino dos céus, indo para essa obra forte, e dentro do santuário, seguindo a orientação de Deus na boca do profeta, da profetisa, não só recebendo a oração forte, que é tão importante, mas fazendo o sacrifício que gera milagres. A alegria vai chegar na sua vida, você vai voltar a sorrir, você vai voltar a ser feliz, e vai ser feliz o que você nunca foi antes. Agora é uma atitude que vai mudar tudo.

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2: Entramos na semana do Monte Manaim. Sábado que vem, dia 26, na abertura da primavera, muitos irmãos vão estar no Monte Manaim. Não abre mão desse encontro com Deus, porque eu vejo que diante do que vai acontecer, das danças, das Marias, do Jaés, dos valentes de Davi, vai acontecer também os sete mergulhos, para quem ainda vai abrir os sete mergulhos, porque o fechamento do sete mergulho acontece no dia 2 de novembro, na renovação do pacto com o Arcanjo Miguel. Inclusive, sexta-feira, muitos irmãos já receberam o óleo do jejum, vai receber hoje também, no domingo, o óleo do jejum, quem não recebeu, para você já dar início, né, ao seu santo jejum de 40 dias e 40 noites. Então vai acontecer o ato profético na Fonte de Ana, com a Bispa Bárbara Barcelos, vai acontecer a troca de raízes com a apóstola Sol Daniela Carvalho, quebra de demanda, quebra de maldição com a Bispa Berenice Costa, a Bispa Débora Rocha no altar de Elias, e muitas pessoas que recebeu a revelação da capa apostólica. O apóstolo completou seus 50 anos de ministério, e muitos irmãos estão recebendo a revelação da capa apostólica e quer ter a capa apostólica. Então, atos proféticos. E nós estamos caminhando para o melhor de Deus. Assim como Israel, nessa época agora de setembro, eles comemoram, festejam, faz festa através dos louvores, das danças, dos sacrifícios que fazem a Deus. E até mesmo antes de uma conquista, de uma vitória, eles celebram com alegria. Porque a alegria de Deus é a nossa força. Quando nós pegamos o texto de Isaías capítulo 60, Deus disse que nós somos a luz deste mundo. Ele disse: levanta-te e resplandeça. Resplandece esta luz na sua casa, na sua vida sentimental, no seu casamento, na sua família, na sua vida profissional, na sua vida financeira. A luz, quando ela clareia um lugar, falar da luz natural, né? Você vê a claridade do dia, o sol, diferente da noite. Quando você chega na sua casa, você acende as luzes para ficar claro o ambiente que você está. A luz espiritual dentro de uma casa. Jesus levantou você para que você se tornasse luz. Aí me faz lembrar o castiçal, que é um objeto sagrado. Não é um objeto de adoração, não. Tem pessoas que confundem tudo, né? Por não ter entendimento, confunde muitas coisas. É um objeto sagrado. A Arca da Aliança, o castiçal, muitos conhecem como candelabro, a estrela de Davi, a Bíblia sagrada, o óleo santo. Então, objetos sagrados que no tempo de Moisés ele usava, no tempo de Davi, no tempo de Daniel, no tempo dos reis, que tinha uma visão de Deus, no tempo dos profetas. A luz espiritual. Levanta-te e resplandeça. Então Deus sempre levanta uma pessoa na casa para que você se torne o Davi da sua casa, a Débora da sua casa. Assim como Deus levantou Davi, levantou uma mulher chamada Débora. Enquanto o rei foi covarde, Deus usou uma mulher que ela foi à batalha e venceu. E ainda aquele rei disse que ele só ia à luta se ela fosse. Então ele foi muito covarde. E Deus não gosta de pessoas covardes, Deus gosta de pessoas corajosas, valentes. E você precisa receber essa força, esse espírito corajoso dentro de você e fazer como Jesus fez no fechamento do jejum, quando ele disse: vai-te, Satanás. E quando ele deu uma ordem para aquele espírito destruidor que saísse do caminho dele, os anjos de Deus vieram e serviram a Deus. Serviu a Jesus, né? Serviu a Jesus. Então a batalha ela continua. Falta apenas praticamente 3 meses e alguns dias, que já estamos no meio do mês de setembro. Praticamente 3 meses e alguns dias, que já estamos no meio

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1: O dia está chegando ao fim e nesses últimos dias eu tenho falado muito sobre fé e quero continuar falando. Porque fé é saber espalhar as sementes certas. A palavra sagrada de Deus em Provérbios capítulo 6, do versículo 16 em diante, ela diz assim: existem 6 coisas que o Senhor odeia e a sétima a alma de Deus abomina: olhos altivos, língua mentirosa, mãos que derramam sangue inocente, o coração que maquina pensamentos perversos e pés que se apressam para correr o mal, a testemunha que profere mentiras e o que semeia contenda entre os irmãos. Isso é muito sério. Você precisa aprender a espalhar as sementes certas. O que somos? Onde chegamos? E o que queremos da vida? Para onde nós vamos? Eu não tenho a menor preocupação sobre o qual você vai pensar de mim ou não. Eu tenho uma preocupação em semear sementes do bem, em ajudar as pessoas, ser verdadeiro comigo e com as pessoas para que eu posso existir diante dos meus olhos e diante dos seus. Ainda mais porque uma pessoa falsa, ela não existe. Porque é falsa. O ouro falso não vale nada, não é ouro. Um diamante falso não é diamante. Uma pessoa que tem duas caras não existe nem para ela e nem para o outro. Uma pessoa que é egoísta, que só pensa nela, jamais terá a realização daquilo que quer, porque o egoísmo é a pior qualidade de uma semente que você pode jogar no seu próprio caminho. É por isso que você precisa aprender a antecipar o mal e pedir a Deus o espírito de sabedoria para que você possa antecipar o laço do inimigo, a armadilha do inimigo e poder se desviar dela. Deus te dá sabedoria, te dá, para você poder se desviar do laço do diabo, se desviar do inimigo, se desviar das suas armadilhas que ele prepara para laçar sua mente. Porque depois que laça sua cabeça, desculpa falar, mas a desgraça é grande. Antever é você ver aquilo que pode acontecer e se desviar do mal.

Isso é sério. Em 1 Tessalonicenses capítulo 5, 22, afaste-se de toda forma do mal. Você tem que aprender a fugir do que não presta. A moça está namorando um cara, o cara não presta, sai fora. Está namorando uma moça, a moça não presta, sai fora. Rapaz que está na escola, o coleguinha oferece droga, sai fora. Não presta para ser seu amigo. Te chamou para prostituição, te chamou para fazer o que não presta, você sabe que é errado, sai fora. Quem é cristão de verdade tem que aprender a buscar por Deus. E isso passa pela renovação da mente, para a gente não fugir, para a gente não cair no laço do passarinheiro. A Bíblia fala lá em Salmo 91 que Deus ele nos livra do laço do passarinheiro e da peste perniciosa, mas para ele nos livrar, primeiro o que a gente faz? Lá no começo do Salmo 91, aquele que habita no esconderijo do Altíssimo. Tem que ter sabedoria para você perceber os sinais, porque as pessoas elas sinalizam as coisas antes de acontecer. Tem que aprender a antecipar, se precaver melhor, entender que melhor do que você botar o pé no laço e ser puxado, preso pelo laço do passarinheiro, melhor do que você cair numa arapuca, melhor do que você cair numa cilada do diabo e pedir livramento para Deus te ajudar, é você não cair, é você sair fora. Depois que você tiver com seu nome desmoralizado, sua vida destruída, pode ser tarde demais. A verdade que liberta não é oração. Jesus disse isso. E conhecereis a verdade vos libertará. O que liberta é a ação de uma fé praticada debaixo de uma mente racionalizada, com a renovação da mente, uma mente revelada. Ela tem grande poder. Pense nisso. E creia, você pode vencer, mas não cai no laço do inimigo. E você pode, você reconhece quando uma coisa não é legal e quando uma coisa é legal. Cabe a você ter a força para vencer. E eu sei que você tem. O conhecimento faz toda a diferença. Quero orar por você agora. Meu Deus e Pai Todo-Poderoso, em nome de Jesus, eu apresento esta pessoa que precisa de mudança, que precisa encarar a vida e vencer, e entender que precisa se precaver para colocar a semente certa e não permitir que este mundo venha nublar a sua mente, levando-a para um caminho que não vai ser um caminho bom. Dá a esta pessoa o dom da antevisão e eu sei que ela vai conseguir vencer. Eu abençoo a vida desta pessoa e agradeço pela força da fé em nome de Jesus. Amém. Que Deus lhe abençoe. Forte abraço.